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Amar é olhar para dentro de si mesmo e dizer, eu quero. É viver intensamente. É sonhar com uma gota de realidade e realizar uma gota desse sonho. É estar presente até na ausência. Amar é ter em quem pensar. É ser só de alguém e nunca deixar esse alguém só. É pensar em você tão alto a ponto de você escutar. Amar é ir até a morte. É acordar para a realidade do sonho. É vencer através do silêncio. Amar é dar anistia ao coração. É sonhar o sonho de quem sonha com você. É sentir saudades. É chegar perto na distância. É andar à procura de um encontro. Amar é a força da razão. É quando os momentos são eternos. Amar é ser adulto e se sentir criança. É viver a vida em versos e ao inverso. É a maior experiência na vida de um homem. Mas, acima de tudo, é crer em Deus. Porque Deus é amor e você é tudo o que um dia

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1: Abra tua Bíblia comigo no capítulo 35 do livro de Gênesis. Gênesis capítulo 35, fácil, primeiro livro da Bíblia, né, irmãos? Gênesis 35, eu vou ler a partir do verso 1 e vou até o verso 15. Gênesis 35, do 1 ao verso 15. Glória a Deus. Graças a Deus. Deus é bom. Seu amor dura para sempre. Posso ler? Amém ou não?
2: Amém.
1: Então vamos lá. Diz assim a palavra do Senhor. Estou lendo na Ara. Disse Deus a Jacó: levanta-te, sobe a Betel e habita ali. Faz ali um altar a Deus que te apareceu quando fugias da presença de Esaú, teu irmão. Então disse Jacó à sua família, a todos que com ele estavam: lançai fora os deuses estranhos que há no vosso meio, purificai-vos e mudai as vossas vestes, levantemo-nos e subamos a Betel. Farei ali um altar a Deus que me respondeu no dia da minha angústia e me acompanhou no caminho por onde andei. Então deram a Jacó todos os deuses estrangeiros que tinham em mãos e as argolas que lhe pendiam das orelhas, e Jacó os escondeu debaixo do carvalho que estava junto a Siquém. E tendo eles partido, o terror de Deus invadiu as cidades que lhe eram circunvizinhas e não perseguiram os filhos de Jacó. Assim, verso 6, chegou Jacó à luz, chamada Betel, que está na terra de Canaã, ele e todo o povo que com ele estava. Ele edificou ali um altar e ao lugar chamou El Betel, porque ali Deus se lhe revelou quando fugia da presença do seu irmão. Pode pular o verso 8, verso 9. Vindo Jacó de Padã Arã, outra vez lhe apareceu Deus e o abençoou. Disse-lhe Deus: o teu nome é Jacó. Já não te chamará Jacó, porém Israel será o teu nome. E lhe chamou Israel. Disse-lhe mais: eu sou o Deus Todo-Poderoso, sê fecundo, multiplica-te. Uma nação e multidão de nações sairão de ti, reis procederão de ti. A terra que dei a Abraão e Isaac dar-te-ei a ti e depois de ti a tua descendência. Verso 13, 14 e 15. E Deus se retirou dele, levando-se do lugar onde lhe falara. Então Jacó erigiu uma coluna de pedra no lugar onde Deus falara com ele, e derramou sobre ela uma libação e lhe deitou óleo. E ao lugar onde Deus lhe falara, Jacó lhe chamou Betel. Diga comigo: glória a Deus. Põe força no teu coração para dizer, diga: glória a Deus, pela palavra de Deus. Jacó é o terceiro patriarca, filho de Isaac, neto de Abraão, e a Bíblia narra aqui uma passagem. Jacó, nessa parte do texto dessa história, já estava com uma certa maturidade, já estava com uma certa idade, seus filhos já haviam nascido e provavelmente já eram até jovens ou, quiçá, até adultos, e alguns deles já eram adultos. E Jacó recebe uma determinação de Deus, uma fala de Deus. Deus encontra com ele, Deus aparece para ele pela terceira vez que Deus aparece para ele. A primeira vez foi quando ele fugiu do ódio do seu irmão, da primeira tentativa, do primeiro planejamento do seu irmão de matá-lo. Isaac e Rebeca, sua mãe, determina para ele: vá para a casa do seu tio. E ali ele passa, vocês lembram, por 20 anos. Nessa ida ele tem uma visão de Deus, ele vê Deus em cima de uma escada que subia e descia. Anjos de Deus desciam, subiam ali, e ele falou: poxa, aqui é a entrada do céu, aqui é onde Deus se manifesta. E ele anda, fica 20 anos na casa do seu tio, que se tornou sogro, e Deus fala com ele para que ele volte para a terra. E ele volta para a terra, mas ele descobre que o seu irmão quer matá-lo. Por que queria matá-lo? Porque Jacó, na astúcia, rouba ali o direito de primogenitura. Mas esse direito de primogenitura e a bênção do do seu pai só foi roubado porque Esaú tinha um coração muito ruim. O irmão dele, o irmão mais velho, tinha um coração muito ruim e um coração que desprezou o chamado de Deus para a vida dele, um coração que despreza o direito de primogenitura, e por ele ter desprezado o chamado de Deus, Deus permitiu que ele abrisse mão daquilo que era para ele consolidado. E aí Jacó, na esperteza, ele toma posse daquilo, ele pega aquele direito de primogenitura, e o irmão dele pega 400 homens, a Bíblia conta, para destruí-lo, para matá-lo, e ele faz um exercício de fé, fica sozinho, e a Bíblia diz que Deus aparece para ele, luta com ele, e ele luta com Deus, e assim Deus faz uma obra na vida dele, transformando a vida dele. Essa aqui é a terceira vez, ou até quarta vez, que Deus fala com ele, e Deus fala para ele voltar para aquele lugar, de que 20 anos, mais de 20 anos antes, ele tinha tido aquele encontro com Deus, aquela manifestação de Deus. Ele volte para Betel, e usa uma expressão muito forte aqui, e habita ali. Levanta e vai para Betel e habita ali. Betel, a palavra Betel é a junção de duas expressões do hebraico, Bet-El, que quer dizer literalmente casa de Deus. Volta, volta para o plano, volta para o projeto, volta para o propósito, volta para a promessa e habite ali. Nós precisamos ser como Jacó nessa expressão divina na vida dele. Nós devemos habitar, ou seja, viver, coexistir dentro do propósito de Deus para as nossas vidas. Não é apenas sentir, não é apenas tocar, não é apenas arrepiar, não é apenas se emocionar, e sim vivenciar o propósito de Deus. É isso que Deus fala para ele: volta para Betel, volta para onde eu falei com você, volta para onde eu estabeleci o propósito com você, e habita ali, e faz um altar ao Deus que lhe apareceu quando você fugia do ódio do seu irmão, quando você fugia da raiva do seu irmão. E a expressão que Jacó usa no verso 3 é que um altar ao Deus que respondeu no dia da minha angústia, o Deus que me apareceu no dia do meu sofrimento. Estabeleça um altar, volta para Betel, habita ali e edifica um altar ao Deus que te livrou do seu irmão, porque a Bíblia diz que o irmão dele perdoa ele. A Bíblia diz que Deus restaura o relacionamento dele com Esaú. Esaú estava com a intenção de matá-lo. Ninguém junta 400 homens com arma, espada, para cumprimentar, concorda comigo? Juntou 400 homens com espada, com lança, com armas, exatamente para destruir, para matar. E a Bíblia diz que Deus muda o coração de Esaú, e Esaú perdoa Jacó, muda o coração de Esaú e restaura aquele relacionamento. Os dois enterram os pais, os dois estabelecem até um certo relacionamento, uma certa amizade, ao ponto de Esaú ir para a região de Edom e começar ali o seu país, o seu estado, porque os seus rebanhos não podiam conviver junto, a terra não podia conviver do tamanho dos rebanhos de Esaú e de Jacó. Para você ter uma ideia que Deus restaurou aquilo, mas aquilo foi um momento de muita angústia para Jacó, e Deus fala para ele: volta, estabelece um altar daquele que te livrou de todas as angústias, que livrou você de todas as perseguições, que livrou você de todas as batalhas, que te deu vitória em todas as batalhas. Sabe, meu irmão, você vai adquirir comigo que Deus já te livrou de muitas coisas. Deus já te livrou de destruidores que você às vezes nem sabe, nem imagina. Muitas vezes o espírito destruidor passou perto de você e viu o sangue de Jesus sobre a sua vida, sobre a sua família, e disse: eu não posso tocar na vida dessa pessoa. Muitas vezes o espírito destruidor passou pelo seu carro na estrada, passou pelo seu carro na cidade, passou pelo seu carro numa rodovia ou mesmo numa fazenda, e disse: eu vou destruí-lo, vou tocá-lo. Mas quando ele chegou perto, viu o sangue de Jesus, disse: eu não posso tocar nele, porque o sangue de Jesus o protege. E você nem ficou sabendo. Você não sabe que alguma vez você tentou atravessar a rua e alguma coisa ia acontecer com você? Um bandido ia vir sobre a tua vida para te assaltar, ou um carro ia te atropelar, ou um acidente ia acontecer. Quando o Espírito Destruidor chegou perto de você, viu o sangue de Jesus, viu o anjo que estava atrás de você e não foi permitido que lhe tocasse. Esse Deus que te protegeu, esse Deus que esteve com você no dia da angústia, no dia do choro, no dia da opressão, no dia da depressão, no dia do sofrimento, aquele dia que você estava sozinho dentro de casa, aquele dia que você estava sozinho, deitado com travesseiro na cabeça, com travesseiro, chorando, suplicando, clamando, desesperado, aquele dia que a angústia bateu no seu peito, sabe, e você se sentiu sozinho, e sabe que quem estava lá com você era Deus passando a mão na sua cabeça. Deus estava lá dizendo: eu estou contigo, você vai aguentar, você vai sair dessa, você vai passar por essa e vai sair mais forte. Esse Deus que você precisa edificar um altar constante a Ele. Esse Deus que te livra no dia da angústia, é isso que Deus falou: vai lá e edifica um altar ao Deus que estava com você. Jacó olha para os seus filhos, Jacó olha para as suas esposas, porque ele tinha duas, e diz assim: livrem de todos os deuses estranhos, tirem as argolas das suas orelhas. E eles fazem. Ele determina para sua família a santificação da sua casa.

livrem de todos os deuses estranhos. Tirem as argolas das suas orelhas. E eles fazem. Ele determina para sua família a santificação da sua casa. Apareceu para ele e ele falou assim:

ensina para sua família a santificação da sua casa. Apareceu para ele, ele falou assim: luz. Era um vínculo com os senhores. Tanto é que quando um escravo ganhava a sua alforria, porque a lei de Moisés determinava de um certo prazo o escravo, ele tinha o direito à sua alforria, mas se ele gostasse tanto do seu senhor, se ele gostasse tanto do seu patrão, e quisesse viver lá pro resto da vida, ele abria a mão da alforria, ele tinha que furar a orelha, ele tinha que colocar um brinco, ele tinha que colocar alguma coisa na orelha para dizer: eu fiz essa escolha, eu sou escravo por opção. Vocês estão entendendo? Era um vínculo. E a Bíblia diz que eles começaram a tirar aquele vínculo, eles começaram a pegar os deuses estranhos, eles começaram a jogar tudo fora. Eu e você precisamos voltar e edificar um altar ao Senhor na nossa casa. Eu e você precisamos voltar e habitar na presença do Senhor na casa de Deus, trazer a casa de Deus para a nossa vida e destruir todos os altares estranhos, e destruir todos os vínculos com a carne, e destruir todos os vínculos com o mal, com os deuses estranhos, com os ídolos. Que é ídolo? E toda vez que a gente fala que sobre ídolo, as pessoas pensam em imagens. Irmãos, ídolo é tudo aquilo que está entre você e Deus. Ídolo é tudo aquilo que atrapalha você de servir a Deus. Ídolo é tudo aquilo que atrapalha você de amar a Deus. Vou repetir: ídolo é tudo aquilo que está entre você e Deus. Segundo a Bíblia, o ídolo mais poderoso que existe, sabe qual é? Mamon. O dinheiro. Se o dinheiro atrapalha você servir a Deus, se a ambição, a ganância para ter dinheiro atrapalha você de servir a Deus, de adorar a Deus, de honrar a Deus, é um ídolo, ele precisa ser destruído. Vocês estão entendendo? Eu tenho esse exemplo, mas tem vários exemplos aí, cada um tem o seu, cada um tem o seu ídolo que precisa ser destruído, cada um tem seu vínculo que precisa ser quebrado. Eu sei que o Espírito Santo está falando com você, mas a Bíblia diz no verso 5, depois que eles tomam essa decisão, depois que Jacó santifica o seu lar, depois que eles destruem os seus ídolos, eles voltam. A Bíblia diz que o terror de Deus, essa expressão é maravilhosa, o terror de Deus invadiu as cidades, invadiu os campos aonde eles passavam. Então eles passavam por uma cidade, por uma vila, e lá tinha pessoas de todos os tipos naquela época. As regras humanas não eram bem como é hoje. Não tinha governos. Os povos eram nômades. Eles destruíam um ao outro. Eles destruíam só para tomar as coisas. Eles matavam só para tomar as coisas. Faziam verdadeiros genocídios, exatamente para tomar as coisas. Ouro, dinheiro, roupas, etc. E a Bíblia diz que aquele grupo de Jacó,

viviam só para tomar as coisas, eles matavam só para tomar as coisas, faziam verdadeiros genocídios, exatamente para tomar as coisas, ouro, dinheiro, roupas, etc. E a Bíblia diz que aquele grupo de Jacó afaste os inimigos de perto. Chega aquela tumba de soldados, a Bíblia diz mais de 40 soldados, fala que, a Bíblia fala que é uma tumba, e tumba naquela época tinha 40 soldados para prender Jesus. A expressão de João é, literalmente no original, Jesus pula na frente. Os soldados chegam para prender, lembro vocês que tinha pelo menos 11 discípulos com Jesus, mais Marcos, que a Bíblia descreve que estava lá, provavelmente algumas mulheres também, então deveria ter um grupo de quase 20 pessoas com Jesus ali em Getsêmani. Chega uma tumba de soldados todos armados para prendê-lo. Ia ser uma atrocidade, ia ser uns homicídios, ia acontecer coisas terríveis, porque a Bíblia diz que Pedro estava armado, ele pega a espada e corta a orelha de alguém. Imagina se os outros soldados entram, por isso que Jesus vai lá e cura a orelha de Marco, porque imagina se os soldados começassem a matar, ia morrer Pedro, ia morrer Tiago, ia morrer João, ia morrer Maria, ia morrer gente mais. Jesus pula na frente. E Jesus, ao pular na frente, ele olha para aqueles soldados e fala: quem vocês vieram prender? Eles falam: viemos prender Jesus de Nazaré. E Jesus brada, o brado mais poderoso que existe, a expressão mais poderosa que existe. Ele diz: eu sou. Porque eu sou é o nome de Deus, é o nome que Deus se apresenta para Jacó, é o nome que Deus se apresenta para Moisés, é o nome que Deus se apresenta na Bíblia. Eu sou. Jesus fala: eu sou. E João diz que aqueles soldados todos caem no chão. Eles levantam. Quem que vocês vieram prender? Jesus de Nazaré. Jesus fala: eu sou. Aí eles prendem. Mas João descreve que Jesus fez isso exatamente para que nenhum dos discípulos dele viesse a ser preso também, para que nenhum discípulo dele viesse a ser morto, para que nenhum discípulo deles viesse a sofrer atrocidade. O Senhor Jesus pulou na frente. Eu te falo em nome de Jesus, quando uma tumba de demônios vir contra a tua vida, contra a sua família, contra a sua casa, se você santificar o seu lar, se você edificar um altar ao Senhor Deus que te aparece, se você consagrar a sua vida a Ele, Ele vai pular na frente e vai dizer: eu sou, eu sou, eu sou Deus na tua vida, eu sou Deus na sua história, eu sou Deus na sua casa, eu sou Deus na sua família. E não é qualquer Deus. E no final da bênção sacerdotal, em número 6, verso 27,

Você é extraordinário. Você é fenomenal. No verso 9, aí você percebe que no verso 9 é um outro momento. Gente que entende que esse nome quer dizer usurpador, Israel quer dizer aquele que luta as lutas de Deus e vence. Não, Jacó, eu não te chamei para ser um enganador, eu te chamei para ser um vencedor. Essa é a minha identidade, mas Jacó não tinha entendido isso. Jacó ainda achava que ele era Jacó. Quantos de nós, Deus lança promessas sobre nossas vidas, Deus fala, Deus quer mudar a nossa identidade, e a gente continua com aquela identidade antiga. Eu brinco que tem gente que faz o serviço do diabo, nem precisa do diabo na vida dele. Porque a Bíblia fala que o diabo é o acusador. E a Bíblia também fala que Deus esquece dos pecados. Então tem gente que fala assim aqui, chega na igreja, escuta o pastor pregar que Deus quer abençoar a vida dele. Ele fala, não, Deus não vai me abençoar, por quê? Porque em 2010 eu pequei, eu errei, eu fiz isso, eu era um vagabundo, eu não prestava. Então Deus não vai me abençoar. Ele não precisa nem do diabo acusar ele, ele mesmo se acusa. Ele não precisa do diabo, vocês estão entendendo ou não? Ele mesmo fala, e aí ele pergunta para Deus, Deus, e você, o que você acha? Deus fala, eu esqueci. Porque teologicamente é correto eu afirmar que Deus se esqueceu dos seus pecados. Deus esqueceu dos seus erros. Sabia? A Bíblia fala que Deus esquece. Não só esquece, como lança no mar do esquecimento os seus pecados, os seus erros, as suas falhas. Nenhuma condenação há para aqueles que estão em Cristo Jesus. Essa é a sua identidade. Jacó não entendeu. Jacó, você é Israel. Deixa eu te falar algo para você, em nome de Jesus, entenda, você é uma nova criatura em Cristo Jesus, as coisas velhas ficaram para trás, eis que tudo se fez novo, você não vive mais, mas Cristo vive em você, Cristo em você é a sua esperança. Entenda isso, e ele ainda traz para Jacó a identidade da bênção. Ele fala, olha, a bênção, a promessa que eu lancei sobre Abraão, seu avô, a promessa que eu lancei sobre Isaac, seu pai, está sobre você. A promessa que eu lancei sobre eles, a profecia que eu lancei sobre eles, está sobre você e sobre a sua descendência. E ele restabelece, inclusive, a aliança que Deus fez com Adão. Sede fecundos, multiplicai. A identidade de ser imagem e semelhança com Deus. Essa é a tua identidade. Escuta, meu irmão, estou terminando com isso. Essa é a tua identidade. Essa é a tua identidade. Sabe como que eu sei? Porque quem determina a identidade genética de uma criança, quem determina é o pai. Todo mundo vem com cromossoma X, aí o pai dá o cromossoma Y, a mãe só dá o X, o pai dá o Y, dá o X, se faz XX vira mulher, se dá XY vira homem, não é assim? Geneticamente falando, quem determina a identidade é o seu pai, quem determina a sua identidade é Deus. Deus, o Pai que determina a sua identidade, e Ele determinou que a sua identidade é a identidade de Adão antes da queda, a sua identidade é aquela identidade de ser imagem e semelhança dEle, de ser fecundo, de multiplicar, de encher a terra, a aliança de Abraão, Isaac e Jacó, que hoje no Novo Testamento nós temos em Cristo Jesus. Mas quer dizer então que eu não sou pecador? Não, você é. Quer dizer que eu não sou pecador, eu falo, não, eu sou muito. Nós somos cheios de falha, de erros, de pecados, pobres, cegos e nus, e outras palavras e expressões aí negativas que nós aprendemos da Bíblia. Nós somos destituídos da glória de Deus, mas a minha identidade não é determinada por mim, a minha identidade é determinada por Cristo Jesus, o meu Senhor. É isso que entendeu, Jacó? Mas eu não talvez, a Bíblia não fala, mas imagino Jacó dizendo, Deus, mas eu não mereço, eu não te perguntei. É minha graça, é minha misericórdia. É por isso que Deus lutava com Jacó, e Deus lutava com Jacó. E aí a Bíblia diz lá que Jacó, Deus fala para ele, deixa eu ir embora. Jacó fala, não te deixarei até tu me abençoares. E qual foi a bênção de Deus para Jacó? Prosperidade. Saúde. Jacó saiu de lá com um portador de necessidade especial, irmão. A Bíblia diz que ele mancou pro resto da vida. Qual foi a bênção que Deus deu para Jacó naquele momento, dando volta de Jacó, de Aboque? Ser um profissional bem sucedido. Sabe qual foi a bênção? A partir de hoje tu não é Jacó, tu é Israel. Eu te dou a minha identidade.

Você é vencedor com Deus. Você é vencedor comigo. Você é vencedor com Deus. Você é vencedor comigo. Olha, Jacó foi um homem extremamente próspero. Pode ficar tranquilo. Jacó foi um homem extremamente rico. Jacó foi um profissional muito bem gabaritado. Mas a bênção de Deus para a vida dele, de fato, foi a identidade. A mudança de identidade. Deus está falando com você hoje. Ele quer mudar a sua identidade. Ele quer botar a marca dele em você. Ele quer que você se torne de fato filho de Deus. Eu termino com isso, agora de verdade. Todos aqueles que creram, todos aqueles que receberam João capítulo 1, deu-lhes o poder de serem feitos. É como se tivesse sido criado de novo. É o que Jesus explica para Nicodemos: nascer de novo da água do Espírito, deu-lhes o poder de serem feitos filho de Deus, antes criatura. Antes apenas criatura. Na verdade, se você parar para pensar, teologicamente, nós somos descendentes da criatura. É ou não é? Deus criou Adão e Eva, foi até chegar na gente. Antes descendentes da criatura. Agora não. Agora eu tenho uma outra identidade. Eu deixei de ser apenas uma criatura para se tornar filho de Deus.

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Feita a tua vontade, assim na terra, aqui na terra, como nos céus. Dá-nos hoje o nosso pão de cada dia. Sacia a nossa fome. Perdoa as nossas dívidas, assim como perdoamos aos nossos devedores.

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0: desapareceram, como vem acontecendo no resto do mundo. Pessoas estão sumindo sem aparentemente nenhuma explicação. Senhor, o senhor estava na praça, o senhor estava assistindo ao show. Sabe por que eles desapareceram?
1: Ah, minha jovem, lamentavelmente eu tenho que dizer que Jesus voltou.
2: Meu Deus!

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1: 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Davi e Paulo, duas pessoas extremamente inteligentes. Mas esses salmos aqui, essa música que Davi compôs, é um dos salmos que é chamado salmos de romagem, literalmente salmos de romaria. O povo ia cantando esses salmos, subindo a escadaria do templo, ou indo, ainda quando no templo não era construído, ainda não estava construído, iam diante da tenda do encontro, cantando essas canções, literalmente em romaria, em romagem, juntos cantando essa canção. Alguns estudiosos dizem que o Salmos 24 foi escrito quando Davi trouxe a arca, porque ela tinha sido desprezada na época de Saul. A Bíblia diz, Saul não valorizava a arca da aliança, não valorizava a arca da presença, mas Davi tinha uma iniciativa muito mais em buscar a presença e as coisas de Deus, e ele valorizou tanto a arca que ele traz a arca de volta para Jerusalém, ele constrói a tenda, naquela época era a tenda de volta, igual que foi na época de Moisés, para que a arca habitasse em Jerusalém. Ele valorizou a presença do Senhor. A gente não sabe ao certo qual o tempo que ele escreveu. A gente sabe que é um salmos poderoso. E é um salmos que também é profético, porque ele fala sobre a vinda, de alguma forma, a vinda do Messias, a vinda de Jesus, a vinda daquele que seria da descendência de Davi, mas nascido num poder sobrenatural do Espírito Santo, pois ele era o Deus encarnado, Cristo Jesus, o nosso Senhor. E é um salmos que a gente pode dividi-lo também em três partes. E nessas três partes, um salmos de 10 versos apenas, a gente pode dividir em três partes, mas são três partes que se encaixam e trazem um ensinamento para nós. Diz assim a palavra do Senhor: ao Senhor pertence a terra e tudo que nela existe, o mundo e os que nele habitam, porque ele a estabeleceu sobre os mares e firmou sobre as correntes. Quem subirá ao monte do Senhor? Ou quem poderá permanecer no seu santo lugar? Aquele que é limpo de mãos, puro de coração, que não entrega a sua vida à mentira, nas outras traduções fala falsidade, nem jura com engano, nem jura dolo.

eternas, para que entre o Rei da Glória. Quem é esse Rei da Glória? O Senhor dos Exércitos. Diga comigo com toda a força do seu coração: Ele é o Rei da Glória. Aleluia! Glória a Deus pela palavra de Deus. A primeira parte é o verso 1 e o verso 2. Davi, na sua inspiração, debaixo da unção do Espírito Santo que veio sobre ele, naquela reflexão poderosa que ele musicou, né, que ele trouxe a musicalidade, que ele compôs, ele começa ensinando a nós que nós devemos dar toda exaltação a Deus, e ao dar toda exaltação a Deus, nós precisamos ter na nossa mente, como alvo, como foco principal de nossa vida, conhecer a Deus. Ao Senhor pertence a terra, ao Senhor pertence todas as coisas, ao Senhor Deus Todo-Poderoso, Criador dos céus e da terra, o soberano, como nós cantamos aqui, aquele que está acima de todas as coisas, a Ele toda honra, a Ele toda glória, a Ele todo louvor. Quando a gente estuda o que a Bíblia fala, o conhecimento do santo, uma expressão bíblica, o conhecer a Deus, o quão fundamental é para mim e para você conhecermos ao Senhor Deus na qual nós servimos e somos apaixonados. Conhecer a Deus, saber quem Ele é, o que Ele fez, o que Ele pode fazer, quais são os seus ensinamentos, quais são as suas intenções, isso é importantíssimo para quem quer ter uma vida cristã verdadeira. Aliás, não existe vida cristã verdadeira que não seja baseada no conhecer a Deus em profundidade, conhecer a sua natureza. Tem gente que fala, e não está errado, que o Antigo Testamento deixou de ter valia. Não que o Antigo Testamento deixou de ter valia, isso não está errado, lógico que está errado isso. Mas a lei, o poder da lei, a força da lei, a lei de Moisés, ela não tem mais validade porque Cristo Jesus cumpriu a lei. Mas a lei de Moisés, descrita nos livros do Pentateuco, ele tem um princípio importante para mim e para você. Ele revela a natureza de Deus. Mesmo que eu não venha a obedecer, são 506 regras, é muita coisa. Mesmo que eu não venha a obedecer as 506 regras, cada uma delas revela a natureza de Deus, revela quem é Deus, revela quem é esse santo que eu preciso servir, agradar, buscar e aprender a relacionar-se com Ele. Deus nos chama a termos um relacionamento profundo e íntimo com Ele. Sabe, irmãos, no deserto, a Bíblia diz, no começo da caminhada do povo de Israel, quando ele sai do Egito e entra no deserto, no seu êxodo, a Bíblia diz que em certo momento Deus chama Moisés e diz a ele, ensina a ele que ele quer ter relacionamento com todo o povo. Então Moisés desce do monte onde ele estava e diz ao povo: olha, santificai-vos, porque Deus vai vir, Deus quer ter um encontro com cada um de vocês, Deus quer se revelar a cada um de vocês. No prazo determinado, demarcaram todo o monte onde o povo poderia ir ou não poderia ir para subir, para conversar com Deus, e Deus desce no monte. Só que Deus desce com relâmpago, com fumaça, com fogo, com terremoto. O pessoal ficou assustado e disse para Moisés: não, Moisés, vai você falar com Deus, Deus fala com você, você desce e traz a revelação de Deus. A gente não quer ter esse relacionamento com Deus, não, porque eles ficaram com medo daquele barulho, daquilo que estava acontecendo. O problema é que quando você estuda como é que é o trono de Deus, a Bíblia diz que o trono de Deus é cheio de relâmpagos, a Bíblia diz que o trono de Deus é cheio de fumaça, a Bíblia diz que o trono de Deus é cheio de poder e majestade e glória. Ou seja, o trono de Deus estava se manifestando para o povo.
E Moisés subiu para encontrar com o povo, mas, com Deus, mas o povo não quis seguir Moisés, porque eles ficaram com medo do relâmpago. Deixa eu dizer algo para você em nome de Jesus: não tenha medo.

conhecer o seu Deus. O medo quer te afastar, o sentimento quer te afastar dele, aquilo que não vem de Deus quer habitar na sua mente, no seu coração e te enganar, e te afastar do conhecimento de Deus, enquanto Deus está dizendo: suba, venha ao meu encontro, me busque, porque aquele que busca, encontra, aquele que vai na minha direção, eu estou pronto para recebê-lo. Deus quer se revelar a você. E se no Antigo Testamento, se na Antiga Aliança, nós precisávamos de um sumo sacerdote para fazer a intermediação do Santo do Santo para com o povo, e havia um véu que separava, o homem não podia passar, a glória e majestade de Deus era tão poderosa que o homem não podia passar, e isso era sombra do que era no céu. Isso é sombra do que era no céu. Com a morte e ressurreição de Jesus, com a morte no Calvário, o véu de cima, porque veio de Deus e não do homem, de cima para baixo se rasgou, e hoje eu e você temos acesso pelo novo e vivo caminho que Jesus Cristo inaugurou, o nosso eterno e definitivo sumo sacerdote. Jesus diz: orar e vigiar para não cair em tentação. A gente concentra nisso e esquecemos de levar em consideração o pecado que nós somos. E Jesus ensina: antes de você apontar para o outro o erro do outro, tira a trave do seu olho, veja o seu coração. O apóstolo Paulo diz que antes de nós tomarmos a ceia, nós temos que examinar o nosso coração. Eu estou colocando isso para você entender a importância que Deus dá para o que está acontecendo aqui dentro. Deixa eu traduzir. A gente pega a lista dos 10 mandamentos, Êxodo capítulo 20, e fala assim: não matarás, beleza, não pode matar. Não roubarás, beleza, não pode roubar. E desconsideramos o décimo: não cobiçarás. Porque não se expressa, é algo do coração. E ele coloca uma lista lá: mulher dos outros, campo, etc, etc. É o sentimento. A gente toma cuidado para não roubar, e tem que ser assim mesmo, porque senão ainda vai para a cadeia, né, coronel? Tem que ser assim mesmo. Mas a gente esquece da inveja, que a Bíblia diz que é como uma doença que consome os ossos, que apodrece os ossos. A gente lembra de não adulterar, e está certo. Quem comete adultério está debaixo de uma influência maligna, poderosa. Mas esquece que Jesus diz que só de imaginar, e tem gente que acha que o tempo da graça é mais fácil do que o tempo da lei. Jesus subiu o nível. Só de imaginar, você está trazendo impureza para os seus olhos, impureza para a sua mente, impureza para o seu intelecto, você já está cometendo um erro. Vocês estão entendendo o que eu estou falando, não, irmãos? E o salmista está dizendo: você quer permanecer no santo lugar, você quer subir, você quer viver diante de Deus, entenda, suas atitudes precisam expressar que o reino de Deus vive em você, e os seus pensamentos e o seu coração também. Eu não posso ser uma pessoa má, porque se eu sou uma pessoa má, eu sou discípulo daquele que faz malignidade, esse é o diabo. Eu tenho que ser uma pessoa boa, porque eu sou discípulo de Jesus, que é o rei de toda a bondade, inclusive com quem não merece, ou melhor dizendo, principalmente com quem não merece. Jesus fala isso: aquele que ama, aquele que faz bem para você, não faz muita diferença, todo mundo faz isso. Agora, se você amar o seu inimigo, você é meu discípulo. Se você
perdoar aquele que não merece perdão, você é meu discípulo. Se você demonstrar, posso subir o nível? E só um falou pode. Posso subir o nível? Se você demonstrar amor e compaixão por alguém que não demonstrou compaixão por você. E por que que eu tenho que fazer isso? Por que que eu tenho que perdoar alguém que me ofendeu? Por que que eu tenho que perdoar alguém que aprontou comigo? Por que que eu tenho que perdoar alguém que não merece? Por que que eu tenho que perdoar aquele que me ofendeu? Eu vou te dar dois motivos. Primeiro, porque Jesus disse que na medida que eu medir, eu serei medido. Na medida que eu perdoo, eu serei perdoado. O que está no Pai Nosso, irmãos? Perdoa as nossas dívidas. Todo mundo sabe a oração do Pai Nosso aqui. Todo mundo já repetiu ela como uma reza, como uma oração, né, irmãos? Né? Então vamos botar ela em prática, vamos lá. Perdoa as nossas dívidas assim. Viu que é o mesmo nível? Esse é um bom motivo, concorda comigo? Quem concorda comigo? Você imagina se Deus fosse te tratar do jeito que você trata os outros. Alguém falou amém? Eu grito misericórdia. Imagina Deus pensar de você da forma que você pensa dos outros. Sangue de Jesus tem poder. É ou não é? Imagina se Deus ficasse com raiva de você do jeito que você fica com raiva dos outros. É um bom motivo. Mas o principal é esse aqui. Porque Ele nos perdoou. Porque Deus me perdoou, mesmo eu não merecendo, mesmo eu não merecendo, mesmo eu não merecendo, Ele me perdoou. Então eu tenho que perdoar porque Ele me perdoou. Isso é coração puro, irmãos. Tem gente que não consegue chegar na igreja, ele chega todo feliz na igreja. Aleluia, estou passando pela prova, dando glória a Deus, todo feliz. Chegou no meio da igreja, ele viu aquela pessoa, o mundo dele mudou. É assim ou não é? Estava todo feliz, fala Jesus, isso mesmo. A vida dele estava toda alegre, ele viu aquela pessoa, um ódio tomou conta, parece que um negócio, o louvor já não flui. É ou não é? A presença estava maravilhosa, a pessoa passou, travou tudo. É o tranca louvor, é um negócio assim. Travou tudo. Deixa eu contar um negócio para você, irmão. Preste atenção na frase que eu vou dizer aqui em nome de Jesus, por favor. Se você não está acostumado a conviver com pessoas que pensam, falam e agem diferente de você, mas parecido com Jesus, você não vai sentir muita vontade no céu. Talvez o céu não seja um lugar para você. Porque no céu nós vamos conviver com aqueles irmãos, O céu a gente vai ver gente lá que você, uai, você veio? E ele vai olhar para você, uai, também é uma surpresa te encontrar aqui. É, e aí? Um dia eu falei isso para uma pessoa e falou assim, mas o céu é grande, né, bispo? Não precisa ficar perto um do outro, né? Mas vai ter que conviver. Isso é coração, é por isso que Jesus fala que eu tenho que aprender com a natureza dele. Jesus, irmãos, Jesus, a Bíblia diz em João, a gente vê lá na última noite dele, que antes da ceia, o que, que ele fez, vocês lembram? Tirou a camisa para se fazer como escravo,
pegou uma toalha, uma bacia de água, porque era o escravo que fazia isso, e começou a lavar os pés de cada um dos seus discípulos que ali estavam, como um escravo fazia. Todo mundo conhece essa história. Ele estava ensinando o princípio da humildade, de servir um ao outro, e o princípio de ser lavado por ele constantemente quando ele conversa com Pedro. Mas uma coisa que sempre me chamou a atenção é que ele lava os pés de Pedro, que horas depois ia negar ele 3 vezes. Mas Pedro, bispo, Pedro é arrependeiro. Pedro é igual nós. Pedrão da massa, ele é igual nós. Pedro é Pedro. Jesus lavou o pé de Judas. A Bíblia diz que depois que isso aconteceu, o diabo entrou no corpo de Judas, ele sai para trair Jesus. Jesus lavou os pés de Judas. Vocês estão comigo ou não? Você ia conseguir lavar, irmão? Eu vou confessar aqui, eu virava era a mão nele. Estou falando sério. Jesus lavou, eu estou falando isso porque eu sou uma pessoa que precisa da graça de Deus. Jesus lavou o pé de Judas. Isso é ter o coração de Jesus. Isso é ter o coração de Jesus, é receber da tua casa aquele que precisa, é vestir aquele que precisa de roupa, é levar comida para aquele que está passando fome, é levar água para aquele que está com sede. Eu estou falando tudo que Jesus diz que aqueles que vão ser salvos precisam fazer. Em resumo, ter o coração de Jesus.

0: Com 17 anos, quando eu saí do ensino médio, eu tinha um sonho de fazer medicina. Só que, na época, meu pai não tinha condições de pagar a faculdade, que era uma faculdade assim, bem cara. E eu comecei a fazer cursinhos para tentar fazer uma faculdade federal, mas também não consegui. Aí meu pai falou assim: por que que você não faz direito? Tem aqui na nossa cidade, vai ser mais barato. Aí na época eu consegui o FIES e fiz a faculdade de direito. Terminei a faculdade, prestei o exame da ordem, não consegui advogar, porque não era realmente o que eu queria. Aí meu marido, que era policial civil, falou: por que que você não presta então concurso para a Polícia Civil? Aí fui, prestei concurso para a Polícia Civil, passei. E já estou 8 anos na polícia, e quando eu fiz 37 anos, eu falei assim: meu Deus, mas não é o que eu queria. E eu, dentro da polícia, sempre pedindo a Deus, né? Eu quero passar em outro concurso para me ganhar melhor. E 3 concursos de delegado que eu fiz, sempre eu ficava por um ponto, por meio ponto. Na terceira vez que eu fiz, eu passei para a segunda fase, pedi meu pai para levar o papelzinho lá no Muro das Lamentações. Falei: pai, ora lá por mim, eu quero tanto ganhar mais, né? E um culto que eu vim aqui, nesse culto mesmo da manhã, uma pregação da bispa Rúbia, falando assim que às vezes a gente faz orações ingênuas, que a gente quer assim aquilo que é do nosso coração, e ela pregou aquilo, falou assim: qual que é a vontade de Deus para a sua vida? Eu sempre pedia a Deus, para Deus me usar, porque eu não queria passar nesse mundo aqui só por passar. Eu queria fazer diferença na vida das pessoas, de Deus me usar, eu transformar vidas, trazer alegria para as pessoas. Então eu comecei a orar diferente e eu cantei muito essa música do Thales que tocou aqui. Assim, eu não sei como Deus vai fazer. Comecei a orar diferente: Deus, então faça a tua vontade na minha vida. Comecei a orar diferente. E esse ano fiz inscrição para o vestibular de medicina e passei.
1: Glória a Deus.
0: Aí até uma amiga minha falou assim: Jaque, como que você passou? Tem 2 anos que eu estou tentando fazer naquela faculdade e eu não passo. Eu falei assim: eu não sei explicar. É Deus. É Deus mesmo na minha vida.

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0: É isso aí, bom dia, bom dia, bom dia, bom dia, bom dia, Goiânia, bom dia, Goiás, bom dia.
1: Brasil!
0: É, mãe abençoada, hoje é segunda, segundou, segundou. Bom dia, bom dia, bom dia, né? Segunda-feira mais que abençoada, hoje 18. É, meu irmão, 18 de maio 2026. Bom dia pra você, meu irmão, bom dia pra você, minha irmã, bom dia pra você que tá ligado aqui, um bom dia, né, pra você que tá aí na sintonia aqui dos 92.3 nesta manhã de segunda-feira, começando aí mais uma semana, começando aí, né, mais um dia aqui na presença do Senhor. Bom dia pra você, meu irmão, a partir de agora eu, Lala, estou com você aqui até às 7 horas da manhã, é isso aí, até às 7 horas da manhã, trazendo aí pra você o melhor, eu disse o melhor do sertanejo gospel pra você que tá ligado, pra você, meu irmão, minha irmã, que tá aí sintonizado, você que tá dando carona pra nós aí no seu carro, no seu caminhão. Vamos lá, 5 horas 9 minutos, a hora certinha pra você que tá ligado. É 5 e 9 aqui na melhor sintonia.
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0: E nós vamos juntinho com você aqui até às 7 horas da manhã, trazendo aí pra você o melhor. Eu disse o melhor do sertanejo gospel aqui nos 92.3 da sua Fonte FM, seu programa de todas as manhãs que já está no ar.
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0: É isso aí, é o seu Fonte Sertaneja, trazendo aí o melhor do sertanejo gospel para você que tá ligado aqui. E você, meu irmão, vai ajudar a gente a fazer essa programação mais que abençoada, porque assim, eu de cá, você de lá e nós dois juntos vamos fazendo essa programação abençoada aqui. Nosso bom dia, nosso abraço aí para você que tá ligado, para você que tá aí na sintonia, você que tá conectado, é, você que tá aí dando carona para nós aí, né? O nosso bom dia, o nosso abraço pra você, meu irmão caminhoneiro, né, tá daí, né, com a boleia no caminhão aí, com o radinho ligado aqui nos 92.3, nosso bom dia, nosso abraço, tá bom? Vai mandando aí seu recadinho, vai mandando aí seu alô, seu abraço aqui, vai fazendo seu pedido, como é que é? Ah, não sabe o número? Como não sabe?
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0: É desse jeito, viu? Fácil, fácil, fácil, viu? 62, tá? 62, 9, 9, agora eu não sei. Ai, pra falar devagar, não dou conta. Ai, 62998369866, tá bom? 62998369866. Manda aí seu recadinho, vai lá, ó aí, ó. Mande áudio, tá? Mande áudio. Bom dia, tá na melhor sintonia. É? Tá aqui, estou ligado aqui, tá? Roda aquela de sempre. O Gilson lá da Gilson, aí tá oferecendo pro Gilson, pro Gilbertão, pra Cristiane lá de Silvânia, pro Presbítero Alarte, pro Zé Pina, pro José Reinaldo, né? Também pro Reginaldo, pro Otacílio, né? Pro Itolima e pra todos que tá ligado, e também pro Lala. Muito obrigado. É o Edivaldo Silva. É, o JR subiu de novo, hein? Eita, velho, hein? Que é isso, menino? Né? Bom dia.
2: Ô, oh, meu amigo Lala, bom dia, o radialista Eurípides Moura, estamos aqui sintonizado no Fonte Sertaneja, tá na Fonte, tá na benção, em Edealina, meu amigo Lala, toca para nós aí Marcos e Mateus, quem te viu e quem te vê, eu mando pro meu amigo Gilbertão do Real Conquista, pro pastor Heber de Deus, missionária Lúcia, e para todos em Edealina, para todos que estão ouvindo a Fonte. Bom dia, garoto da madrugada, meu amigo Lala.
0: É isso aí, bom dia, meu irmão. Que Deus abençoe, viu? Muito obrigado aí, viu? Tá ligado aqui, nosso irmão Eurípides Moura, na sintonia aqui. Um abraço a todo o pessoal aí de Idealina, né? Idealina, né? Idealina, tá? É isso aí, Lala. Um abraço a todos aí que tá ligado aqui conosco. Nosso bom dia. Nosso abraço, uma semana abençoada aí pra vocês, viu? Tá ligado na fonte, tá na benção, né? Bom dia. Tá na sintonia. Tá na melhor. Bom dia.
3: Bom dia, meu amigo Lala. Aqui é o cantor Bispo, aqui de município de Água Branca. Pedi uma música onde você não rodou aí, ó. É Os Brilhantes de Cristo, Amigo Até o Fim. Eu pedi ontem aí, você enrolou, engromou o tempo aí e não rodou. Só se tinha como ir rodar pra gente hoje.
0: Ô, Deus meu abençoe, irmão. Viu? Bispo Valdemir, eu falei...
3: Bom dia, meu amigo Lala.
0: Eu falei...
3: Aqui é o cantor Bispo, aqui de município.
0: Eu falei no sábado, né? O nome da cidade lá é errado, né? Como é que chama lá? Como é que fala lá, moço? Moço, velho. Esqueci o nome lá. É município de Uruaçu, né? Não é de Minaçu, não, viu? É Uruaçu. Município de Uruaçu, tá ligado aí, nosso irmão Bispo Valdemir. Eu procurei aqui, não encontrei, ô Bispo. Não encontrei. Vamos ver se nós achamos hoje aqui, viu? Tá complicado.
4: Bom dia, Lala. Bom dia, 10 horas, 10 e 12 aqui na Espanha.
0: Opa!
4: Aqui é Reinaldo, da Espanha, Reus. Um abraço, Lala, a todos os ouvintes da fonte. Lala, acabou a brincadeira, segunda-feira. Vambora,
0: segundou, né?
4: O sol aqui já tá estralando. Meio-dia vai cair chuva.
0: Eita! Um abraço aí, viu, meu irmão? Reinaldo, né? Reinaldo tá lá em Reus, na Espanha. Tá ligado lá, ó, 10 horas e 15 minutos lá já, viu? 5 horas de fuso horário. Seu Luiz Carlos lá do Santo Antônio também tá ligado aqui nos 92.3. Bom dia pro senhor aí, viu, seu Luiz Carlos? Bom dia, semana abençoada. Tá na fonte, tá na bênção, né? Bom dia. Tá ligado aqui no Fonte Sertaneja. Um abraço, bom dia pra vocês aí. Vai mandando aí, tá? Vai mandando seu recadinho, vai mandando seu alô, seu abraço aqui, tá? Vai mandando. Mande áudio.

0: vou desistir. Nem eu vou. Não. Que isso, bom dia pra vocês aí que tá ligado. Bom dia pra vocês aí que tá na sintonia aqui conosco. Bom dia. Tá na fonte, tá na bênção, né? Um abraço, um bom dia aqui pro Reginaldo, né? O Reginaldo, a esposa Darly, colaboradora Débora lá na Panificadora Expansur. Daqui a pouquinho, viu, gente? Vai se preparando aí que daqui a pouquinho Panificadora Expansur aberta aí, viu? Pra você tomar aquele café top, é, e comer o melhor biscoito frito da região aí. Tá lá na Panificadora Expansur, que é a irmã Darly, viu? Ela que prepara lá. Top, viu? Bom demais. Bom dia pra vocês aí da Panificadora Expansur. Pastor Fábio Campos, ligado aqui conosco também, lá no Senador Canedo. A esposa Maria Aparecida também está na sintonia aí, né? Na Panificadora Lago Azul e no Jardim do Lago, em Senador Canedo também. Está na sintonia aqui. Um abraço aí para vocês aí, viu? Pastor Fábio Campos, a esposa Maria Aparecida, ligadinha aqui no Fonte Sertaneja.
1: Eu não vou sair daqui!
0: É isso aí. Bom dia para você que tá ligado aqui. Um bom dia, né, para você que tá aí na sintonia aqui dos 92.3. Tá na melhor, tá na bênção, tá na fonte. É? Bom dia. 5:17, 5:17 já aqui, ó.
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1: É, tá na fonte, tá na benção, né? Bom dia pra você que tá ligado aqui na melhor. Bom dia, bom dia. São 5 horas e 27 minutos, 5h27. Bom dia pra você que tá ligado aqui no melhor do sertanejo gospel.

0: Tá na melhor, bom dia, Fonte FM, tá na melhor sintonia, ó, tá ligado aqui conosco, quem cantou aqui por último aqui agora foi os Gauchinhos de Deus, é? Gauchinhos de Deus, minutos depois, JR tá procurando aqui, bom dia JR, só na benção, José Reinaldo lá do Residencial Vale dos Sonhos, né? Só foi falar com o homem, tava sumido, ele apareceu, ué, bom dia pro senhor aí, viu, tá na melhor. Um abraço, bom dia aqui pro Zezé, lá no Garavelo, tá ligado aqui, bom dia. É, tá na fonte, tá na benção, né, Zezé? Semana abençoada aí, bom dia. Também tá na sintonia aqui conosco aqui, nesta manhã abençoada. É, só benção, viu, começando a semana, ó.
1: Paz, Senhor Jesus, vai lá, bom dia.
0: A parte de hoje, meu irmão.
1: Vai se acendendo o fogo daí, eu de cá. Estamos aqui saindo pra Brasília, debaixo da graça de Deus.
0: Amém.
1: Quero desejar a você e todos os ouvintes lá, uma semana abençoada em nome de Jesus. Deus abençoe você mais uma vez aí nesse estúdio, meu querido, transmitindo esse programa para nós. Que Deus esteja abençoando, meu querido, dando vitória, dando graça. Próximo louvor aí, Lúcia Santos, Visão Real, participação de Falcão e Josué. Oferecer para você, dona Miriane Magucci, irmã Regina, Lúcia Santos, Alaides, e todos os irmãos ouvintes que estão aí sintonizados com você. Aquele abraço a todos, meu irmão. Uma semana de bênção, uma semana de vitória. Paz do Senhor Jesus. Estamos aqui na rodagem aqui para Brasília. Um abraço.
0: Bom dia, paz do Senhor, meu irmão. Um abraço aí pro senhor aí, viu? Que Deus abençoe a viagem de vocês. Leve e traga com segurança em nome de Jesus. O senhor está aí, né? Você está dirigindo, mas quem está guiando aí é o Senhor Jesus. Um abraço aí pra vocês aí, viu? Tá na fonte, tá na benção, né? 5h29, bom dia. Tá aqui também, bom dia. Bom dia, Lala, paz do Senhor, já estou na escuta. Roda o hino aí. Jesus é teu socorro. Ofereço aí pro Gilson, pro Edivaldo Silva, pra irmã Cristiane e pra todos que estiverem na escuta. É o Otacílio, lá de Itaú Sul, tá ligado? Bom dia. Tá na fonte, tá na benção, né? É o Bispo Valdemir, lá de Água Branca, tá? Água Branca ali, município aí de Uruaçu, né? É Uruaçu, tá, Lala? É o Água Branca, município de Uruaçu, nosso Bispo Valdemir. Tô procurando aqui, não estou encontrando negócio aqui do milho, não, viu? Tá ali, tá aqui ligado aqui. Bom dia, toca aí Além do Rio Azul com Júlia Vitória. É o Deusdete aí do bairro Itapuã, em Aparecida de Goiânia. Tá ligado aqui conosco, bom dia. É? Bom dia.
2: Bom dia.
0: Bom dia.
2: Tudo bom?
0: Tá tudo pronto. Bom. Tá pronto?
2: Tá pronto o café.
0: Pode mandar então.
2: Manda aquele cara, aquele menino lá da Espanha, como é o nome dele que falou aí?
0: Reinaldo?
2: Reinaldo, fala pra ele que o almoço dele tá pronto, o meu café também que tá pronto. Pode vir, pode chegar. Ele passa lá no Portugal, trazer o pastor Maurício, ele trazer o Kleber lá de Londres. Ele traz esse povo tudo e pode vir tomar café.
0: É isso aí,
2: ué. Aí chega em Uberlândia, traz o menino lá de Pelota. E passa, pega o Alate com leite, pega o Oito Lima e vai trazendo. Ele pega o Otacílio, Edivaldo Silva, Gilbertão, Dominó, que tá indo pra Brasília. E pode unir todo mundo e vir tomar café. Passou daí, Reginaldo.
0: Então tá bom.
2: Café acabou, não faz mais.
0: Acabou, faz mais, né?
2: Não faz mais.
0: Pó tem muito aí, né?
2: Pó que não tem.
0: Pó preto.
2: Se tiver, nós pega lá na padaria do Reginaldo, então não passou daí.
0: É, isso aí.
2: É, compadre?
0: É.
2: O senhor vai vir tomar café ou não?
0: Vou. Pode esperar aí, sentado.
2: Espera. Aqui tá dia, tá chegando.
0: Tá chegando aí, né?
2: Tá chegando e o pão já chegou.
0: Ah.
2: Aí. Tudo chegou.
0: Eu vou pôr o comercial aqui pra rodar aqui e vou ir tomar café.
2: Então tá bom. Aí o Otacílio, viu?
0: Um abraço dele. Então tá bom, então.
2: Bom, se der tempo, você quer ver o sol nascendo.
0: Quer ver o sol nascendo.
2: É, conhecer então, pra todo mundo.
0: Então tá bom, então.
2: Tá bom? Então, valeu, tá bom. Um abraço.
0: Semana abençoada aí pra vocês aí. Pro senhor, pra dona Madalena, tudo de bom, hein?
2: Obrigado, senhor também, na sua família.
0: Obrigado, bom dia. É isso aí, ó, 5h32 já, viu? É, 5h32, é esse aí. Esse, é esse mesmo. Ai, vamos lá, bom dia, bom dia.
3: É? Bom dia, Presbítero Lalá, tudo na santa paz do nosso Senhor Jesus Cristo.
0: Amém, bom demais.
3: É isso aí, aqui é o Anderson do Itapuã. Lalá,
0: diga.
3: E segundo, nós estamos segundo. Como nós estamos?
0: Damos.
3: Aqui ralando igual gente grande. É isso aí, Lalá. Estamos aqui nas ruas da nossa grande capital Goiânia.
0: Vamos lá.
3: Uma ótima e abençoada semana a todos os ouvintes dessa rádio maravilhosa que é a Fonte FM. Tá na bênção?
0: Então, tá na fonte. Tá na fonte, tá na bênção, né? Bom dia, bom dia. Um abraço aí, viu, Anderson? Tá ligado aqui conosco, né, rapaz? Tá na correria lá, né? É isso aí. Pode parar não, né, meu irmão? Bom dia, bom dia. Tá ligado na fonte, tá na bênção, né? Vamos ali rapidão. Já já nós estamos de volta aqui com mais um, né? É, tá aí, ó. É, música boa pra você chegando daqui a pouquinho, viu? Manda aí. Mande áudio.
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2: É isso aí, vamos lá, vamos que vamos, hein? Bom dia, 5 horas e 48 minutos, 5 e 48 aqui nos 92.3 da sua Fonte FM, manhã abençoada, é manhã de segunda-feira, hein, gente? Segundou, tá bom? Segunda-feira, mais que abençoada, né? Bom dia, tá na fonte, tá na bênção, né? Bom dia pra vocês aí que tá ligado aqui conosco, né? Um bom dia pra vocês aí que tá na sintonia aqui, aí.
3: Pra onde eu vou, não é o interior de Minas,
2: tem as bandas do Goiás. Eita, vamos lá, bom dia pra vocês aí que tá ligado aqui, 5 horas e 49 minutos, a dona Maria lá da panificadora Primavera, tá ligado aqui conosco lá, no Solange Parque, bom dia. Tá bom então.
4: Bom dia, irmão Lalá, Pai do Senhor, meu querido. Como é que tá as coisas por aí?
2: Bom demais, e aí?
4: Aqui tá tudo bom, graças a Deus. Eu tô me ajeitando pra ir ali no trabalho. Mano, Lalá, roda pra nós aí. Um hino aí com a cantora Lúcia Santos. Eu não tenho. Nunca memorizei, rapaz, o nome do hino da cantora Lúcia Santos, mas qualquer um aí que o senhor rodar tá bom, viu? Agradeço aí pra você, pra toda a sua família. Agradeço aí pro irmão Zé Fina, irmão Gilson, irmão Aladson, Horácio Rodrigues, Marcos Uchua, pastor Daí, Fresco pra ela mesmo, cantora do São Santos, a irmã Cristiane. Ofereço aí também pra, na qual falei, pro irmão Gilson, que parece que já tá falando aí, né? O Ed Carlos. O Ed Carlos falou com o senhor aí que disse que ia falar com você, rapaz. Ele não tá. Tá difícil. Eu vejo ele ali no posto ali e falo com ele. Não, rapaz, amanhã eu vou ligar pro homem. Diga, rapaz, o homem tá bravo com você, viu? Se não liga, rapaz. Pois é. Aí eu ofereço aí pra todos que estão sintonizados na fonte. Tem Marreta de Fogo, Gilbertão e pra todos, viu? Tô na fonte, tô na benção.
2: É isso aí, seu Raimundo. Bom dia, bom dia. Tá lá no Rosas do Sul, né? Um abraço e bom dia, semana abençoada aí. É, realmente o homem tá sumido, hein? Tá sumido, seu Eli Carlos, né?
5: Bom dia, na paz, Senhor Jesus, o nosso locutor Lalá. Bom dia para os ouvintes top, top do Brasil, que estão ligadinhos em todos os lugares. Deus abençoe a todos que estão ligadinhos na melhor 92.3. Tá na fonte, tá na benção. É o Fonte Sertaneja. Segundou, segundou, segundou. Vamos que vamos. Deus abençoe a cada um. Lalá, de 0 a 100, para não esquecer de ninguém. Vai o bom dia na paz do Senhor Jesus da cantora Lúcia Santos. Eita glória.
2: É isso aí. Bom dia, bom dia. Um bom dia aqui também pro nosso irmão aqui, o Junilson, né? O Junilson, lá do bairro Itapuã, tá ligado aqui conosco. Bom dia pra você, viu, seu Junilson, uma semana abençoada aí, viu? Tá na fonte, tá na bênção, né? Bom dia, bom dia. Tá ligado aqui também? Bom dia, Lalá. Estou aqui no Hospital HMAP, em Aparecida de Goiânia. Toca aí, Eu Vencerei com Silvan Santos. O Moisés, do Morada do Morro, senador Canedo. Tá ligado aqui, né? Seu Moisés, um abraço, bom dia. Perto de nós aqui, né? É? Vai. Não tá cadastrado aqui esse número aí. Vai. Bom dia. Bom dia.
6: Bom dia. Amanhã você roda, que eu já tô na rua.
2: Já toquei faz tempo.
6: É?
2: Já toquei faz tempo.
6: O quê?
2: Uai, você não viu o sol nascendo, não?
6: Não, tocou não. Olé. Tá me tirando, rapaz.
2: Ah, já tá indo pro trabalho, já?
6: Não, você roda, eu tô indo mais C2.
2: Ah, bom. Então tá bom.
6: Tá me tirando, rapaz. Tá me tirando, rapaz.
2: Já tá indo pro trabalho.

0: Arrumando vai pro trabalho.
1: Ah,
0: Abraço.
1: um abraço aí pro senhor, até mais. Tchau, tchau. Vamos lá. Vamos que vamos. 5h53. Bom dia, bom dia. É isso aí. O Moisés tá aí, né? No Morada do Morro, tá lá no senador. É do senador Canedo, tá lá no Agamap, né, pertinho aqui, viu? É, pertinho, pertinho de nós aqui, né? Sou uai. Também tá ligado aqui. Bom dia, paz do Senhor, bom dia. Saulo Batista aí do Recanto das Emas em Goiânia, tá ligado aqui, bom dia. Tá na melhor sintonia, tá ligado. Na fonte, tá na benção, né?
2: Bom dia, bom dia, bom dia, bom dia, bom dia, Pai do Senhor Jesus Cristo, irmão Lala, passando para avisar que eu também estou sintonizada. Agora aprendi aí, agora eu aprendi, nós está ouvindo todo dia, né? Agora o meu abraço vai de 0 a 100 para não esquecer de ninguém. Já ouviu, né, Lala? De 0 a 100 para não se esquecer de
1: É
2: ninguém.
1: isso aí, não
2: Um
1: esquece.
2: abraço da Maria José Nilda, cantora Gari. Até aqui nos ajudou o Senhor. Graças a Deus, segundou. Por isso estamos alegres. Vamos rompendo em fé. Estou sintonizada, Lala, arrumando para ir trabalhar e ligadinha na melhor. Na fonte FM. Tá na fonte, tá na
1: Tá na
2: bênção.
1: bênção, bom dia, minha irmã, que Deus abençoe, né? Maria Josenildo, esposo Cielo e toda a família aí, tenham uma semana abençoada aí, em nome de Jesus. Um abraço aí pra vocês. Ó, lembrando, meu irmão, que hoje é segunda-feira, hoje tem o Fonte Start em todas as igrejas Fonte da Vida, viu? E está acontecendo ali na Igreja Fonte da Vida Regional Papilon, né? Quebrando todas as maldições na vida financeira e profissional, tá? Você é o nosso convidado para estar ali recebendo aí uma bênção na sua vida financeira, na sua vida profissional e quebrando tudo. É, meu irmão, quebrando tudo que te impede de ser mais que vencedor em nome de Jesus, tá? E hoje, em especial, uma palavra abençoada para você, nosso irmão Bispo Saulo, né? Vai estar ministrando lá hoje no Fonte Start ali na Igreja Fonte da Vida Regional Papilon, a partir das 20 horas, né? E você é o nosso convidado, tá? E logo após tem aquele, né? Aquele, como é que é? Coquetel que fala? Ou coffee break? É coffee break. Hã? Bênção pura. Então você é o nosso convidado para estar hoje ali na Igreja Fonte da Vida Regional Papilon, na rua H152, esquina com a J12, no Mansões Paraíso. Uma palavra abençoada aí do nosso irmão Bispo Saulo, né? Hoje, então, você é o nosso convidado ali, tá bom, meu irmão? Esperando você lá às 20 horas, quebrando as maldições na vida financeira e profissional, tá? Bom dia para você que tá ligado aqui, né?
3: Sou Lala, passou para todo mundo ligado Fonte Cerveja. Um abraço aí pro irmão Edvaldo Silva, também Carlos Uchoa, também isso do Coleiro Azul, também irmão lá de Batista, da Fazenda Felipe Alves, também irmão Cristiano em Silvânia, os meninos aqui em Canabrava, Francisco, meu primo. Enfim, todo mundo que tá ligado no Fonte Sertaneja, toca pra nós aí, lá, uma música com os canarinhos de Cristo aí, ó. Pode ser, não adianta chorar. Eu ofereço pra todos esses irmãos ligados aí. Bom dia!
1: Bom dia, paz do Senhor, meu irmão. Itolima, aí na Fazendinha, município aí de Taguatinga, no Tocantins, está ligado aqui conosco. Bom dia. Um bom dia aqui também aqui, ó. Bom dia, Lala. Um forte abraço, uma abençoada semana para todos nós, né? Estou ligado aqui na melhor. Bicudo, é o Bicudo lá do Colina Azul, tá ligado aqui. Bom dia pro senhor aí, viu, seu Bicudo? Tá na fonte, tá na benção, né? Bom dia. Tá aqui também. Bom dia, paz do Senhor. É, tô aqui ligado aqui, toda escuta, quero ouvir Maria Josenilda Marcha Vaso e amanhã Lúcia Santos. Então tá bom, ué. Um abraço à irmã Cristiane lá de Silvânia, tá ligado aqui conosco também. Bom dia, semana abençoada aí pra vocês aí, tá bom? Vamos lá, 5h58 aqui na melhor sintonia. É, então tá bom então, bom dia pra vocês aí que tá ligado aqui na melhor.
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1: Aí o telefone, facinho demais da conta, né? Então, já manda aí o seu recadinho, já manda aí o seu alô, os seus abraços aqui, né? A cantora Lúcia Santos tá agradecendo aqui, né? Todos aí, os abraços, todos aqui que tá ligado aqui no Fonte Sertaneja.
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1: Vamos lá, vamos lá. Bom dia, pessoal lá do Hiperperto Supermercado, né? Pastor Daí, né? Toda a equipe lá, né? Dona Railda, né? Tá ligado aqui no Fonte Sertaneja. Bom dia, tá na melhor sintonia, né? Tá na fonte, tá na benção, né? Bom dia.
3: Bora, bora, irmão, lá, lá! Pai do Senhor!
1: Pai do Senhor, meu irmão!
3: Abençoa a todo mundo.
1: E aí?
3: Os irmãos ligadão aí, tamo por cá ligado, irmão, lá, lá. Desde as 5 horas aqui, não entra não. Um abraço aí pro senhor, pro irmão Raimundo, já mandou um alô pra nós aí. O irmão Gilson já vazou, no, como diz o ditado nosso aqui, já vazou na Braquiara. O irmão Pastor Odair, Deus abençoe. O irmão Itolimo lá na fazendinha, irmão Edivaldo Silva. A irmã Josenilda, irmã Lúcia Santo, Deus abençoa. O irmão, me fugiu da memória aqui, o lado é o Leandro, lá da cidade, lá, eu não lembro mais aonde.
1: Na Irlanda?
3: Deus abençoa a todos aí. Que seja uma segunda-feira de vitória para todos, em nome de Jesus.
1: Amém, né? Bom dia pro senhor aí, viu? Um abraço.
3: É? Vamos lá, toca para nós aí, o Nazareno, com o J Neto. Quero oferecer para... Irmão Sebastião Inhar, tá lá ligado. Nosso irmão Miltinho do Serra Nova, irmão Geraldo Teixeira, irmão Edson Bernardino. Deus abençoe a todos, em nome de Jesus.
1: É isso aí, bom dia, meu irmão Alaidson. Aí da Fazenda Felipe Alves, município de Guarinos, tá ligado aqui. Bom dia, a esposa Ana Lúcia, Carlos Daniel. Bom dia pra vocês aí, ó, semana de vitória, em nome de Jesus, né? Bom dia, são 6:19. O Renato também... tá ligado aqui conosco, Renato e a esposa Paloma, também a Heloísa, lá na Vila Maria, tá na sintonia aqui, um abraço aí pra vocês, bom dia, semana abençoada aí, viu, meu irmão? E também, né, a dona Francisca, né, o seu filho Edson, a Nora, né, a Anísia, sua neta Ana Maria, um abraço aí pra vocês aí, tá ligado aqui conosco também, lá no Alva Luz, em Aparecida de Goiânia, bom dia, tá na fonte, né, tá na bênção, né, bom dia.
4: É? Fogo, glória, estamos fogo. Ligados aqui lá, manoinha, estou esperando, aleluia, fogo na rabudo, fui.
1: Um abraço aí, pastor Zé Lopes, a esposa missionária Divina, tá ligado aqui conosco lá em Anápolis, bom dia. A Divina Eterna do Setor Progresso em Anápolis também, tá na sintonia aqui, bom dia. Tá aqui, ó, bom dia, Lala, bom dia, paz do Senhor, minha irmã, que Deus abençoe. Um abraço aí pra senhora, que Deus abençoe, é uma semana... de vitória, em nome de Jesus, tá bom? Vamos que vamos, bom dia pra vocês aí que tá ligado aqui no Fonte Sertaneja, é? Tá na fonte, tá na bênção, né? Bom dia pra vocês aí, vai mandando aí seu recadinho aqui, no 629-9836-9866, tá na fonte, claro, tá na bênção, tá na melhor, bom dia, é? Cadê o negócio? 6:21 já? É, uai, ó, um abraço aqui pro, né, o Amós Duarte, aí na Fazenda Brilhante, não, Diamante, tá? Fazenda Diamante, município aí de Petrolina. Um abraço aí, viu, o Amós, bom dia. Bom dia aqui também lá pra pessoal que tá lá na região aí, né, da Petrolina, nas fazendas ligadas aqui, o Zebete, a esposa Dona Madalena, tá ligada aqui, bom dia. Um bom dia aqui também pro nosso irmão aí, o me chama lá, lá. Hã? Seu Romeu lá da Água Pecuária Castelo Branco, tá ligado aqui conosco, bom dia. É, tá ligado aqui no Fonte Sertaneja também. O Frederico e a sua mãe Benta, aqui no Faisalville, tá ligado, bom dia pra vocês aí, viu? Semana abençoada. Meu irmão Laerte lá no Veiga 2 também tá ligado aqui, bom dia. Bom dia também aqui a Aparecida do Carmo Pedro, Goiânia Parque Sul, bom dia. Bom dia também aqui para, né, Cida Carvalho e João Moreira, na Chácara do Governador, tá na sintonia aí, bom dia. Ligado aqui no Fonte Sertaneja. O Renato, né, o Renato e a Patrícia, né? O Renato e a esposa Patrícia lá, né? 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Ó, o José Carlos de Rialma também tá ligado aqui. Bom dia. O Wender, de Nova Friburgo, do Rio de Janeiro. Um abraço, bom dia. Pastor Geraldo Magela, do Jardim dos Buritis, tá ligado aqui também. Bom dia. Também o seu Anísio aí, do setor universitário. Bom dia. Né, o Davi da Silva, do Brisas da Mata, também tá ligado aqui. Bom dia. Um bom dia aqui também para a família Zafenati, né? Tá ligado aqui conosco lá no Campos Elísio, em Aparecida de Goiânia. O Lemuel, a Josi, Mariana, Enzo. Um abraço aí para vocês, viu? Tá na fonte, tá na bênção, né? Bom dia. É, também a irmã que tá ligada aqui também, a irmã Ceni Ferreira, Jardim dos Buritis. Bom dia, bom dia. Tá ligado aqui também, um abraço. Né? Também tá na sintonia aí. É? Tá na fonte? Tá na bênção, né? Bom dia. Ah, tá ligado aqui, ó. A paz do Senhor Jesus. A paz do Senhor Jesus Cristo, profeta. Que Deus abençoe pelo abraço aí, viu? Quem é tu, hein? É, bora, bora. Lá, segundou. Um abraço aí pra você e pra todos os ouvintes. Toca aí pra nós, viu? Sem nada. Tá na fonte, tá na bênção. Quem que é, hein? É, não pôs aqui o nome aqui. Não tem nada aqui. De nada aqui, viu? Final do telefone 7718. Põe o nome aí, varão. É? Bom dia. Varão ou varoa, né? Não sei. É varão, né? Vamos ver. Não sei quem que é. Bom dia, bom dia, bom dia.
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1: Olha lá, 6h25 aqui na melhor sintonia. Cadê Lala? Né? Vamos lá, bom dia pra vocês aí que tá ligado aqui. Seu José Calazans e a esposa, Dona Maria Aparecida, lá no Veiga 1, também tá ligado aqui, bom dia. Bom dia aqui pro Esival e a esposa Ivani, lá no Mansões Paraíso. Tá ligado aqui, bom dia pro senhor aí, viu? Tá na fonte, claro, tá na bênção, né? Bom dia. Cadê os caminhoneiros? Hã? Cadê eles? Bom dia pra vocês aí, cadê? Vamos lá. Vai. Vamos lá, manda uma música dos caminhoneiros aqui, né? Esses caminhoneiros que tá ligado aqui conosco, dando carona pra nós aí, né? Bom dia pra vocês aí, viu? Vamos lá, tá na fonte, tá na bênção, né? Não esqueça, viu? Tá na melhor sintonia. Vai mandando aí seu recadinho no 629-9836-9866. Tá na fonte, tá na mão. Ah, aqui agora sim, né? É o Amós Duarte da Fazenda Diamante. É porque trocou a foto aqui do perfil aqui. Eu vou pôr o nome aqui. Dá um jeito de pôr o nome aqui, que aí eu já fico sabendo aqui, né? O que abriu o nome aqui já tá ligado, né? Um abraço aqui pro seu Sebastião Inácio lá no Guarinos. Também tá ligado aqui. Bom dia. Bom dia pro senhor aí, pro Sebastião. Que Deus abençoe. Tá na melhor sintonia. Ó, o Jucimar aí do Complexo do Morro do Alemão, aí, no Rio de Janeiro. Tá ligado aqui também. Bom dia. Tá na fonte, tá na bênção, né? O Abadi Júnior aí de Nova Crixás, bom dia. Maria de Fátima, Jardim Tiradentes. O Eduardo aí de Kilbegan, na Irlanda, também tá ligado aqui. O seu Manuel aí do Céu Azul em Valparaíso, bom dia. É, o pastor João Lázaro, do Jardim Itaipu, também tá na sintonia aqui. Um abraço, bom dia, pastor João Lázaro. É a semana abençoada. Bom dia, bom dia. Tá na fonte? Tá na benção. E não se esqueça, viu, meu irmão? Hoje, né, no Fonte Start, né, que tá acontecendo ali essa campanha abençoada, campanha maravilhosa. Gente, tem testemunho assim que você, né, você precisa de estar lá pra gente, pra você ver e ouvir os testemunhos que tá acontecendo ali no Fonte Start, ali na Igreja Fonte da Vida Regional Papilô. E tá acontecendo aí a campanha Quebrando as Maldições na Vida Financeira e Profissional. Então hoje, né, hoje em especial, né, o Bispo Saulo, né, vai estar ministrando lá uma palavra especialmente para você, viu, meu irmão? Então, né, esperamos você lá hoje ali na Igreja Fonte da Vida Regional Papilô, na Rua H152, esquina com a J12, no Mansões Paraíso. Então, vai lá receber uma bênção na sua vida financeira e na sua vida profissional, tá? Quebrando as maldições na vida financeira e profissional hoje ali na Igreja Fonte da Vida Regional Papilô, com o nosso irmão Bispo, é? É, tá aí, Bispo Saulo.
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0: É, vai ficar tudo bem, meu irmão. Tudo bem, tudo bem.
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0: Vamos lá, bom dia, bom dia. 6 horas e 38 minutos, 6h38. Bom dia, bom dia. A Vera Lúcia de Trindade, bom dia. O Márcio aí da Toca do Tatu, no São Miguel do Passa Quatro também. Tá ligado aqui, bom dia. Tá na sintonia aqui conosco também. O Silvio do Eliforte. Bom dia, seu Raimundo, aí de Bela Vista, tá ligado aqui, bom dia, ó, né, tá de sintonia aqui dos 92.3, é, tá ligado aqui também, aqui, bom dia, Lala, pastor Adésio, manda um abraço aí pro Thiago da Suprema Estofado, lá no Garavelo, uai, bom dia, ô Thiago, bom dia, ah, um abraço aí, pastor Adésio, pastora Geraldo, lá do Montserrat, tá ligado aqui conosco também, bom dia pra vocês, a semana abençoada, viu? Tá na fonte, tá na benção, né? Bom dia.
2: Pai do Senhor Jesus, olha lá, bom dia.
0: Bom dia.
2: Tô aqui ligado no programa, na rádio da Fonte FM. Manda um alô aí pra minha esposa bonita, Lucineire, que tá aqui preparando o café da manhã.
0: Vai trazer aqui, é?
2: Semana abençoada pra você, todos os ouvintes da Fonte FM, em nome de Jesus.
0: Um abraço aí, ó, pastor Carlos Facundes. Não pôs aqui, né? Goiânia não pôs setor aqui, né? Ai, ai. Vamos lá, um abraço aí, viu? Pastor Carlos Facundes, a esposa. Como é que é o nome da esposa aqui?
2: Hã? Rádio da Fonte FM. Manda um alô aí pra minha esposa bonita, Lucineire, que tá aqui.
0: Lucineire! Bom dia pra vocês aí, viu? Tá na fonte, sim. Tá na bênção, né? Bom dia, pastor Carlos Facundes, a esposa Lucineire, na sintonia aqui em Goiânia, né? Não pôs o bairro, né? Eu não pôs o bairro. É, realmente, não mandou não, viu? Ah, dormiu, mas não deu jeito de tocar aqui não, viu? Um abraço aí, bom dia. Tá ligado aqui no Fonte Sertaneja. Um abraço aí pra vocês aí que tá na sintonia aqui dos 92.3. Tá na fonte, tá na benção, né? Tá ligado aqui nesta manhã abençoada, viu? A Ana Lúcia aí de Araçu, bom dia. Um abraço aqui. Pastora Aparecida e a pastora Marilene, lá de Inhumas, também tá ligada aqui conosco, né? Bom dia pra vocês aí, Inhumas, lá da Goiabeira, né? Bom dia. Tá na fonte, tá na benção, né? Bom dia. O Carlos Alberto aí de Campo Limpo também tá ligado aqui, bom dia, né? Tá na sintonia aqui, bom dia pra vocês aí que tá ligado aqui conosco, né? Na sintonia aqui dos 92.3, né? Manda aí seu recadinho aqui, 629-9836-9866. É o telefone aí para você participar aqui conosco aqui nesta manhã. Vamos ali rapidão. Já nós estamos de volta aqui já. É desse jeito, viu? O negócio aqui não para não, viu? 6h41. Bom dia para vocês que tá ligado aqui no Fonte Sertaneja. Tá na fonte, claro. Tá na benção, né? Bom dia. É, então tá bom. 6h41.
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1: É, tá na fonte, tá na benção, né? Um abraço, um bom dia aqui pro Bolívar. Bolívar, esposa Fabiana, todo o pessoal lá do Super Hebron tá ligado aqui, né? Tá na sintonia aqui. Um abraço, bom dia pra vocês aí do Super Hebron. Tá na benção, né? Bom dia, semana abençoada aí. Tá pedindo aqui, né? É, qual que é lá o André e Felipe? É? Bom demais, né, senhor? André e Felipe é benção, sem medida, né? Bom dia pra vocês aí que tá ligado aqui no Fonte Sertaneja aí do Super Hebron. Uma semana de vitória pra vocês aí, ó, gente. 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Um abraço pra vocês aí do Super Hebron. Tá na fonte? Tá na benção.

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1: É os 92.3 da sua Fonte FM, manhã abençoada, bom dia pra você. Tá ligado aqui na Fonte, tá na bênção, né? Bom dia, bom dia. Ó, o pastor Clodoaldo também tá ligado aqui conosco também lá, né? Tá na fazenda ou tá aqui? Como é que é? Veiga 2, né? Bom dia, bom dia. Pastor Clodoaldo tá ligado aqui conosco também, bom dia. É um bom dia aqui pro meu primo, o Lucimar e a esposa Divina também, a Rayane lá, na chácara tradicional, município aí de Jandaia, né? Bom dia para vocês aí que tá ligado aqui no Fonte Sertaneja, né? Você que tá ligado aqui nesta manhã abençoada, tá bom? Tá na fonte, tá na bênção, né? Um bom dia para vocês aí que tá ligado aqui nesta manhã. O nosso irmão aqui, Esmeraldo Correia, Renata Parque em Trindade, também tá ligado aqui conosco, bom dia. Tá na fonte, tá na bênção, né? Pastor, né? Pastor tá ligado também, né? Pastor Geraldo Novaes lá em Nerópolis, bom dia. Tá na fonte aí, ligado aqui. Sinomar, Jardim das Arueiras, também tá ligado aqui, bom dia. Né? Também na sintonia aqui, o Adão aí do Morada do Morro, em Senador Canedo, bom dia. O Aguinaldo aí do Valéria Pirilho, em Senador Canedo também, na sintonia aqui conosco aqui. O Geraldo Teixeira de Guapó, bom dia. Maria da Glória de Goianira, também ligado aqui no Fonte Sertaneja. Um abraço, bom dia. Pastor Antônio Menezes e a esposa missionária Silva e do Condomínio das Esmeraldas. Bom dia, bom dia. Também ligado aqui conosco aqui nesta manhã abençoada, né? Também tá ligado aqui conosco aqui, né? Tá na sintonia aqui a... qual que é o nome lá? Esqueceu dela lá. Mas tá ligado, viu? Tá ligado aqui, bom dia, bom dia. Tá na fonte, tá na benção, né? Bom dia pra vocês aí que tá ligado aqui no Fonte Sertaneja, tá bom? Ligadinho aqui, manhã abençoada. Bom dia, tá na fonte, tá na benção.

É desse jeito mesmo. Bom dia, bom dia. Tá ligado aqui no Fonte Sertaneja. Ó, benção, benção. 6h53. Essa vai pra minha esposa lá. Um beijo. Tá ligado lá no Mansões Paraíso, né? Seu Antônio Moraes. Dona Vani, bom dia.

Pois é, acabou, né? Quer mandar os parabéns aqui pro nosso irmão pastor Amauri, lá da Igreja Fonte da Vida Regional Papilon, completando hoje mais um aniversário. Que o Senhor Jesus te abençoe, meu irmão. É, felicidades aí, muitas bênçãos do Senhor nesse dia tão especial aqui. Parabéns, pastor Amauri, lá da Igreja Fonte da Vida Regional Papilon. Tá bom? Tá na fonte, tá na bênção, né? E lembrando você, meu irmão, que hoje é o dia do Fonte Start, e lá na Igreja Fonte da Vida Regional Papilon, né? Uma palavra ministrada com nosso irmão, né? Bispo Saulo vai estar ministrando hoje lá na Igreja Fonte da Vida Regional Papilon, no Fonte Start, às 20 horas, esperando você lá, viu? Né? Você aí, nessa campanha abençoada aí, quebrando as maldições na vida financeira e profissional, tá bom? Um abraço, bom dia, tá chegando aí. Bom dia, família, com a Bispa Cacelena. Tá ligada aqui conosco também. É. Ó, aqui, ó. Nota de pesar aqui, ó. É, a irmã Josi Zafenato tá dizendo aqui que o pastor, né? Lá da igreja, né? Pastor Rubens Ferreira, né? Faleceu da Assembleia de Deus, Campo Contínuo, Mansões Paraíso. É, né? Meus sentimentos a todos aí, né, da Igreja Fonte da Vida, a Igreja Assembleia de Deus Campinas, aí do Mansões Paraíso, meu vizinho lá, ó. Eu sou lá do Mansões Paraíso, né? Eu tá comunicando aqui o falecimento do Rubens Ferreira, lá da Igreja Assembleia de Deus Campo de Campinas, ali do Mansões Paraíso. Meus sentimentos a todos os familiares aí, né?

Um abraço, gente. Bom dia. Uma semana abençoada aí para você, em nome de Jesus. Nós estamos de volta aqui amanhã, às 5 da manhã, com mais um Fonte Sertaneja, aqui nos 92.3. Está chegando aí aquela benção para você, né? Programa Bom Dia Família. Um abraço e ficamos combinados então. Até amanhã. Tchau, tchau.

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1: Bom dia, família. Uma ótima segunda-feira, segunda-feira abençoada, segunda-feira cheia de fé, fé que nos conduz em vitória, fé em Deus. Sim, fé em Deus, fé na palavra de Deus, fé no Filho de Deus que foi enviado em nosso lugar. Ele morreu naquela cruz, nos perdoou os pecados, levou sobre si os nossos pecados e nos deu vida, vida em abundância. Uma segunda-feira cheia de fé no coração. Bom, bispo, olha, estou precisando mesmo, porque problemas estão por todos os lados. Mas também a fé em Jesus, o clamor a Deus no nome do Senhor Jesus Cristo, move céus e terras e traz também de todos os lados soluções, porque o nosso Deus trabalha, o nosso Deus tem autoridade, tem poder para agir em todas as circunstâncias, para manifestar a sua grandeza em todo tempo ou lugar. Muito bom, hein? Começar segunda-feira lembrando do nosso Senhor Jesus Cristo, da sua santa e poderosa palavra, e agradecendo a Ele. Em tudo dai graças. E agradecendo pelos muitos casais queridos que estiveram conosco no nosso encontro de casais na última sexta-feira na Fonte da Vida Brasília. Foi uma bênção. Que Deus continue abençoando cada um desses casais que estiveram ali conosco, nossas vidas, que sejamos aí cheios cada vez mais da presença dEle. Você aí, não perca encontros assim, não fique de fora. O nosso Deus tem prazer em abençoar, o nosso Deus tem prazer em ensinar o caminho e não nos deixa andar sozinhos. Então você não vai perder a grande oportunidade de aprender, hein? Não fique de fora. E olha, por falar em aprender, dia 4 de junho, já está chegando. Aqui em Brasília teremos o Ativados no Espírito. Ativados no Espírito. Será uma quinta-feira, feriado, Corpus Christi, e você vai poder participar conosco aqui na Fonte da Vida Brasília, com o apóstolo César Augusto, com a bispa Rúbia de Souza, toda a nossa equipe do DF, hein? Já vai programando aí, feriadão na igreja, que a inscrição é gratuita, você pode fazer pelo Disque Oração da Fonte da Vida Brasília, que é o 3343-2444, hein? Já estamos aí há 2 semanas somente desse nosso grande evento. Você não vai ficar de fora. O nosso Deus não para, Ele está trabalhando, Ele está nos abençoando. Um grande abraço aqui para os nossos ouvintes, para Rose de Aparecida de Goiânia, Daniela de Brasília, a Jacira de Aparecida de Goiânia, a Flaviane de Goiânia, o Herculano de Aparecida, a Janaína de Anápolis, o Enio de Anápolis também. Gente ligada, gente sempre sendo abençoada e sempre abençoando também. Que você possa nessa segunda-feira aí programar, hein? Programar a bênção de Deus, porque Ele já abençoou. Então amanhã, terça-feira, tem o Espaço Mulher. Estamos aí com mais um tema abençoado. Já estamos clamando a Deus, aprendendo com o Senhor. Nessa terça-feira, você não vai ficar de fora. Você que está na região de Brasília, o nosso encontro é às 15 horas, aqui no setor gráfico, 4-6, número 2000. Você que está nas outras regiões de Brasília, nas outras igrejas Fonte da Vida também em Brasília, hoje, terça-feira, tem o Espaço Mulher, às 15 horas. E você não vai perder. Chama sua amiga, leva sua amiga, vem participar conosco. E aproveita aí e abençoa alguém agora. Olha o número, o WhatsApp do programa, 981-47-4511. 981-47-4511. Você manda sua mensagem, você pede a sua oração. Pode ligar aqui em Brasília no 3343-2444. 3343-2444. Pode ligar Goiânia 4007-2910. Goiânia 4007-2910. 2910. Aqui é o Bom Dia Família, nessa rádio que é uma bênção. Uma grande alegria estar com você todos os dias nesse horário, de segunda a sexta-feira.
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porque nenhum de nós vive para si mesmo, nem morre para si. Porque se vivemos, para o Senhor vivemos. Se morremos, para o Senhor morremos. Quer, pois, vivamos ou morramos, somos do Senhor. Foi precisamente para esse fim que Cristo morreu e ressurgiu, para ser Senhor tanto de mortos como de vivos. Tu, porém, o que julgas teu irmão? E tu, por que desprezas o teu? Pois todos compareceremos perante o tribunal de Deus. Como está escrito, por minha vida, diz o Senhor, diante de mim se dobrará todo o joelho e toda a língua dará louvores a Deus. Assim, pois, cada um de nós dará contas de si mesmo a Deus. Estamos aprendendo com o livro de Romanos, capítulo 14, verso 7 em diante. Aprendendo com a palavra, lembrando que nós vivemos porque o Senhor nos dá a vida. Estamos vivos porque o Senhor nos sustenta a vida. E se morrermos, a continuidade, a vida eterna, é porque o Senhor Deus nos dá a vida eterna. Ele é Senhor de vivos como de mortos. Nós que estamos aqui vivos, e depois, se Jesus não voltar antes, após a morte, continuar a vida com Ele. Então, vivendo ou morrendo, é para o Senhor que estamos fazendo todas as coisas. E é Ele quem nos dá a condição de realizar também todas as coisas. E aqui a palavra está nos lembrando, olha, para isso Cristo morreu em nosso lugar e ressuscitou, para que possamos ter a vida após a morte, mas para que possamos também ter vida em abundância aqui nessa terra. Ele ressuscitou, está sentado à direita do Pai, está intercedendo por nós, mas tem nos abençoado com toda sorte de bênçãos, e Ele tem todas as coisas nas suas mãos. E Ele ressurgiu. Ressurgiu quer dizer, Ele venceu a morte, não ficou naquele túmulo, não ficou enterrado. O túmulo voltou a ficar vazio. O Senhor Deus não ficou ali, o Senhor Jesus não ficou ali. Ele não permaneceu naquele lugar de morte. Ele assumiu o seu lugar à direita do Pai, Ele ressuscitou. E por isso nós temos vida, porque Ele morreu em nosso lugar e ressuscitou. Então morremos com Ele e ressuscitamos com Ele. E Ele está então nos lembrando aqui dessa grandiosidade que é ter esse acesso a esse Senhor. Como temos esse acesso? Essa grande oportunidade que nos foi dada de receber a vida eterna, de andar com Ele, de viver para Ele. Então a pergunta é lançada. Por que então que alguém julga outro alguém? Por que que um irmão julga outro irmão? Por que que um despreza o outro irmão? Se tudo que temos, se tudo que recebemos provém de Deus, se é Deus quem nos dá pela graça dele a condição de alcançar, se tudo que nós fazemos é em nome dele, por que é que vamos, por que é que viu-se, por que é que alguém está julgando o outro irmão? Analisando se o que ele está fazendo realmente é bom, se aquilo que ele está fazendo agora é melhor ou pior do que achamos que deveria ser, ou desprezando aquilo que ele já está fazendo para o Senhor. Como é que nós podemos pensar em fazer isso ou fazer sem pensar? Porque estamos em um nível que recebemos de Deus tão grandes coisas e temos tão grandes coisas para realizar, para trabalhar com a vida que o Senhor nos dá, lembrando que todos vamos comparecer perante o Senhor. Vamos falar mais sobre isso, hein? 4007-2910 é o número,
Você liga agora Goiânia, 4007-2910, recebe uma oração no nome de Jesus. Brasília 3343-2444. Brasília 3343-2444. WhatsApp do programa Bom Dia Família, 98127-4511. 98127-4511. 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
2: Porque se vivemos, se morremos, é para o Senhor que assim fazemos. Quer vivamos, quer morramos, somos do Senhor. Estamos aí na mão de Deus. Louvamos a Ele por isso, porque pela intervenção de Cristo na nossa história é que agora somos novas criaturas, agora temos a direção dEle, temos o entendimento daquilo que Ele está nos ensinando para andar nessa caminhada. Estamos aprendendo com o livro de Romanos. Ele disse, olha, foi exatamente para isso que Cristo morreu. Não para que ficássemos julgando os outros. Não para que ficássemos comparando os outros. Não para que ficássemos à mercê da comparação de outros. Outros comparando aquilo que fazemos, comparando a maneira que agimos. Não foi para isso que ele morreu. Ele morreu naquele lugar para que nós possamos ser justificados, tenhamos vida e possamos viver essa vida. Não foi para desprezar outros. Por que despreza? Desprezar aquilo que o outro significa, desprezar aquilo que o outro faz. Ninguém se torna melhor por desprezar algo que tenha sido feito por outro alguém. Ninguém. Ninguém fica melhor por isso. Pelo contrário, torna-se até menos apreciado. Mas quando nós aprendemos o que a palavra está dizendo, olha, não despreze o teu irmão. Não lance fora o valor do seu irmão. Isso não vai te fazer crescer em nada. Aliás, aquilo que faz crescer em relação àquilo que fomos um dia, em relação àquilo que somos agora. Esse é o crescimento. O crescimento é para quem cresce. O crescimento não é comparar com alguém ou depreciar o crescimento de alguém ou desprezar o crescimento de alguém. Aliás, valorizar o crescimento de alguém faz parte do próprio crescimento. E é isso que nós aprendemos com o Senhor. E é isso que Ele está dizendo, olha, não façam isso. Todos nós compareceremos perante o tribunal de Cristo, como está escrito. Esse Senhor Deus está agora nos dando a oportunidade, a graça, a misericórdia de andarmos debaixo do poder da ressurreição de Cristo. Esse poder para vencer o mal, esse poder para não ser levado pela influência maligna, esse poder para se levantar e receber força dele, para caminhar com ele, influenciar outros também, andar com ele, entoando louvores como está aqui, toda a língua se dobrará, todo o joelho se dobrará diante dele. Toda língua cantará louvores ao nome dEle. É diante da presença dEle que nós estamos. Não estamos fora da presença dEle. Agora estamos diante dEle. E é nesta causa e é nesse assunto que Ele está nos alertando. Olha, assim pois, cada um de nós dará contas de si mesmo a Deus. Não vamos explicar o que o outro fez ou deixou de fazer. Não vamos poder avaliar o outro diante de Deus. Por isso ele está nos ensinando a não estarmos julgando aqui. Isso não vai nos trazer crescimento. Mas ele está também mostrando que dobrando o joelho, cantando louvores, esse momento é de crescimento. Sim, ele é um momento vitorioso, é um momento de vitória na cruz. É esse momento, reconhecer, louvar, crescer em relação a si mesmo e não procurando depreciar ou desprezar outros para parecer maior, Mas crescer em relação a si mesmo é o verdadeiro crescimento, que ninguém pode tirar. Que bom aprender, hein? Que bom estarmos juntos. Olha, você pode ligar, mandar sua mensagem. O seu número Goiânia é 4007-2910. Aqui Brasília é o 3343-2444. WhatsApp do programa Bom Dia Família, 98127-4511. 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
1: Como está escrito, por minha vida, diz o Senhor, diante de mim se dobrará todo o joelho e toda a língua dará louvores a Deus. Assim, pois, cada um de nós dará contas de si mesmo a Deus. Cada um de nós. Não vai, de maneira alguma, não vai acontecer de alguém poder dizer, olha, eu estou aqui porque essa pessoa não fez isso, não fez aquilo, eu deixei de fazer, porque aquela, a Bíblia diz que não. Compareceremos perante o tribunal de Deus, cada um dando conta de si mesmo. Não se esqueça, porque nem sempre veremos toda a recompensa aqui, nem sempre. Muitas coisas podem aparecer a recompensa diante de Deus. E Deus não se esquece. Aquilo que nós estamos fazendo, plantando, semeando, aquilo que nós estamos caminhando na vontade dEle, daremos conta disso com alegria. Daremos contas disso com alegria. Falaremos com Ele, contaremos, nos alegraremos, porque Ele disse que tudo isso tem recompensa. Ele falou. E Ele diz, olha, cada um vai dar conta de si mesmo. Não temos como fazer isso por ninguém. E Ele está nos ensinando esse caminho esses dias. E Ele está nos mostrando esse caminho esses dias. Não perca tempo avaliando outros. Não perca tempo julgando outros. Ganhe tempo investindo nos seus próprios valores. Ganhe tempo investindo nos princípios que Deus colocou na sua vida. Ganhe tempo aprimorando-se no serviço a Deus, na casa de Deus. Ganhe tempo com Ele, porque Ele não rejeita. Ele não vai rejeitar. E o Senhor está nos mostrando aqui no livro de Romanos, cada um de nós dará conta de si mesmo. Então, nessa hora, nesse dia, aquilo que está nas suas mãos e aquilo que está nas minhas mãos poder fazer, eu preciso fazer, você precisa fazer. Nós estamos com tudo nas mãos que temos pela maneira confiada que o Senhor nos entregou. Ele confiou-nos a nós. Esse relacionamento, esse trabalho, a saúde emocional, a saúde física, Ele confiou. E Ele disse também, cada um vai dar conta de si mesmo a Deus. Conta de tudo aquilo que recebeu nas mãos. O que você tem não foi o inimigo quem te deu. Deus quem te deu. Deus que dá a saúde, Deus que dá a proteção, Deus que dá a vida. E assim, cada um de nós vai prestar contas a Deus. E como será bom? Porque aquilo que está nas nossas mãos, nós estamos esforçando para fazer, você está esforçando para fazer, e Deus vê o crescimento. A Bíblia diz que Deus dá o crescimento. E Deus vê o que você está crescendo. Deus vê como você está crescendo. Deus olha o crescimento. Ele não é injusto. Ele é um Pai amoroso, justo, e Ele recompensa sim, porque Ele avalia o nosso crescimento. Ele diz, cresçam em tudo, em tudo. Nada que fazemos em relação a Deus, porque crescer é fazer em relação a Deus. Crescer é fazer algo aprovado por Deus. Isso é crescimento. Tudo isso que estamos fazendo, a recompensa. A recompensa na terra, e Ele não deixa, não esquece de dar. E de repente estamos ali, vemos algo aparecer, um fruto tão grande, e pensamos de onde vem, e o Senhor está nos fazendo lembrar que estamos diante dEle, fazendo para Ele, e Ele não se esquece de nada. Ele traz a sua grande recompensa. Então, assim como a palavra está nos mostrando aqui agora, nós estamos servindo diante dEle, fazendo para Ele, esperando e crendo nele, e Ele em nada vai nos deixar aí decepcionados, frustrados. Pelo contrário, vai trazer para nós motivos de mais glórias a Deus, motivos de mais agradecimento, e com certeza assim nós faremos. um novo dia.

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1: Nada é impossível para Deus nas suas promessas. Isso quer dizer que tudo que Ele prometeu é possível para Ele. Tudo o que Ele prometeu. E nós estamos aprendendo. Nós estamos nessa caminhada com Ele. Nada é impossível para Deus. As suas promessas vão muito além das nossas petições ou necessidades. As suas promessas vão muito além daquilo que podemos ver e pedir. E nós que estamos pedindo, nós que estamos aí nessa caminhada, buscando o Senhor, não desperdiçando tempo, julgando ações de outros, julgando outros, mas pelo contrário, gastando tempo julgando a nós mesmos, avaliar o nosso crescimento, como está o nosso caminho, dar o crescimento, quem dá é Deus, e Ele dá para aquele que planta. Se não tivermos uma ação para que Ele possa fazer crescer, Ele não tem como fazer crescer. Então nós sim somos este lugar do Senhor, esse jardim do Senhor, e nós estamos sim semeando aquilo que estamos aprendendo com Ele, estamos fazendo para Ele. Você, e quem sabe você pode estar tentando aí agora lembrar-se da sua semeadura, onde é que eu estou plantando? Pois você pode lembrar-se, sim, você está plantando os princípios de Deus nos seus relacionamentos, você está conduzindo as suas conversas para as coisas que Deus aprova, você está se desvencilhando daquilo que não agrada a Deus, você está crescendo em direção a Ele. O alvo é Cristo. E a maravilha que Deus tem, as maravilhas que Deus tem para nós, vamos viver, vamos vivê-las. Então hoje você agora pode estar mudando a rota, não é? Olha, eu até que estava julgando outros mesmo, avaliando outros, mas já parei por aqui. É hora de avaliar o nosso próprio crescimento. Não julgar nós mesmos, julgar o que estamos fazendo. Ver onde é que crescemos e onde precisamos crescer. Porque como está aqui no livro de Romanos, aprendendo aqui com essa palavra maravilhosa do nosso Deus, Romanos 14, Ele nos diz aqui, o Senhor diz, assim pois, cada um de nós, cada um, dará contas de si mesmo a Deus. Ao Pai eu preciso dar contas do meu crescimento, e Ele não tem a ver com o crescimento do outro. Porque o que eu posso fazer, devo fazer, Ele vai considerar e ver como tem crescido. O outro é o seu próprio crescimento. Juntos nós temos um trabalho, temos uma obra para realizar, mas a palavra diz que cada um de nós daremos conta individualmente a Deus. É assim que a palavra nos mostra, e é assim que o nosso coração fica em paz, porque Deus é bom, justo, Deus não deixa de trabalhar, não deixa de ajudar, não deixa de mostrar como devemos agir. Ele nos impulsiona com o seu Espírito, nos lembra o que o Senhor disse e Ele nos conduz para que possamos nos alegrar também quando dermos contas de nós mesmos a Deus. Nos alegrar aqui, nos alegrar neste momento que se chama hoje, por tantas bênçãos recebidas, tantas coisas foram feitas por nós e através de nós, louvamos a Ele por isso. São os nossos louvores. E lembramos que, diante de Deus, cada um de nós dará contas de si mesmo. E lembramos que o Senhor Deus é aquele que não se esquece de nada que fizemos em prol do crescimento em direção a Ele. Que bênção, hein? I'm seeing God. 4007-2910 é o número Goiânia. Você liga agora, recebe uma oração no nome de Jesus. O número Brasília é o 3343-2444. WhatsApp do programa Bom Dia Família. 4007-2910 é o número Goiânia. Você agora recebe uma ação no nome de Jesus. Número Brasília 3432.

Senhor Jesus, nós cremos que Tu estás atendendo o nosso clamor agora. E oramos em Teu santo e poderoso nome. Que cada um possa receber, ó Deus, crescer, ó Deus, naquilo que o Senhor tem colocado nas mãos. O Senhor dá o crescimento para aquele que quer crescer. E oramos agora que cresça na saúde, cresça nos relacionamentos, cresça no relacionamento contigo, cresça no trabalho da sua obra, Senhor. Nós clamamos a Ti, ó Deus, e cremos. É o Senhor quem dá e mostra o caminho para que aconteça. Em nome de Jesus Cristo oramos e recebemos. Amém e amém. Muito obrigada pela sua ótima companhia. Até o nosso próximo encontro. Bom dia, família.

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0: 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Agora é 8:01.
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0: Legal, gente, é você ligado aqui na mais querida do Brasil nessa segunda-feira maravilhosa, segunda-feira que Deus escolheu para abençoar você e te trazer uma semana incrível. Você ligado aqui na Fonte FM, olha, que Deus abençoe a sua vida, né? Grato a Deus pela graça, pela misericórdia. Você que teve um final de semana de excelência, o próximo vai ser melhor e essa semana vai ser incrível, tá? Vai ser incrível em nome de Jesus Cristo e aqui no programa Manhã na Fonte em 92.3 FM, a gente traz música, a palavra de Deus e a sua participação e, lógico, prêmios para essa galera maravilhosa. Bem-vindo à melhor programação gospel do Brasil, Fonte FM. Bom dia!

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0: Aqui na Fonte FM são 8h14.
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0: Tá na Fonte, tá na bênção. A sua participação registrada pelo 629-9836-9866. 998369866 pra você participar com a gente. Aproveita pra mandar o seu abraço, né? Pra dizer que tá ligado aqui na Fonte, pra dizer bom dia, né? Pra dizer, olha, eu tô querendo meu bom dia aqui, Robson. Então aproveita pra participar com a gente. Tá liberado a sua participação nesse dia todo especial. Fique à vontade, né? Participe, se organize, porque a Fonte FM é feita só pra você. E aqui na mais querida do Brasil tá chegando mais, muito mais sucesso na melhor.

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8: Aqui na Fonte FM são 8h25.

Fonte FM, segunda-feira maravilhosa, segunda-feira especial pra você que tá ligado aqui. Fonte FM, essa rádio que é uma bênção. 92.3, você que tá dirigindo, você que tá em casa, tá no trabalho, participe aqui da programação da mais querida do Brasil. Vamos lá, daqui a pouco eu vou mandar abraço pra você que tá dando o seu bom dia e quem sabe trazer cenzão de Pix aqui, né? Então vamos ver. Cadê seu bom dia, crente? Manda ver enquanto isso. Tem mais músicas pra você.

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1: Goiás, turismo. O volume de atividades turísticas em Goiás cresceu 0,4% em março de 2026, colocando o estado na terceira posição do ranking nacional de crescimento do setor. O resultado ficou atrás apenas do Rio Grande do Sul, com 1,4%, e do Rio Grande do Norte, com 1,3%. Os dados são da Pesquisa Mensal de Serviços, o PMS, divulgada nesta sexta-feira, dia 15, pelo Instituto Brasileiro de Geografia e Estatística. Entre os estados com maiores quedas no turismo, aparecem Alagoas, com menos 9,5%, e Pernambuco, com menos 9,2%. O governador Daniel Vilela afirmou que o desempenho positivo reflete investimentos e ações voltadas ao fortalecimento do turismo em Goiás. Segundo ele, o setor vem impulsionando a economia, o comércio e a geração de empregos no estado. Abre aspas. O turismo tem desempenho positivo, colocando o estado em evidência. Goiás possui grandes potencialidades e isto tem atraído visitantes de todas as regiões do país e também do exterior, que vem aqui conhecer nossas belezas naturais. Fecha aspas, destacou o governador. O presidente da Goiás Turismo, Paulo Henrique Rodrigues Silva, ressaltou que o resultado reforça as estratégias adotadas para ampliar a competitividade do estado no cenário nacional. Aspas. Goiás tem consolidado posição como um destino competitivo e atrativo no cenário nacional, fruto de um trabalho contínuo de promoção, qualificação e valorização das potencialidades turísticas. Fecha aspas, afirmou ele. O desempenho do turismo também contribuiu para o fortalecimento do setor de serviços em Goiás. Segundo a PMS, o volume total de serviços no estado avançou 0,2% em março, na comparação com o mês anterior, colocando Goiás entre as 14 unidades da federação com crescimento no período. O secretário estadual de Indústria, Comércio e Serviços, Joel Santana Braga Filho, avaliou que os números demonstram a força da economia goiana e a confiança do setor produtivo. Aspas. O resultado mostra a força da economia goiana e a confiança no setor produtivo no ambiente de negócios do estado. Fecha aspas, afirmou ele. Entre os destaques positivos da pesquisa aparece o segmento de serviços de informação e comunicação, que registrou crescimento de 11,9% em relação a março de 2025, completando 12 meses seguidos de resultados positivos. O setor reúne atividades de telecomunicações, tecnologia da informação, audiovisual, edição e agências de notícias. Outro avanço relevante ocorreu nos serviços profissionais, administrativos e complementares, que cresceram 4,3% no período, fortalecendo o ambiente de negócios e o suporte às atividades empresariais. A pesquisa mensal de serviços do IBGE acompanha o comportamento do setor de serviços no país com base na Receita Bruta de Empresas Fortemente Constituídas, com 20 ou mais pessoas ocupadas, que atuam em atividades de serviços não financeiros, excluindo áreas de saúde e educação. 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
2: Pois é, né, gente? Pra você ligado aqui, agora 8:32. E aquela hashtag que tá querendo, né?

0: Sessão de Pix, tá? Senzão. E como é que vai funcionar? Você vai colocar o seu nome completo aí nessa segunda-feira, que tá começando cheia de coisas boas. E o desejo tudo de melhor para as nossas vidas. Você vai colocar nome completo de onde você fala a hashtag de hoje, que vai ser Dia Feliz. Pronto. Hoje vai ser Dia Feliz, porque nós teremos um dia feliz. Dia feliz, dia de alegria, né? Dia de Jesus, por que não? Esse dia feliz maravilhoso vai chegar até a tua vida agora, em nome de Jesus. Seja feliz, que o seu dia seja tremendo. Seja bom, né? Ah, que coisa boa. Pra você que tá ligado aqui na mais querida do Brasil, então manda ver no teu recadinho, tá? Pra você que tá acompanhando. Olha só, recebi uma mensagem aqui maravilhosa. Tá me ouvindo no carro, uma pessoa muito especial pra mim, gente. Olha, minha sogra. Pensa, a melhor sogra do Brasil é a minha. Pronto, não tem outra. Ô, minha sogra, Rosimeire, tá lá. É, deve estar no carro dirigindo e ouvindo a gente agora. Um abraço pra ela e pro meu sogro também, né? Meu sogro, ele ia... vai trabalhar hoje cedinho, né? Acho que ela foi levar ele bem ali. Um abraço especial pra você ligado aqui na mais querida do Brasil. Esse casal maravilhoso, nessa segunda-feira, 18 de maio. Você participa com a gente, então vale a sensação de pique. Se eu te ligar, não diga alô, diga. Tá na fonte, tá na bênção.
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0: Vamos falar em dia feliz. Vamos cantar com o André? Dia feliz. Tá na fonte, tá na bênção, sim. Até as 11 horas da manhã, te fazendo companhia na mais querida do Brasil. Sejam bem-vindos.

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Olha, as melhores músicas da Ponte FM toca pra você. Hashtag dia feliz pra você participar, hein? Ponte FM. Fernanda Brum canta Minha Alma.

de vez. Bom dia! Bom dia de esperança. Já é segunda outra vez. Que alegria! 18 de maio de 2026. Hoje tem alguém fazendo aniversário. Quem é? Conta aqui pra gente quem está fazendo aniversário hoje. Vem pra cá, vem pra mais querido do Brasil, a nossa Fonte FM. Olha só! Hoje tem senzão de Pix com a hashtag Dia Feliz. Quem é que tá com dia feliz aí, pessoal? Quem que tá alegre hoje? 629-9836-9866 é o Whats da Fonte FM. E aqui o dia fica muito mais feliz quando você participa, quando você manda o seu alô, quando você manda o seu abraço, quando você faz da nossa manhã a manhã diferenciada do jeito que só você sabe fazer. Então aumente o volume do seu rádio, vem pra mais querido do Brasil, se conecte com esse momento tão especial aqui no nosso programa Manhã na Fonte. Deixa eu trazer essa música que é lindíssima, Rap Day. E ela vai especialmente para você que está participando, mandando alôs para nós. Muito obrigada. Josiane Aparecida Cota, que mora em Jataí, no setor José Bento. Abração, querida. Dia feliz. A Lara Inês da Silva Pereira, Senador Canedo, setor Boa Esperança. A Valdirene de Anápolis, que legal. Obrigada pelo carinho. Valdirene Alexandre da Silva Cordeiro, do Granville, em Anápolis. Já estou em casa, limpando a casa. E ligada em vocês, meus queridos. Saudade. Saudade de você também. É preciso aparecer por aqui também, né, gente? Ai, ai, ai, ai, ai. Deixe-me ver aqui quem mais. Abração para todos que estão sintonizados no setor Sevene. José Carlos, alegria ter a sua audiência. Setor Barcelos, em Trindade. Carlos Alberto, do Parque Ateneu, bom dia. Bruna Stephanie Salatiel de Souza, do Jardim Novo Mundo. Alô especial, Cristiane Dias Silva, Parque das Nações. Fernanda Aparecida, Residencial Felicidade. Jacira Maria de Jesus, desejando uma semana abençoada pra gente. Ela que mora no Goiânia, Parque Sul, e a alegria também do Elton Cardoso dos Santos, setor Monte Sinai, em Trindade. Prazerzão ter a audiência de cada um, ó. Happy Day, dia feliz. Vem pra Fonte, vem pra mais querida do Brasil. Música.

0: dia cheio de Jesus e com a hashtag dia feliz, porque se ganhar cenzão, mais feliz me tornarei. Cenzão é bom, né?
1: Pra quem tá ligado participando, você pode. A gente não pode participar do sorteio, mas você pode. Por isso, faça já a sua participação, 629-9836-9866. Hoje é dia feliz. O que te faria feliz em usar os seus 100 reais? Hoje, com um cenzão. Era cenzão de açaí, viu, Robson?
0: Rapaz, você sabe que tem... Rapaz, é ótimo, né, Miriam?
1: É, tô aqui pensando. Ai, com quem é seu camarada que já, você tá falando?
0: É porque eu vi o Adriano passando ali no vidro. Deixa eu te falar um negócio. É o seguinte, minha amiga, cenzão hoje para açaí seria maravilhoso. Eu não me lembro, deixa eu ver, já tem um tempo que eu não tomo açaí, sério.
1: Ai, eu na marcha.
0: Você que tomou na marcha,
1: sabor açaí.
0: Você acredita que eu não tive tempo de tomar açaí?
1: Olha, tempo eu não tive não, mas
0: vou até
1: eu fiz
0: falar
1: meu
0: com a Diolo, vou lá visitar a Diolo, porque eu não tomei o açaí dela.
1: Pois é, um absurdo
0: Todo mundo
1: isso.
0: tomou, menos eu.
1: Açaí à vontade, para quem quisesse, uma delícia de açaí. Aliás, o nome já diz, né? Que sabor açaí. 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E a marcha vai acontecer no ano que vem, hein? A gente já está organizando os nossos patrocinadores. Se você quer patrocinar a nossa marcha, quer nos ajudar a fazer, já entra em contato com a gente aqui pelo WhatsApp da Fonte FM. Vem para a Fonte, vem para a benção. 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E cenzão dá para tomar açaí, Robson. Dá para tomar açaí, dá para comer churrasquinho. Cenzão dá para almoçar no restaurante Ipanema. Duas pessoas almoçam super
0: almoça,
1: bem.
0: Almoça, ixi.
1: No restaurante Ipanema.
0: Também dá.
1: O que mais?
0: Ó, detalhe, para as mulheres, as irmãs gostam de comprar blusinha. Brusinha.
1: Brusinha.
0: Brusinha, né?
1: R$100 dá para comprar brusinha.
0: É, se bem que agora vai começar a ficar mais friozinho em Goiânia esse mês, né? Aquela jaquetinha, né? Tem gente que gosta de uma jaquetinha. Dá pra comprar uma jaquetinha, R$100?
1: Não, não dá, de não. Mulher não dá, não.
0: Não dá, não.
1: Roupa de mulher é mais cara.
0: Ah, é?
1: É.
0: Meu
1: Mas dá
0: Deus.
1: Pra comprar blusinha.
0: Dá pra comprar blusinha. É. Tá bom. Não dá pra comprar uma jaquetinha, um moletomzinho?
1: Dinheiro bagunçou, amigo.
0: Ah, meu Deus do céu, gente.
1: Dinheiro
0: tá
1: bagunçou
0: difícil, hein?
1: Nesse país aí, quando a pessoa começa a gastar, né? Porque eu gasto sem organização, o dinheiro vai farelando, né? Aí fica complicado mesmo.
0: Pois é.
1: Complicado. Pessoa mais importante que você tem que ter num governo chama-se um excelente ministro da Fazenda. Essa questão de juros, porque...
0: Mas o nosso ministro é maravilhoso. O Haddad foi o melhor ministro da Fazenda. Saiu agora para ser candidato a alguma coisa. Foi o melhor ministro da história da Fazenda do Brasil para o Paraguai. Você viu, né? Eu estava lendo a notícia. Mais de 200 Jesus, empresas jamais. Saíram do Brasil Exato. E foram para o Paraguai.
1: Claro, é.
0: Olha a excelência do nosso ministro. Olha, perdemos.
1: Presta atenção. Você começa a aumentar impostos, aumentar impostos, aumentar impostos, aumentar impostos. Você vê hoje, o trabalhador, tanto que a gente rala para poder ganhar o salário. Quando você chega ali, é um valor X que custa para o empregado e um valor X enorme para a empresa. A empresa poderia melhorar o salário de todo mundo, mas tem que pagar imposto disso, imposto daquele, imposto daquele.
0: Em cima da empresa, é quase o dobro do salário para contratar alguém.
1: Aí você vai, é o dobro do salário, né? Quase não, é o dobro do salário.
0: Se juntar os benefícios, alimentação, transporte, tudo, a empresa vai...
1: Um carro... É o dobro do valor. Você vai comprar uma casa. Misericórdia. Ai, minha casa, minha vida. A gente antes pensava que era o rico que pagava essa minha casa, minha vida. Apenas, né?
0: Claro.
1: Não fosse, não, é ele, é o dinheiro. Não. É o dinheiro de você que ganha um salário mínimo, que também custeia todas essas coisas. Gente, tá um absurdo isso.
0: Tá todo mundo brigando ali, ó.
1: Tá virando piada. Tá virando piada esse negócio.
0: Piada. Você quer ver uma coisa? Fala duas coisas pra você. Primeiro, a taxa da blusinha, né? Da Shein.
1: Exato.
0: Da Shopee. Foi o governo que trouxe a taxa e agora ele tirou a taxa, né? Sou bonzinho demais.
1: Ah, tá.
0: Três meses da eleição.
1: Aham. Pra depois voltar caso.
0: Você quer mais uma? Você quer mais uma notícia? Sobre essa taxa da blusinha? Em janeiro agora começa o novo IVA. Imposto sobre valor agregado. Já tá lá compras internacionais. A

0: CPI vai para mais de 27%, para você ter noção. De imposto. É muita coisa, gente. 20%, quase 30%.
1: É muita coisa, gente.
0: Janeiro agora já começa, tá? Então, para você que tá todo feliz aí, achando que, ah, não vou pagar imposto.
1: Claro que vai.
0: Se lascamos, porque eu também tô na jogada. Todo mundo vai.
1: Claro
0: que
1: vai.
0: Todo mundo vai.
1: E a minha tristeza é porque muita gente que compra esses produtos não compra só para ela. E toda pessoa tem o direito, a família tem o direito de ter alegria, de usar uma roupinha, de comprar algumas coisas para dentro de casa, de ter conforto. E não é só isso. Muita gente ganha dinheiro chegando esse material aqui no Brasil e vendendo também. Olha o tanto de família que na informalidade tem sustentado seus filhos com esses produtos, né? A gente lembra lá, é camelô, é feira, esses lugares, e que salva a vida da família. Então é uma tristeza. O conhecimento, ele produz enfado. A Bíblia fala sobre isso. Tem hora que você sabe disso.
0: A ignorância é uma bênção.
1: Você sabe
0: eu
1: que
0: sei, eu
1: o
0: já
1: quanto
0: tô irritado
1: eu tenho falado
0: aqui,
1: e o quanto...
0: Quem e é dia feliz a hashtag. Você tá me tirando a paz aqui, misericórdia.
1: Não, não vamos botar paz no coração da pessoa, porque a conscientização faz diferença. O Robson sabe disso, meus amigos sabem disso, minha família sabe disso. Eu não tenho tolerância de ver jornal, não tenho tolerância de ver esses negócios. Chega um resumão de notícias que eu preciso das informações que são obrigatórias eu saber, mas eu não dou conta, porque isso me sobe uma coisa e é complicado continuar, sabe, numa atitude de fé sem afetar meu coração. Que Deus nos ajude, que Deus nos dê sabedoria e graça.
0: Você quer ver outra bomba?
1: É.
0: Aí que todo mundo tá reclamando já? O novo Desenrola Brasil 2.0. O brasileiro sai das dívidas. Aí o governo fala, o Lula, né? Veio lá no dia 1º de maio, fez um vídeo bonito em rede nacional. Aí ele falou assim, olha, vamos liberar o dinheiro do Fundo de Garantia, o FGTS, você pagar a sua dívida.
1: Misericórdia.
0: Como é que funciona? Você tem uma dívida lá negativada no seu cartão de crédito, no seu cheque especial, em alguma coisa, o juro está estratosférico. Aí o banco tira só o juro para você pagar a sua dívida que você devia. Beleza.
1: Certo.
0: Aí você vai pegar do FGTS.

0: Era o dinheiro do fundo de garantia, o FGTS, você pagar a sua dívida. Misericórdia. Como é que funciona? Você tem uma dívida lá negativada no seu cartão de crédito, no seu cheque especial, em alguma coisa, o juro está estratosférico. Aí o banco tira só o juro para você pagar a sua dívida que você devia. Beleza. Certo. Aí você vai pegar do FGTS.
1: Essa é a frase que eu posso encerrar aqui. Mas o dia é feliz. Por que que é feliz? Porque nós não vivemos pelo padrão que vemos do mundo. Nós vivemos pela fé que nós temos em Deus e sim.
0: Aí funciona.
1: A palavra de Deus, né? A palavra de Deus não nos deu um futuro incrível. Sempre nos contou que viria coisas difíceis e complicadas. Mas não precisamos viver tanto tempo com as coisas difíceis e complicadas. A gente precisa para abrir a cabeça da gente e perguntar por que que se está falando sobre isso, né?
0: Pois tá bom, gente, faltando aí 6 meses das eleições, cuidado, viu? Cuidado. Misericórdia. Um abraço especial pro Franco Lima, motorista por aplicativo. E em seu nome, Franco, cumprimentar todos os motoristas ligados aqui na mais querida do Brasil, que nos dá audiência maravilhosa em 92.3 FM, essa rádio que é uma bênção. Jesus te abençoe!

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0: 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Elevation Worship aqui na Fonte FM 92.3. 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

0: 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Tá na fonte, tá na benção.
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4: Hidrolândia, Centro de Distribuição Mercado Livre. A cidade de Hidrolândia deu mais um passo importante rumo à consolidação como polo logístico e empresarial do estado, com a inauguração oficial do novo Centro de Distribuição do Mercado Livre, realizada na quarta-feira, dia 12. O empreendimento já nasce como a maior unidade operacional da empresa em Goiás e uma das mais relevantes estruturas logísticas da região Centro-Oeste. Instalado às margens da BR-153, o complexo foi projetado para ampliar a capacidade de distribuição da companhia no estado, acelerar entregas e fortalecer o escoamento de produtos comercializados pela plataforma digital em diferentes regiões do país. A estrutura moderna e automatizada reforça a posição estratégica de Hidrolândia dentro do setor nacional de logística e comércio eletrônico. A expectativa é que o novo centro gere mais de 600 empregos diretos, além de impulsionar vagas indiretas nos segmentos de transporte, alimentação, comércio, manutenção e prestação de serviços. Durante a cerimônia de inauguração, o prefeito José Délio Júnior destacou que a chegada do empreendimento representa um marco para o crescimento econômico do município. Abre aspas. Essa conquista reforça a Hidrolândia no cenário logístico estadual e nacional. Estamos atraindo grandes empresas, gerando oportunidades e consolidando a cidade como uma referência em desenvolvimento e logística. Fecha aspas, afirmou o prefeito. Segundo a administração municipal, além do impacto operacional, a instalação do novo centro de distribuição deve provocar reflexos positivos em diversos setores da economia local, como o aumento da arrecadação, valorização imobiliária, fortalecimento do comércio e estímulo à chegada de novos investimentos privados. Nos últimos anos, Hidrolândia vem se destacando pela localização estratégica próximo à Goiânia, facilidade de acesso rodoviário e expansão de áreas voltadas à instalação de empresas de logística e distribuição,

0: Nos últimos anos, Hidrolândia vem se destacando pela localização estratégica próximo à Goiânia, facilidade de acesso rodoviário e expansão de áreas voltadas à instalação de empresas de logística e distribuição.
1: Mais no... Você e Claro, né?

0: Para 90 quilômetros, mais ou menos, daqui, Indiara, ouvindo a gente. Bom dia, pastor. Prazerzão te receber. Chega junto.
1: Bom dia, Miriam. É um prazer estar aqui na Fonte FM, essa rádio que abençoa todo o Brasil. Estamos aqui com alegria no coração. Prazer conhecer você e toda a sua equipe.
0: Ah, obrigada. Olha, a gente vivenciou agora, dia 1º de maio, mais uma vez, mais uma experiência da Marcha para Jesus. Ver aquela multidão de pessoas clamando Jesus, Jesus, Jesus, dizendo com amplo som que Goiânia é do Senhor Jesus, abençoando essa cidade, declarando no mundo espiritual que Jesus tem o controle de tudo. Poder fazer isso lá em Indiara, qual é a expectativa de vocês para essa marcha? Essa é uma realidade, ter pessoas com entendimento e a importância de levar essa mensagem também, vereador. Como é que você sentiu esse chamado de Deus para essa área?
2: Bom dia, Miriam. É um prazer estar aqui na Fonte FM, junto com você e sua equipe. Muito obrigado pela oportunidade de estar junto com vocês. Miriam, é uma experiência muito. É de Deus, né? Deus usa a gente de tal forma que às vezes a gente não entendemos. E Ele me usou, pôs no meu coração essa marcha para Jesus, que eu tenho certeza que levará para a cidade de Indiara, como vem levando para todo mundo, uma mensagem de edificação para toda a população de Indiara e região.
0: Olha, eu fico feliz demais, graças a Deus por isso e essa presença mesmo de a gente no dia a dia entender que o nosso chamado é em diversas áreas, mas hoje para uma marcha dessa acontecer foi necessário que você estivesse lá na Câmara Municipal, que fizesse uma proposta, que apresentasse isso, se isso fosse votado de forma democrática, né? E é por isso que a gente precisa levar a sério esse fator também no dia a dia da nossa vida, nas nossas escolhas, vereador.
2: Sim, e já quero aqui agradecer cada um meus colegas vereadores que foi votado e foi unanimidade, todos votaram a favor. E a política ela tem esse poder de trazer coisas boas, né? Aquele que pensam em fazer coisas boas, ela sim, ela realmente ela consegue fazer com que a gente traz essas, principalmente a Marcha para Jesus, que na um dos meus projetos que para mim foi um dos melhores que eu já fiz até hoje, que eu sei que vai levar a palavra para muitos que estão necessitando dela.
0: Muito obrigada, vereador. Agora são 9h50. Obrigada ao pastor Eduardo Soares nessa batalha. Muita oração, muita força, muita fé e depois a alegria do até aqui nos ajudou o Senhor. Eu vou até terminar esse momento nosso com essa canção que é Deixa Eu Te Usar. Que Deus possa usar a vida do vereador Marcelo, do pastor Eduardo Soares e de toda a equipe. Não dá para falar com todo mundo, mas eu sei que são centenas de pessoas por trás para que isso aconteça. E um detalhe, viu, pastor Eduardo? A Marcha para Jesus é praticamente o único evento que acontece em que todas as igrejas são livres para poder participar juntos, né? O evento que mais reúne praticamente todas as denominações. Grande abraço para o senhor.
1: Obrigado, Mira. É um prazer estar aqui na Fonte FM, essa rádio que me abençoou por décadas e me
0: Amém.
1: abençoa até hoje. Que Deus continue
0: Amém.
1: abençoando o trabalho de vocês. E dia 6, aguardamos Indiara e região nessa festa do povo de Deus.
0: Mais uma festa linda para o povo de Deus. Está na fonte, está na bênção. Sara Farias, deixa eu te usar, 9h51.

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2: Fonte FM, agora são 10h03.

10h16 e a hashtag de hoje, dia feliz. Então não perde tempo não, tá? Pra você participando aqui da programação, né? Manda ver no teu recadinho, tá? 629-9836-9866. Pra você participar, hashtag dia feliz. Aí você coloca o seu nome completo, de onde você fala. Se o seu telefone tocar, não diga alô, diga. Tá na ponte, tá na...

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9: Bora lá, a gente continua. 92.3 Fonte FM, daqui a pouquinho o seu telefone vai tocar. Não atenda com alô, atenda com Tô na Fonte, Tô na Benção. Tô na Fonte, Tô na Benção. Ou Tá na Fonte, Tá na Benção, tá? E Senzão pode chegar pra você. Imagina, Senzão vai fazer o quê, hein? Vai fazer o quê com essa grana toda? Vem participar, vem fazer o programa, vem estar com a gente. É incrível. Incrível ter a sua audiência todas as manhãs aqui na Fonte FM e agradeço aos céus por você, pela sua família e pela sua casa. E hoje, gente, nós estamos com os nossos corações acelerados e gratos a Deus e já aguardando, né? Hoje, a partir das 20 horas, nós temos na Igreja Fonte da Vida esse momento bem especial que é o Start 300. Vem buscar do Senhor. Eu não sei você, mas eu preciso tanto de Deus. Vem para a mais querida do Brasil. Pedras Vivas canta uma canção que diz como eu preciso.
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2: Aparecida de Goiânia, piso salarial, educação. O prefeito de Aparecida de Goiânia, Leandro Vilela, sancionou a Lei nº 3.901 de 2026, que estabelece o novo piso salarial dos profissionais da educação do município. O projeto de autoria do Poder Executivo foi aprovado por unanimidade pelos vereadores nesta semana e publicado no Diário Oficial do município nesta quinta-feira, dia 14. A medida adequa o piso salarial dos profissionais da educação da rede municipal ao valor nacional definido pelo Ministério da Educação, em conformidade com a Lei Federal nº 11.738 de 2008, que regulamenta o piso salarial profissional nacional do Magistério Público da Educação Básica. Com a sanção da lei, o piso salarial passa a ser fixado em R$ 5.130,63 para profissionais com formação em nível médio e jornada de 40 horas semanais. O reajuste foi de 5,4%, com efeitos retroativos a partir de 1º de maio de 2026. Na justificativa encaminhada à Câmara Municipal, o Executivo destacou que a atualização salarial assegura a valorização dos profissionais da educação e contribui para a manutenção do equilíbrio remuneratório das carreiras do Magistério Municipal. O parecer técnico anexado ao projeto apontou viabilidade orçamentária e financeira para a concessão do reajuste, observando os limites previstos na Lei de Responsabilidade Fiscal. O prefeito Leandro Vilela destacou que a valorização dos profissionais da educação é um compromisso da gestão feita com a categoria e reforçou a importância dos servidores que atuam diretamente na formação das crianças e adolescentes da rede municipal. Aspas. Valorizar os profissionais da educação é investir diretamente no futuro de nossa cidade. São esses servidores que ajudam a formar nossas crianças, preparando cidadãos, construindo conhecimento e transformando vidas diariamente dentro das salas de aula. Esse reajuste representa reconhecimento, respeito e compromisso com quem dedica a vida à educação pública de Aparecida. Fecha aspas, afirmou o prefeito. Leandro Vilela também ressaltou que o reajuste foi possível graças ao trabalho de reorganização financeira realizado pela administração municipal ao longo de 2025, garantindo equilíbrio fiscal e responsabilidade com os recursos públicos. A proposta de reajuste salarial dos professores foi aprovada pelos vereadores durante a sessão realizada nesta semana e sancionada pelo prefeito Leandro Vilela no mesmo dia da publicação oficial da lei. 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

0: som da trombeta aqui na mais querida do Brasil. Bom ter você com a gente, hein?
1: Bom dia, FM.
0: Vamos lá, trazendo mais sucesso pra você aqui na melhor.

0: E aí, Thiagão, boa nada?
1: Boa demais, gente.
0: Você tá onde, Thiago?
1: Ah, eu tô aqui trabalhando também com a Dona Paula, que pega esses dias aí.
0: Que é isso aí? Não, produção, não, vou cancelar então. Cancela. Cancela. É marido da Ana Paula lá, ó. Que é isso? Vocês estão orando muito aí. Vocês estão orando muito.
1: Eu tava brincando aqui que eu ia mudar um pouco. Eu ia falar que eu tô na ponte e eu tô na bênção. Ele ia falar que não ia
0: acertar. Não, você, tô na fonte, tô na bênção. Tá na fonte, tá na bênção. Eu tô na fonte, eu tô na bênção. Pode? Negócio é tô na fonte, tô na benção, né? Se falar, ah, oi, olá. É, ué, tem que estar ligado aqui, 92.3. Você faz o que da vida, nada?
1: Ué, eu tô trabalhando aqui, ué, trabalho de costureiro.
0: Costureiro, e é bom de costura mesmo ou nada? Meia boca.
1: Nada, eu costuro pra valer aqui.
0: Então tá bom.
1: Não,
0: que legal, que legal.
1: Sou o Thiago aqui da Esperança, aqui do Tiradentes. Músico da igreja e
0: estamos firmes. Então você é crente, então?
1: Crente?
0: É, você é músico da igreja. Você toca na igreja? Não fala que é bateria, não.
1: Quando eu comecei, eu tocava bateria. Aí eu vi que a igreja estava precisando de músico, aí eu fui pra guitarra, depois eu vi que a igreja estava precisando de tecladista, fui pro teclado. Aí depois eu vi que precisava de vocalista, eu fui pro vocal.
0: Que isso? O cara é multitarefa, rapaz. Tá aí, ó. Se é pra servir no rei, na onde me colocar, eu tô indo. Aí,
1: não, mas não é fácil tocar e cantar, não. Guitarra, ainda mais guitarra.
0: Ai, maravilha. Que bacana. Ó, que joia. É, qual igreja você congrega?
1: É no Esperança, Tiradentes. Pastor Nelson Elias.
0: Assembleia de Deus Esperança.
1: Isso.
0: Ah, tá bom.
1: Tamo aí, filho.
0: Maravilha, que bênção de Deus, ó. Tô brincando com os bateristas aqui, viu, gente? Os bateristas são uma benção.
1: Tem uma forma meio...
0: Meio turbulenta na igreja. Oh, meu Deus do céu, tem que orar. Sangue de Jesus. Ô, Thiago, vá abraço pra quem aí?
1: Um abraço aí pra minha esposa, meus filhos e pro meu pastor,
0: Nelson
1: Elias, que é uma bênção na minha vida.
0: É, pastor, você dá trabalho pro seu pastor, hein, Thiago? Fala a verdade.
1: Você
0: dá trabalho, Thiago.
1: Hã? Ele ajuda bastante, ele é um cara bom demais.
0: O meu pastor, meu discipulador Wilson Júnior, maravilhoso, gente fina. Ele é a pastora Débora. Eu já dei trabalho demais, gente. Meu Deus do céu. Nossa, meu, já. Até hoje eu dou trabalho. De vez em quando o trem aperta, já ali e fala assim: ó, preciso falar com o senhor agora. É agora, não pode ser depois, não. Pode parar aí, o que você tá fazendo? Eu sou desse.
1: Aí você fala que pastor, tô precisando de ajuda financeira aí em 10 mil, certo? Pode
0: ah, não, mas isso aí não dá, não. Pastor é pra aconselhar, irmão, não é pra emprestar dinheiro, não, misericórdia. Ai, Jesus.
1: Tem que aturar ele psicologicamente, não tem que aturar financeiramente.
0: Não, pastor tem que ser psicólogo, às vezes tem que ser pai pra dar colo e taca quando precisa, não tem jeito.
1: É o
0: peso
1: da vida, ainda mais hoje,
0: fica
1: chorando.
0: É desse jeito. É o trem aperta. Ai, ai. Principalmente quando você dá uma fraquejada na fé. Ô, pastor, o senhor falou que ia dar certo lá que nós orássemos, ia dar certo, e não aconteceu. E aí, oi?
1: Deixa eu te contar um aqui. Quando eu era mais novo, eu era doido pra namorar, né?
0: Olha lá. Lá vem.
1: Aí eu fui todo cheio de esperança na minha pastora pra ver se ela ia falar uma revelação e tal.
0: Uma revelação divina.
1: Aí ela foi abrir a Bíblia lá e falou assim, eu lá na expectativa, falou assim, Deus tá falando aqui que a graça dele te basta.
0: Quando é baterista, a graça do Senhor te basta, meu filho. Porque, ó...
1: Pensa no menino que saiu murcho.
0: Oh, Jesus. Tadinho do homem. Mas casou aí, ó. Casou, né? Como é que é o nome da mulher mesmo?
1: Ana Paula.
0: É a Ana Paula que manda no C agora, viu?
1: É, Ana Paula é braba.
0: Eu sei. A minha também, a dona Gabriela é braba. Ela que manda.
1: Não, mas eu trabalho aqui do ladinho dela, que ela fica braba, eu dou um cheiro no cangote e ela melhor.
0: Pronto, é isso aí, ó. Lá em casa é assim, eu falei pra ela, falei assim, amor, eu tô mandando você mandar. Pronto, é isso.
1: Não, mas eu vejo nas fotos assim que ela se aparece aqui, ela que manda mesmo.
0: Aí eu falo pra ela, eu falei, você que vai mandar. Eu que mandei ela mandar.
1: Mas quando ela coloca aquele negócio, aquele não sei qual é o nome, de proteção assim na cabeça.
0: É.
1: Que vai pras obras, assim, fazer os negócios lá, que eu já vi na foto.
0: Ah, é, o capacete aí, de proteção.
1: Ela fica com cara de mal mesmo, aí eu falo, ih, Rob, inteiro assim.
0: É minha pedreira. Ela é engenheira, eu falo que ela é minha pedreira. É, rapaz do céu, quando ela fala até tremo, o que é isso? Por que você tá falando desse jeito?
1: Não, e ela foi lá aquele negócio com a cara de mal.
0: Vou te falar um negócio, é porque é assim que funciona, gente. É que eu casei, eu falei, não, que antigamente era assim, mulher não vai mandar em mim, não. Hoje eu falei pra ela, não é melhor deixar ela mandar. É melhor deixar. Porque homem gosta de paz, não é assim?
1: Tem que ter um momento
0: dele de paz. Não é, Thiago? E aí a mulher movimenta a gente o tempo inteiro, né? Parece que assim, hora que eu sinto no sofá, meu bem, você não desceu o lixo. Eu falo, oh, meu Deus, eu casei.
1: Por exemplo, quando eu vou estudar guitarra aqui, às vezes eu coloco no fone, né?
0: É.
1: Só pra mim. Só que mesmo assim, é começar uma passação na frente, tá? Aquele negócio.
0: Já quer olhar, alguma coisa?
1: Meu Deus do céu,
0: eu
1: tô dedicando ao
0: reino, dá um tempo. É, eu sei como é que é, meu filho.
1: Mulher que fica passando na frente de homem quer alguma coisa. Quer um perturbar ou botar pra trabalhar.
0: Das duas coisas. Ai, ai. Mulher não gosta de ver marido quieto. É verdade, é essa. Quando vê um quieto demais, ela fica incomodada. Vou lá. Vou inventar um trem aqui. Ah, é bom quando fala assim, meu bem, hoje é dia de dar um geral em casa. Uai, mulher, tá, uai, pode ir. Não, mas você vai me ajudar, é lógico que eu vou, é. É assim que funciona, aí vai não vai não pra você ver, né? Acabou.
1: Quando o Alna chegou do ensaio, meio tarde, aí eu sentei no sofá ali, eu percebi que ela tava...
0: Triste.
1: Meio assim, 43, assim, olhando meio embaixo.
0: Ih, é problema.
1: Fui lá, deu grau nas varinhas, já deixei no jeito, aí ela já melhorou.
0: É, aí tá vendo, né? Sabe aquela historinha, tipo assim... Tudo bem, o que que foi? Que cara é essa? Nada.
1: Não, quando... se você perguntar, é pior.
0: Quando...
1: É pior, é
0: melhor você quando sair, fala fazer, nada... Mas às vezes você não sabe, o óbvio precisa ser dito. Às vezes você não sabe o que que é e você fica pensando o que que foi, o que que eu fiz. Geralmente não é o que eu fiz, é o que eu deixei de fazer lá em casa.
1: Pois essa. É, mas geralmente os homens sabem que ela tá querendo alguma coisa.
0: Sabe, é só... O olhar muda, meu filho. Quando pisa alto assim, você já sabe. Ixi, o que que foi? O que que foi, mulher? Você fala assim pra ela, pra você ver.
1: Vento mais forte passando do seu lado, pode levantar e já
0: avisar que você tá. Ô, Thiago! Deus te abençoe, deixa eu parar de tricotar com você aqui, viu? Vai costurar aí, ó.
1: Gente, deixa eu te falar, hein?
0: Deixa.
1: O programa logo mais aí, fala pro Fábio que ele tá muito em cima do muro aí, viu?
0: Tá nada.
1: Ele tá um pouco em cima do muro, fala pra ele endireitar aí.
0: Fala pra ele endireitar? É mais? Mas eu vou dar o seu recado, tá bom.
1: Eu gosto muito dele, só manda um abraço pra ele.
0: Tá combinado, Thiago. Um abraço pra você também. Jesus te abençoe. Toda a família aí, a produção já vai falar com você aí, tá bom?
1: Beleza, obrigado.
0: E vai lá prestar continência pra Ana Paula, que ela tá esperando.
1: Ela tá ali,
0: né, Ana Paula? Presta continência. Sim, senhora! Ah, o que que é isso? Tchau, tchau. Fica com Deus.
1: Com Deus, pode falar contigo.
0: Gente do céu, mas é assim que funciona, né? Aqui, ó. A gente sabe como é que é. Eu falava uma coisa antes de casar, quando eu casei eu mudei. Eu falo, você mudou, eu falo, mudei. Mudei mesmo. Ixi, é assim que funciona. Não tem jeito não. Vence o negócio. Ai, ai. Tá bom.

0: Ai, gente, que coisa boa, né? Bom é ter Jesus no coração. Volto já. 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
0: Pois é, né, gente? Hora certa pra você agora, 10 e muito, pra você não perder a hora, tá? Ó, pra todo mundo ligado aqui na Mais Querida do Brasil, abração pra você que tá na expectativa da Copa do Mundo 2020.

aqui, deixa eu ver. Cadê aquela? Deixa eu pegar um... Deixa eu pegar um corinho de fogo aqui, cadê? Rapaz do céu, tô rindo dançando. Pera aí, deixa eu tocar um corinho de fogo aqui, assim, ó. Aí, DJ Lima aí, ó. Vamos ver a crentaiada dançar, acelera aí comigo. Vambora, vai, sobe o volume aí, vai.

0: Gente, vai ser bom demais, ó.
1: Enche de azeite.
0: Liga!
1: Liga, liga, liga, liga, liga.
0: Tá dançando aí do outro lado, crente?
1: Pra Jesus agora.
0: Já aproveita e entra no clima, ó.
1: Liga.
0: Só quem gostou, bate palma aqui no WhatsApp. Deixa eu ver, vai.
1: Pede, pede, pede, pede pra Jesus agora.
0: Deixa eu mandar um abraço pro Valdeci, tá aqui, ó. Ô, Valdeci, bom dia pra você. Jesus te abençoe. Ó, as palminhas chegando aqui. Ana Paula Ribeiro de Almeida. Tá lá no sapatinho.

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2: Olá, tá começando mais um programa Fábio Souza com você ao vivo aqui pela Fonte TV, canal 5.1 para todo o estado de Goiás e Goiânia, canal 15.1 para Brasília e Distrito Federal, canal 584 pela Sky para todo o Brasil, 683 pela Claro para todo o Brasil e 86 pela Parabólica para todo o Brasil também, pelas ondas do rádio 92.3 FM. Programa Fábio Souza com você do dia 18 de maio de 2020. Está começando a partir de agora. Uma boa semana para você, já que hoje é segunda-feira, e eu espero que seja uma semana muito abençoada para você e para toda a sua família. Já agradecendo a sua audiência, já agradecendo a sua paciência, quero também a sua participação. Através do QR Code que está na tela, você clica e já vai entrar no nosso WhatsApp, mandando textos para a gente. Não mande áudio, não mande vídeo, escreva e assine que eu vou estar compartilhando aqui a sua opinião sobre qualquer coisa que você queira, inclusive sobre as pautas que nós traremos no dia de hoje, até porque estamos no Brasil e o Brasil é o país que mais polêmica tem, mais assuntos para nós tratarmos, é o que a gente mais retribui. Eu quero muito que você participe conosco, tá bom? Trazendo as suas informações, ok? 62998369866, o WhatsApp para quem está me ouvindo pelo rádio, né? Quem está na tela também pode acionar através do número, mas mais fácil é você clicar aqui no QR Code, tá? 62998369866. Do meu lado esquerdo, Robson Alves. Tudo bem com o senhor, Robson?
3: Fábio Souza, eu tô bem demais, graças a Deus. Bom dia para você, bom dia para você de casa também. Acompanhando o programa Fábio Souza com você desta segunda-feira, a notícia, a informação, a atualização que você precisa ter aqui nessa bancada e também participar com a gente, manda vir no teu recadinho, já cai na tela do Fábio, então chega junto.
2: Dia 18 de maio, hoje é Dia Nacional de Combate à Pedofilia e à Exploração Sexual Infantil. A minha vida inteira, a minha trajetória pública toda, vereador, deputado estadual duas vezes, deputado federal, pastor, pregador, é contra essa desgraça. Eu acho e considero e tenho certeza que é o mais hediondo dos crimes e fiz da minha vida uma grande batalha, uma grande luta. Me tornei, com muito orgulho, o inimigo número um dos pedófilos e dos abusadores sexuais contra criança aqui no estado, quando eu presidi a CPI de combate à pedofilia e à exploração sexual infantil na Assembleia Legislativa no ano de 2010-2011. Muita alegria mesmo que eu pude fazer esse enfrentamento, sofri ameaça de morte, mas não tô nem aí, porque é uma luta que vale a pena a gente fazer. E hoje, remembramos isso no Brasil todo, e é claro que toda a sociedade brasileira precisa estar aquém a participar desse tema, dessa luta, desse confronto, desse enfrentamento, que não é só responsabilidade do governo, não é só responsabilidade da justiça ou da polícia, é responsabilidade de toda a sociedade proteger as nossas crianças e colocar atrás das grades esses desgraçados que não merecem ver mais o sol nascer quadrado. Esse é o meu desejo, que a gente lembre desse dia numa forma de sempre nos unirmos nesse enfrentamento tão importante. E hoje também, ô Robson, hoje é dia da convocação da seleção brasileira.
3: Pois é, vai sair hoje à tarde, né, a escalação.
2: Hoje às 17 horas, Ancelotti vai convocar os seus 26 jogadores para a Copa do Mundo que começa agora. E a minha pergunta para você, Robson Alves, e para o nosso telespectador, acho que é o assunto mais debatido hoje. Neymar vai ou não vai?
3: Vai.
2: Você acha que ele vai ser convocado?
3: Vai, hein?
2: Você acha que ele vai ser convocado?
3: Vai ser.
2: Ele merece ser convocado?
3: Não.
2: Não, aí é outra história.
3: O deputado Hélio vai, disse que vai. Ué.
2: Ah, por causa solicitou. Por causa do ofício do Hélio.
3: É,
2: okay. Hélio Lopes, né? É. O sobrenome dele. Ô, Robson, vou dar minha opinião. E eu quero saber a opinião dos nossos telespectadores, tá? Você que tá de casa pode mandar mensagem aqui. Neymar merece ou não? Vai ou não? Eu acho que é o seguinte, ele não tá no melhor forma dele.
3: Há muito tempo.
2: Ele está longe de ser o Neymar que ele foi.
3: É.
2: Tá longe, longe, longe, longe. Mas na atual conjectura, na atual seleção, é melhor ele ir. É isso. Em resumo, é isso.
3: Usando aquela frase que usamos muito na pandemia, fique em casa.
2: O Neymar?
3: É.
2: Mas, não, bom, não sei. Aí eu não sei. Estão até substituindo ele sem ser substituto, né? Vocês viram o papelzinho lá ontem?
3: Mas que também não tem outro também, né? Tá difícil.
2: Esse é o grande problema.
3: Como é que faz, né? Tem um atacante. Quem que é outro atacante, assim, bem...
2: Ô, Robson, esse é o grande problema, nosso. Esse é o grande problema. O Clebinho tá falando que é o menos pior. É porque na atual conjectura...
3: Conjuntura.
2: E conjectura também.
3: Ah, tá conjecturando, ok.
2: É, na atual conjectura e na atual conjuntura, obrigado, também. Mas na atual conjectura também... você há de convir comigo que Neymar encaixa. Ele tá 40% do que ele já foi. É sério.
3: A gente pode contratar jogador de fora, não?
2: Não, pior que... Enfim. É isso, ó. Vamos pro versículo do dia que é melhor.
3: Vamos.
2: Eu quero saber...
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2: Posso falar agora, Kleber? Obrigado. Eu gostaria que você de casa desse a sua opinião também, tá bom? Bom, gente, o versículo de hoje está em Mateus capítulo 5, verso 6, na qual a Bíblia fala: bem-aventurados que têm fome e sede de justiça, pois serão satisfeitos. O Senhor Jesus nos convoca para ter fome e sede de justiça. Já parou para pensar nisso? Sermos pessoas que buscam a justiça para todos, a justiça verdadeira, não aquela que passa apenas na cabeça de poucos, que não retratam o que aconteceu de fato, mas a justiça que é plena em verdade. Essa deve ser a busca de todo cristão. 11 horas e 8 minutos.
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2: 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Ok, vamos para as nossas informações. O pessoal já está falando aqui, olha. O Douglas Lima, hoje o Neymar vai ser convocado para a Copa do Mundo. O Ancelotti vai deixar ele de fora da Copa. Qual é a sua opinião? Se ele vai ou não, se tem alguém que poderá dizer não, o Neymar é o Ancelotti. Mas eu acho que na seleção atual, cabe ele. O Ribamar disse assim: se o Neymar não prestasse, não estava falando há dois anos para cá só nele, todo dia. Tá certo, o Ribamar tá falando a verdade. Olá, meu nome é Alessandro, considero sua programação mais completa da TV. Minha briga aqui em casa é com a sogra, para ela deixar as novelas e o noticiário ruim de TV de lado e ficar só no canal 15 da Fonte da Vida. Tá bom, Alessandro, mas não briga muito com a sogra, não. Deixa ela assistir uma novelinha de vez em quando, né? Agora, na hora do programa, às 11 horas, não tem novela, né, Robson?
3: Não, não tem novela, não.
2: Pelo amor de Deus, vai.
3: É a novela da vida real aqui, ó.
2: É isso aí, a tristeza. Vamos pro drama da vida real. Vamos lá, Robson.
3: Vamos começar com um drama mesmo. Olha aqui, o presidente Luiz Inácio Lula da Silva, ele aconselhou o Daniel Vorcaro a não vender o Banco Master por um valor simbólico para o BTG Pactual, de André Esteves. O conselho foi dado pessoalmente por Lula a Vorcaro em uma reunião no Palácio do Planalto em 4 de dezembro de 2024. Pois é, nessa época o Master já estava em plenas dificuldades. Segundo o portal UOL, há uma mensagem de Vorcaro de 10 de abril de 2025, em que ele envia uma proposta de como seria a operação de venda ao BTG. Daniel Vorcaro já havia contado a Lula sobre essa possibilidade de venda ao BTG na reunião realizada no Planalto em dezembro de 2024. A reunião no Planalto serviu para o banqueiro pedir um conselho ao presidente da República. Lula ouviu e respondeu usando alguns palavrões para se referir ao então presidente do Banco Central, Roberto Campos Neto, à época, cujo mandato terminaria alguns dias depois. Houve crítica também direcionada a André Esteves, sócio sênior e acionista controlador do BTG Pactual. E o principal conselho do presidente da República, Vocaro, foi para que seguisse com o Banco Master, sem aceitar a proposta de Esteves. Na reunião, estava presente o Gabriel Galípolo, que em janeiro passou a comandar a autarquia. Vocaro entendeu a presença de Galípolo na reunião e as críticas de Lula, Roberto Campos Neto, como incentivo para seguir com o Banco Master.
2: Pois é, vamos lá então, gente. O Lula deu conselhos ao Vocaro, estão sabendo então o que aconteceu naquela reunião, ou uma das partes do que aconteceu naquela reunião, na qual Guido Mantega, o seu antigo ministro da Fazenda e ministro da Fazenda mais longevo do PT, na época da Dilma, foi contratado para fazer. Ganhava R$1 milhão por mês e ele levou o Vocaro a ter essa conversa com o Lula, fazendo lobby, né? Fazendo um lobby no atual governo. Também fazia lobby para o Vocaro no atual governo, o Lewandowski, que também tinha um contrato bacana, e outros personagens também. Até apoiamentos políticos nesse sentido. Bom, o Lula aconselhou, segundo reportagens que já estão aí, né, mostrando, aconselhou o Vocaro a não vender ao BTG Pactual, que poderia ter resolvido o problema, tá? Poderia ter resolvido o problema, mas o Lula não quis que assim o fizesse, até porque tinha fraudes e tudo mais. Bom, dito isso, deixa eu fazer agora a minha opinião política. O Lula tem muitos defeitos, muitos problemas e você sabe que eu gosto muito de afirmar esses problemas, esses defeitos, até para que a sociedade de fato venha a conhecê-lo. Mas nesse caso não há crime. Nesse caso não há crime. Há uma comprovação que havia uma parceria, uma amizade, uma proximidade, né, por parte, se não do Lula, mas dos seus assessores mais próximos. Mas não há crime. A mesma forma do Flávio Bolsonaro. Quando ele intermedia um patrocínio para um filme, você pode dizer que é imoral, você pode dizer que não deveria ter feito, você pode ter ficado decepcionado, como muitos que eu conheço fez, mas não há crime nisso. Da mesma forma, o Lula aconselhar, não há crime. Bom, pelo menos até onde a gente sabe. Se surgir novas informações, é claro que vamos mudar. Mas até então, não há crime. Mas mostra que há uma proximidade de Daniel Vocaro para com o poder. E é o que a gente está dizendo aqui praticamente todos os dias. Porque o Daniel Vocaro se tornou o personagem mais importante da sociedade brasileira. Negativamente falando, Daniel Vocaro tinha relacionamento com todo mundo. Direita, esquerda, cima, embaixo, governadores, presidente, ministros, etc, etc, etc. Ministros da Suprema Corte, inclusive, patrocinando Regaboff. Mas coisa com elite, né? Com McCallum e tudo mais. Em Londres, que estava lá desde o diretor-geral da Polícia Federal, ao procurador-geral da República, ministros da Suprema Corte, etc, etc, etc. Acusação, inclusive, de mesadas para senadores. Ou seja, contratou ex-governador para ser consultor, contratou ex-presidente da República para ser consultor. O Daniel Vocaro, na verdade, é o seguinte, ele entendeu como é que funciona Brasília. Em resumo, é isso. Daniel Vocaro entendeu como é que funciona Brasília. E atirou para tudo quanto é lado, porque sabia que prosperaria nesse sentido até que a casa caiu, né? Até porque ele estava construindo os fundamentos dele em fraude, e quem constrói fundamentos em fraude desaba. É isso, no final das contas é isso. Eu tenho que ser justo, já que eu disse que do Flávio não foi crime, eu também tenho que falar a verdade. Nesse caso também não é crime. Você pode falar que é imoral, é ilegal, mostra uma proximidade, e mostra mesmo, mas não é crime. Nesse caso, quero deixar claro. Agora, existe um crime que poderia ser investigado, que é o crime de prevaricação. Quando você sabe que tem alguma coisa errada acontecendo e você é autoridade pública e não faz aquilo que se espera que você faça. Nesse caso, você poderia até dizer que houve prevaricação. Mas fora isso, não. Aí a verdade tem que ser dita, Robson.
3: Pois é, né, Fábio? Que coisa. Pedir conselho pro Lula. Não, lavou caro. Esperava mais.
2: Meu amigo, ele vai...
3: Não é o Lula, é a posição dele.
2: Exatamente, é o lobby. É a cadeira, é a caneta. É o lobby, meu querido. É o lobby. É isso aí. Não é o Lula em si, é o lobby, né?
3: E a Polícia Federal mudou nesta sexta-feira a coordenação dos inquéritos da Operação Sem Descontos, que apura fraudes de desconto no INSS. A troca gerou reação no Congresso e também na Suprema Corte, porque uma das linhas de investigação envolve Fábio Luiz Lula da Silva, o Lulinha, filho do presidente Lula. Na manhã de sexta-feira, André Mendonça se reuniu com integrantes da coordenação de inquéritos nos tribunais superiores da Polícia Federal. No encontro, o ministro recebeu o novo coordenador do caso do INSS. A reunião também teve a presença de outros investigadores da SINC, incluindo agentes que atuam nas apurações do caso Master, também relatados por André Mendonça. A mudança é feita durante o processo de delação premiada do empresário Maurício Camisotti, apontado como um dos principais articuladores do esquema, ao lado de Camilo Antunes, conhecido como Careca do INSS. Camilo ainda não afirmou o acordo de delação nas investigações. A apuração passou a ser acompanhada por uma nova coordenação da Polícia Federal, responsável por inquéritos que tramitam em tribunais superiores. A cooperação afirma que a mudança é administrativa. Porém, o que os delegados que atuavam nas investigações foram mantidos. Integrantes da oposição questionaram se a troca pode interferir no ritmo das diligências e nas negociações de colaboração premiada. O caso também gerou desconforto no próprio STF, porque André Mendonça não teria sido avisado previamente desta alteração.
2: Pois é, sabe o que é isso, gente? Enquanto nós estávamos falando sobre o filme do Bolsonaro, Dark Horse, quando o Brasil só estava discutindo sobre esse áudio, né, o áudio do suposto patrocínio, do patrocínio que veio, né, já se assumiram, então não é suposto, houve esse patrocínio. Enquanto o Brasil estava debatendo esse patrocínio de um banco, né, para com o filme, olha o que aconteceu. Aproveitaram, nessa coincidência do Brasil, para mudar os delegados que estavam investigando a questão do INSS. Tiraram o delegado que estava investigando o Lulinha. E aí fica sempre a pergunta, tiraram porque ele estava investigando o Lulinha? Colocaram alguém ali que tem uma visão diferenciada do caso? Foi por causa disso? Pode ser uma coincidência. Mas essas coincidências são sempre muito chamativas. Por que mudar o delegado se ele estava fazendo um bom trabalho? Por que mudar o delegado ou os delegados responsáveis, os agentes responsáveis, se eles estavam trazendo à tona as situações relacionadas à fraude do INSS, aos bilhões desviados de idosos e velhinhos, inclusive com envolvimento de autoridades, vocês lembram, senadores, deputados, já teve busca e apreensão, e fizeram a revalia do ministro André Mendonça. Fica a pergunta. Será coincidência? Mas é uma coincidência muito suspeita, não? Porque investigou... Aí eu me lembro de uma coisa, de uma reunião que teve, porque queriam nomear um superintendente da Polícia Federal no Rio de Janeiro, e em tese era para caçar, para impedir que se investigasse o filho do presidente... Aí fez uma reunião e o presidente falou uns palavrão, filmou a reunião de palavrão, vocês lembram disso? E aí veio uma decisão do ministro Gilmar Mendes dizendo que não podia trocar. Vocês lembram disso? Lembra? Vocês não lembram, não? Gente, aconteceu isso. O Lula decidiu que o Lulinha, que o delegado, o superintendente, que em tese poderia prejudicar o seu filho, o Lulinha, tinha que ser tirado. E aí o Gilmar Mendes, numa canetada, disse que não podia. Apesar de ser função do presidente da República. Vocês lembram disso, não? Lembra disso, Robson?
3: Vaga lembrança. Tô acompanhando seu raciocínio aqui.
2: Não, porque não foi do Lula nem do Lulinha. Foi do Bolsonaro. O governo Bolsonaro.
3: Verdade.
2: Ele fez isso, e trocou o superintendente do Rio de Janeiro.
3: Foi verdade.
2: E aí, supostamente, era para porque tinha uma investigação contra o Flávio Bolsonaro.
3: Bolsonaro, na época. Né?
2: E aí o Gilmar Mendes falou, não pode, tchup! E mandou voltar o superintendente, vocês lembram, não? Mandou voltar o diretor-geral da Polícia.
3: Da Polícia Federal, foi.
2: Não deixou ele substituir o diretor-geral da Polícia Federal.
3: Foi mesmo.
2: Que, inclusive, era o Ramagem. Que agora tá lá, foragido. Lá nos Estados Unidos. Vocês lembram disso?
3: Lembro.
2: Cadê a caneta mágica do Gilmar Mendes agora?
3: Não autorizar o Lula mudar nada.
2: É lógico, não é? Não é jurisprudencial? Nossa justiça brasileira não é jurisprudencial?
3: Mas já trocou.
2: Não, mas eu, na época também, ué.
3: Pois é.
2: Ou será que o que dá em Chico não dá em Francisco aqui? Depende da filiação partidária do Francisco, é isso?
3: É claro, ué.
2: Ah, tá. Então, se
3: for um pouquinho mais vermelho...
2: Se o Chico é azul e o Francisco é vermelho, o Francisco tá de boa, o Chico que se lasca.
3: É exatamente isso, esse muito é o Brasil.
2: Bem. Ok, tá bom. Fica assim, né? O Alves mandou assim pra gente, Rubeni, desculpa. O Neymar, quando tava no auge, não fez nada pela seleção, não vai ser agora que vai fazer. Ok. Bom dia, Neymar só vai atrapalhar, o Ramiro mandando pra gente aqui. Bom dia, Fábio, quanto ao assunto é Neymar, ruim com ele, pior sem ele. Quem tá falando isso aqui é o Hernani Souza. É, o pessoal tá dividido, viu, Robson? Bom dia, Fábio, meu nome é Paulo, a minha opinião, Neymar não vai ser convocado. E sem querer ser pessimista, essa seleção com 6 jogos volta para o Brasil. É, eu acho que passa pra oitava. Depois da oitava é só um milagre. É a opinião minha, né?
3: Bem,
2: mas eu vou torcer, pior que eu sou besta, Robson.
3: Não,
2: eu
3: tem que torcer, ué. Como é que vai fazer? Vai torcer pra quem?
2: Pra
3: Argentina, que eu não vou.
2: Não pode. Em hipótese alguma. Horas. Se bem que assim, eu queria muito, se não fosse o Brasil, que fosse Portugal o campeão, mas não tem time. Mas eu queria. Sabe por quê? Porque o Cristiano Ronaldo merece. Mas
3: merece ter uma Copa, né?
2: Ele merece ter uma Copa. É. Mas não vai ter, porque, coitado, só tem ele lá. Não tem jeito. Não, para com isso.
3: Olha o Caleb aqui. O Caleb já discordou.
2: O Caleb é fã. Ou vai da França ou vai da Espanha, infelizmente. Bom dia, meu nome é Cleiton Henrique. Neymar na Copa vai provocar um verdadeiro rachão na seleção. Se eu fosse o Ancelotti, mancava a briga contra a CBF. O que eles fariam depois da escalação deles? Iriam ficar com a cara do cartoleiros. Mas não levaria tempo dele, já foi. Pois é, o Ancelotti foi renovado o contrato dele até a próxima Copa. Você sabia disso, Rô? Vai ficar até 2030 aí. O italiano gostou do Brasil, viu?
3: Nossa, que legal. Tomara que traga alguma coisa pra gente.
2: Tomara,
3: né,
2: que em 2026 tá difícil, mas 2030 nós temos aí Estevão, Hendrick e tantos outros aí. Aquele que era do Vasco e tá agora na Europa, joga bem, Ryan. Nós temos uma turma boa aí. Vamos ver.
3: Então pronto. 11 horas e 24 minutos e ainda... Falando sobre o presidente Luiz Inácio Lula da Silva, ele disse a interlocutores e aliados que não pretende recuar na escolha de Jorge Messias à cadeira do Supremo Tribunal Federal. Sinalizou ainda que gostaria de insistir no nome de Messias, mesmo após a rejeição do advogado-geral da União no Senado. Lula tem dito em conversas que a derrota sofrida por Messias só teve 34 votos a favor. Não representou um revés técnico ou pessoal ao ministro, mas sim um movimento articulado por Davi Alcolumbre para afrontar o governo de Lula. No Judiciário e na PGR, a avaliação é de que Messias cumpre os pré-requisitos para o Supremo e que o Senado extrapolou ao negar a indicação. Se, por um lado, há uma perspectiva crítica à falta de articulação do governo, pelo outro lado, acredita que o indicado deveria ter sido aprovado. Lula, porém, sabe que agora não há condição política para essa ideia prosperar. O mais provável é que o petista aguarde até outubro antes de decidir o que fazer sobre a vaga que foi aberta no STF em outubro de 2025, com a saída de Luiz Roberto Barroso. Se vencer a disputa, aí é certo que indica o AGU novamente. Com isso, o Supremo tende a ficar mais de 12 meses com a cadeira vazia.
2: É, na verdade, tem uma regra no regimento interno do Senado que só pode indicar o mesmo nome na próxima legislatura, tá? Então, se for indicar de fato Jorge Messias, se isso não for um balão de ensaio, algo típico do governo Lula, algo típico da política, não é só do governo Lula, bem da verdade, joga um balão de ensaio para depois substituir. Se não for um balão de ensaio, se realmente for essa proposta, essa indicação, o Lula já está contando com a sua reeleição e vai fazê-la depois do ano que vem. É, o Lula corre um sério risco de perder as eleições, e se ele perder as eleições, depois de outubro ele não consegue indicar ninguém. Mas ele também sabe que o Congresso Nacional, a partir do mês que vem, não funciona mais no Brasil. Essa é uma realidade. A partir do dia 15 de junho e aí vai até o final de novembro, o Congresso Nacional praticamente não vai votar absolutamente nada. As votações, ainda mais de temas polêmicos, não vão ocorrer, não vão acontecer por causa do processo eleitoral. começa pelas férias, né, dos 15 dias de férias de julho, mas antes tem lá as festas juninas, que os congressistas do Nordeste gostam de participar. No Nordeste, de fato, as festas juninas são muito grandes e demandam a participação dos congressistas de alguma forma, e eles estão, ainda mais em ano eleitoral, e que eles querem aparecer mesmo, ser gente do povo, né, botar chapéu de palha e tudo mais, aquela coisa toda. E aí depois você tem a eleição de fato, agosto, setembro, processo eleitoral de fato, sem contar que tem a partir do dia 15 a Copa do Mundo, né? Então o Congresso Nacional não vai funcionar a partir do dia 15 de junho do mês que, a partir do dia 15 do mês que vem, portanto daqui 20 e poucos dias, o Congresso para de funcionar e só volta a funcionar depois das eleições. E aí se o Lula perder as eleições, ele não consegue indicar a ninguém, pode ser a melhor pessoa do mundo, então... Eu acredito que possa ser até um balão de ensaio, acho que já perdeu essa indicação e vai tentar na disputa eleitoral, ao ganhar as eleições, se ganhar as eleições, indicar um novo nome ou o próprio Jorge Messias, mas aí o Jorge Messias vai ficar para o ano que vem a votação, devido ao que o regimento interno do Congresso Nacional diz. Dos nomes que o Lula podia indicar, eu já disse isso aqui, o Jorge Messias era o menos pior, era o menos pior, né? Você dá até medo de quem ele poderia indicar. Né? Qual nome ele poderia indicar? Mas é, de fato, o Supremo vai funcionar com 10 ministros até o final desse ano. Não vejo outra possibilidade, a não ser que surja um nome agora e esse nome seja de consenso. Seja hoje lançado um nome novo e esse nome seja de consenso. Fora isso, não vejo essa possibilidade. 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
3: Muito bem, aqui no programa Fábio Souza com você, a gente continua com as informações. E olha, a Polícia Civil do Rio de Janeiro apreendeu no último sábado, dia 16, 6 adolescentes suspeitos de participarem de um estupro coletivo contra uma menina de apenas 12 anos de idade. A vítima relatou às autoridades que pelo menos 8 menores com idade entre 12 e 16 cometeram o crime. Segundo a polícia, o crime ocorreu em 22 de abril no bairro de Campo Grande, Santíssimo, na zona oeste do Rio de Janeiro. O então namorado, também adolescente, planejou uma emboscada contra a menina. Ele a convidou para sua casa. Lá, ele e ao menos outros 7 menores de idade agrediram e violentaram a criança. As cenas de violências foram filmadas e divulgadas nas redes sociais. A TV Globo, a delegada responsável pelo caso, Fernanda Caterini, afirmou que um dos adolescentes chegou a vender o vídeo do estupro por R$ 5,00. Em uma das gravações, os suspeitos aparecem comemorando o ato. As imagens chegaram até a mãe da garota, que registrou a denúncia na Delegacia Especial de Atendimento à Mulher na última quarta-feira, dia 13. A polícia conseguiu identificar os agressores com base nos vídeos. Além da apreensão dos adolescentes, a polícia cumpriu mandatos de busca determinados pela Justiça. Os adolescentes devem responder por atos infracionais análogos aos crimes de estupro coletivo de vulnerável e divulgação de cena de estupro. A polícia pediu à Justiça a interdição provisória dos adolescentes, que segue em busca dos outros dois envolvidos.
2: É, vamos lá então, vamos discutir esse assunto aqui, porque aí tem várias coisas que a gente precisa... trazer à tona. Primeiro, a menina de 12 anos, nada justifica, em hipótese alguma, mas menina de 12 anos não devia namorar, não devia ter namorado. Isso não existe, 12 anos é criança, não tem namoro. Mas isso não justifica absolutamente nada. Você tem menores que não são delinquentes, porque delinquente é aquele que rouba um picolé, aquele que rouba, bate carteira, aquele que faz parte de gangue de briga de rua, isso é delinquente. Delinquente juvenil, isso é bandido da pior das espécies. Um adolescente, sei lá, 16, 15, 17 anos, que abusa, que estupra uma criança de 12 anos, são psicopatas. Precisam viver à margem da sociedade, precisam estar vivendo presos. Eles não podem viver em sociedade. Eles cometeram um crime. E como um crime hediondo, precisam responder assim. Pronto, acabou. Não tem discussão. Menino de 16 anos, 17 anos, sabe muito bem que estupro é errado. Sabe muito bem que estupro é crime. Sabe muito bem que o que estão fazendo. E quem diz isso, o ECA fala o contrário. Ok, mas a gente permite que menino de 16 anos escolha presidente da República. Como é que ele não pode responder pelo processo dele? E essa mesma esquerda nefasta e hipócrita que defende que menino de 16 anos é criança, não pode responder como adulto pelos crimes que comete, é a mesma que diz que um menino de 16 anos pode trocar o sexo, pode se automutilar ou pode mutilar o seu corpo para se transformar em uma outra pessoa que não é a sua identidade natural. Ora, vamos parar com essa brincadeira, com essa palhaçada, porque nós estamos tratando de bandidos safados da pior das espécies. E que se não forem impedidos agora, vão cometer piores crimes do futuro. E o que me deixa mais estarrecido é que esses moleques da pior das espécies, sabe o que vai acontecer com eles? Vão ficar recolhidos 2 anos e vão voltar para a sociedade. Sem um pingo de arrependimento, sem um pingo de transformação, prontos para cometer novos crimes. E o que é pior, vão aprender muito na cadeia, porque lá não tem ressocialização coisa nenhuma. Nesses lugares de acolhimento e ressocialização, coisa nenhuma. Até quando nós vamos aceitar menino barbado de 16, 17 anos matando, estuprando, abusando, sequestrando, cometendo das piores dos crimes? Dos piores crimes. Sem responder de fato pelo que eles merecem responder. Até quando a gente vai ver isso? Países que têm uma questão ocidental, muito valorizado, inclusive financeiramente, adolescentes, 16, 15, 17 anos, passam pela cadeia se cometem crimes. Respondem como adultos. E a gente tem um desse lengo-lengo aqui, onde um grupelho de 6 adolescentes estupra uma criança de 12 anos de idade. Violenta uma criança de 12 anos de idade. Até quando nós vamos aceitar um negócio desse? Sou totalmente favorável à redução da maioridade penal para crimes hediondos. Não tem conversa. Menino de 15, 16, 17 anos sabe muito bem o que está fazendo. E se teve a coragem, a capacidade de cometer um crime hediondo como esse, horrendo como esse, tem que ir para a cadeia. Viver na cadeia. Que é o lugar deles. Antes que façam coisas semelhantes e até piores. Antes que outra criança de 12, 13 anos seja abusada, até menor do que essa idade. Vamos parar com essa falta de civilização, de civilidade, na qual um barbado faz o que quer e não responde. Na qual um barbado comete crimes horrendos como esse e não responde. 6 barbados abusando uma criança de 12 anos de idade. Porque menino de 16, 17 anos já tem barba. Já sabe o que faz. Já engravida. Para com isso. Vamos mudar essa sociedade nossa. Parar com essa desorganização, essa barbúdia. Essa sodomia que se tornou o nosso país, na qual todo mundo faz o que quer, rouba idoso, rouba velhinho, desvia dinheiro, frauda sistema bancário, paga entes públicos, agentes políticos, ainda tem que ver criminosos da pior das espécies, não respondendo pelo crime que cometeram, pelo fato de ter 16 anos. Apesar que se botar uma arma nele, sabe atirar e mata qualquer um. Mata qualquer pai de família. E muitas vezes sem dó, sem consciência, sem nada. Horas, eu fico nervoso demais com isso. Essa menina nunca mais vai... só Deus para curar ela. E o Estado tem que ter responsabilidade agora para tratar dessa menina. Dar todo o acompanhamento psicológico que ela vai precisar. Que ela vai precisar. E médico que ela vai precisar. Bom dia, Fábio Robson. A paz do Senhor. É o Josué do Estrela d'Alva. O Neymar deve ser convocado. O cara faz a diferença. Bom dia, amigos. Flávio Bolsonaro perdeu uma grande oportunidade de falar a verdade. Deveria ter falado isso há tempo. Agora ficou complicado. É a Vera falando, né? Demorou, né, Vera? Isso é verdade. Demorou mesmo. Podia ter falado a verdade. A verdade sempre cai, né, gente? Sempre cai bem. É melhor sempre falar a verdade porque ela chega uma hora ou outra. Bom dia, gente. Os diferenciados fazem a diferença. O Neymar tem história, histórico da seleção, histórico bom. Ninguém precisa estar 100% para dar certo. O que conta na vida é o histórico. Quem tá falando isso aqui? 97 de onde, Robson?
3: Ixi, boa pergunta. Deixa eu olhar.
2: É o Dene aqui. Dene do 97.
3: Tá, acho que é Amazonas.
2: Do Amazonas. Tá dizendo que importa o histórico. Se o que importa é o histórico, vou pegar o Ronaldo Nazário, né, gente?
3: É Amazonas, isso mesmo.
2: Se o que importa é o histórico, eu levo o Ronaldo Nazário, ué.
3: Vai dar conta ainda?
2: Não, ué, mas é o histórico que importa, ué, não é? Se o histórico que importa, o Rivelino tá vivo. Deve estar beirando os 90 anos, mas ele tá vivo. Se é o histórico... Hã? Ronaldinho, Gaúcho, ué, né? Tô brincando, viu, Daniel? Um abraço pra você.
3: O Ronaldinho, tá? Gaúcho, se brincar, ele ainda faz um estrago.
2: Rapaz, hein? Eu já falei pra você.
3: Ele faz um estrago.
2: Pega três agulhadas do Monjaro, dá no Ronaldo Nazário e leva ele, meu irmão. É melhor que a tuba que nós temos lá.
3: Gente, a Democracia Cristã oficializou neste sábado a pré-candidatura de Joaquim Barbosa, de 71 anos, ministro aposentado do Supremo Tribunal Federal, para a presidência da República. Com a decisão, a sigla deixa de lado o nome do ex-deputado Aldo Rebelo, que até então ocupava o posto de pré-candidato pelo partido. O anúncio foi feito por meio de nota assinada pelo presidente nacional do DC, João Caldas. O texto oficial afirma que Barbosa representa a possibilidade de união nacional e reconstrução da confiança do povo nas instituições. O nome de Joaquim Barbosa já havia sido fortemente cotado para a disputa no Palácio do Planalto nas eleições de 2018 pelo PSB, mas ele acabou desistindo antes da corrida eleitoral. Esta é, de fato, a primeira vez que uma sigla leva adiante o seu nome oficialmente para o cargo do Poder Executivo.
2: É, vamos lá, a gente já ouviu essa história 4 anos atrás, o ex-ministro da Suprema Corte, Joaquim Barbosa, que ficou famoso por a questão do Mensalão, colocou muita gente atrás das grades, foi um grande juiz, foi um grande servidor público, o Brasil deve muito a ele, tem uma mentalidade mais à esquerda do que à direita, mas o Brasil deve muito a ele pelo seu posicionamento íntegro, não estou falando de política, estou falando de integridade dele. Mesmo, e olha que o PT contava com ele, e ele falou, não, vocês cometeram o crime, vocês vão responder. E ele botou na cadeia Zé Disseu, botou na cadeia outros personagens históricos, né, do PT, mas é bom lembrar também que ele botou Valdemar da Costa Neto na cadeia, ele botou Roberto Jefferson na cadeia, e tantos outros personagens que, segundo as decisões da própria Suprema Corte, foram comprados pelo PT daquela época do Mensalão. Nós estamos falando da reeleição do Lula, da primeira reeleição do Lula. Já vai algum tempo aí para trás. O Joaquim Barbosa tem um histórico como juiz. Se aposentou, né, antes de terminar o seu mister, né, o seu mandato, por exemplo, ele tem 71 anos. Ele poderia ser ministro até hoje, sabia? Ele poderia até os 75, porque mudou, né? Estaria lá no STF até hoje, saiu por algum motivo, dizendo ele foi problema na coluna, apesar que eu acho que teve mais coisa aí. Mas vamos pelo oficial. E agora, o Democratas Cristão, que em tese é um partido de direita, diz que vai lançar ele no lugar do Aldo Rebelo. O Aldo Rebelo era um comunista convertido, né? Porque ele era comunista e se tornou... mais ao ocidente, mais à direita, se candidatou ou queria ser candidato pelo DC. O DC agora está rifando ele e colocando Joaquim Barbosa. É um nome considerável, conhecido, mas que não vai chegar a 5%, vamos falar a verdade, no eleitorado. Ele ou Augusto Cury, né? São dois ideólogos, filósofos, vai ser um debate filosófico, mas... político mesmo, com resultado prático, não vai ter. Se é que o Joaquim Barbosa vai levar essa candidatura de fato à frente, que eu realmente não acredito que ele vá fazer.
3: Não faz nem sentido, né? Requer um tempo muito grande. O ministro Joaquim já tem uma certa idade. Eu não sei se ele resolveu o problema que ele tinha na coluna. Tem que viajar o Brasil todo, tem que conversar com todo mundo, tem que ir pra rua.
2: Não
3: será
2: é?
3: Que vai?
2: Ele não aposentou por causa do problema na coluna, e ele que ficava sentado nos debates lá, querendo ou não, sentado. Agora, você tocou num ponto interessante. Vai fazer campanha com o problema de coluna dele? Vai rodar pois o Brasil?
3: É. Não sei, estranho.
2: Mas é um nome respeitado, né?
3: É, isso é.
2: Um nome respeitado. Tem uma certa idade, poxa, o Lula tem 80, né, o Robson? O Joaquim Barbosa tem 71, é mais novo, né? Não sei. Eu acho que não vai andar pra frente, não. Até porque se ele fosse realmente, tivesse vontade de disputar a eleição, ele tava fazendo campanha, pré-campanha desde o ano passado.
3: Tava.
2: É,
3: caiu de gaiato aí, ó.
2: É. Esses entendidos de futebol nunca deram chute, já os craques da bola, esse campeão mundial defende a ida do Neymar pra Copa. Ainda fala com o azar do Neymar que nunca teve com ele no campo. Quem tá falando isso aqui, deixa eu pegar, é o Ney Silva. Obrigado, Ney, obrigado, viu? Tem até charado Neymar no apelido, né? Neymar não tem histórico de brigas no vestiário, a maioria dos jogadores querem ele na seleção e o próprio técnico da seleção falou isso. Neymar é mais solução do que problema. O Danilo do Robson tá jogando nada. O Danilo do Robson, o Danilo do Flamengo, né? É. Danilo do Robson. Thiago Menezes participando com a gente aqui. O nosso maior problema é os goleiros. Fábio, bom dia. No Brasil, crime bárbaro não pode ser divulgado, pois dá ideia para outros fazer, porque viram ídolos. Elaine, acho que ela tá falando da notícia, mas como é que faz? A gente tem que trazer a notícia, né? Bom dia, quero saber se a turma dos direitos humanos já foi na casa da menina de 12 anos, que foi abusada. Duvido. Abraços de Massachusetts. É o Dimitri participando com a gente aqui. Fábio, sobre esse estupro coletivo no Rio de Janeiro, não vi nenhum clamor popular, nem passeata, nem nada. Agora com cão orelha, você lembra, né? Opa! Tocou na ferida. E é uma ferida que eu considero. Na hora de falar de defender os animaizinhos bonitinhos, né, tem muita demanda. Mas as crianças... É uma coisa pra gente pensar, a gente, como sociedade, não é não? Não que eu defenda que possa ter violência contra animal, tem que ser punido. Não pode ter violência contra animal em hipótese alguma. Aliás, quem comete crimes como com a orelha tem uma certa psicopatia. Mas a criança, o valor humano tem que ser muito maior do que o valor animal. Pronto, acabou. Não tem discussão nisso aí. 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
3: Seguindo com as informações do programa Fábio Souza com você. E olha, essa notícia aqui, eu vi esse final de semana, a gente vai repercutir aqui, mas é cada uma que a gente vê que não dá, né? É bem cara de esquerda mesmo. Em alusão ao Dia Nacional do Orgulho Trans e Travesti, que foi celebrado no dia 15 de maio, o Congresso Nacional recebeu na última sexta-feira uma projeção sobre a data na fachada do Palácio em Brasília. O fato aconteceu no mesmo dia em que também é comemorado o Dia Internacional da Família. Pois é, o que acabou gerando muitas críticas de internautas e observações de políticos conservadores que questionaram nas redes sociais a decisão do Legislativo de privilegiar as pautas LGBTQIA+, ao invés da família tradicional, né?
2: Pois é, né, gente? Isso acontece no Brasil praticamente todos os anos, né? No mesmo dia que tem o Dia Internacional da Família, você tem uma enaltação, tá certo esse termo, Robson?
3: Você enaltece, né?
2: Melhor, obrigado. Você enaltece, o Congresso Nacional enaltece o Dia do Orgulho Trans. Já tem orgulho GLBT, agora tirou o T, né? Virou orgulho trans. Em vez de enaltecer a família brasileira. E a família brasileira, em tese, você inclui, inclusive, quem é trans, não? Ninguém é filho de chocadeira. Nasceu de alguém, veio de alguém, veio de uma família. Então não seria melhor enaltecer a família brasileira? Não seria melhor enaltecer a família? E quando eu falo família, a gente pode até considerar alguns arranjos diferentes. Por exemplo, uma mãe, uma senhora que ou é divorciada ou é viúva, que cria os seus filhos na marra, trabalhando dioturnamente, dando a melhor educação. E muitas vezes, ao trabalhar o dia todo, chega em casa e ainda tem que ver tarefa dos filhos. Faz a janta, põe para dormir, põe para escovar os dentes. Ela não deveria ser enaltecida nesse dia? Ah, não. Mas vamos mostrar o dia da viabilidade trans. Qual é a porcentagem de pessoas trans que tem no Brasil? Chega a 0,1%?
3: Nem 1%, nem 1%.
2: Não, nem 0,1%, se brincar. É 0,00 alguma muito coisa. Baixo. Agora, todo mundo é de família, porque ninguém é filho de chocadeira. Todo mundo é de família. Ah, mas eu não considero minha família. Ok, mas 99% da população brasileira considera a família dele, velho. Considera a mãe, o pai, a avó, a tia, o cachorro. Até o cachorro eu botei na lista aqui. Poxa vida. E o Congresso Nacional prioriza enaltecer 0,001% da população em detrimento aos 99%. Onde já se viu isso? Mas isso mostra o quanto esses líderes do Congresso, porque a gente não pode falar nem que são os deputados, que a maioria dos deputados não concorda com um negócio desse, é o Hugo Mota. A maioria dos senadores não concorda com um negócio desse, é o Davi Alcolumbre. Me coloca um negócio desse em detrimento ao dia da família. Não, pelo amor de Deus. Pelo amor de Deus, você veja que essa minoria, que é minoria, e aí eu já estou descobrindo que é uma minoria até no GLBT lá. É tão gritante, ela fala tão alto, ela é tão barulhenta que ela consegue algo que a maioria dos brasileiros não consegue. Porque eles são barulhentos, porque eles encontram eco no STF, eles encontram eco na Globo, principalmente na Globo. Eu ia falar na televisão, mas na Globo. Eles vão encontrando eco nesses lugares e acaba parecendo que é muita coisa, muita gente, e não é. Pelo contrário, em detrimento à família brasileira, em detrimento à mamãe, ao pai de família, à mãe de família, aos filhos, a quem quer e quem constrói esse país. É uma tristeza e a gente vê isso constantemente. E o Congresso Nacional, de novo, inclusive nas pautas, prioriza uma minoria barulhenta, é verdade, em detrimento a uma maioria. Deveria sim enaltecer o dia da família. E eu espero, com toda sinceridade, que na retomada dos trabalhos, que é amanhã, os deputados falem algo. Critiquem, cobrem, acusem, quiçá entrem até na justiça, se for o caso, contra essa ação do diretor da Câmara, do diretor do Senado, para não falar em Davi Alcolumbre e Hugo Mota, que na verdade a responsabilidade é deles. Mas que fale alguma coisa, que façam alguma coisa, que ajam de alguma forma para mudar essa história, essa trajetória. 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Ô Robson.
3: Fábio Souza.
2: Me ajuda a ler algumas participações aí para o pessoal. O pessoal tá falando do Neymar, tá falando também desses casos que a gente tá trazendo. Uhum. Olha só, bom dia, Fábio Robson. Eu me lembro que o Joaquim Barbosa, quando esteve no STF, tinha que levantar toda hora da cadeira. É José Rodrigues Neto de Anápolis. É verdade, eu lembro disso também.
3: Tem mais aqui, participação chegando. Olha, Lula tem 38% de aprovação e é presidente. Neymar com 50%, tá pra ir.
2: Tá. Quem bom. Falou? Quem falou?
3: Quem falou isso aqui foi, deixa eu ver, não colocou o nome, não tem no perfil. Ah, que aí pena, foi coloca tão
2: legal.
3: O nome.
2: A participação dele foi tão legal.
3: Foi.
2: O Zé Márcio mandou assim, esse Neymar nem quando tava jogando era bom, imagina hoje, mas com essa seleção não passa nem na primeira fase da Copa. Ai, senhor amado.
3: Vamos lá, participação que chega da Inise, né? Inise do Rio de Janeiro. Um abraço para todos vocês aí. Em relação ao estupro, Fábio, coletivo, eu culpo os pais que não educam seus filhos. Passam um pano em coisa errada, dão muita liberdade. Essa menina deveria ter... Como é que é? Teria que ter solta pelos seus pais? Ou deveria ter tido liberdade dos pais? Acho que é isso que ela quer dizer para namorar, né?
2: Mas não justifica, né, Robson?
3: Não.
2: Não justifica em hipótese alguma. Eu também concordo que uma moça, uma menina de 12 anos é criança. Tá acabando, tá parando de brincar de boneca agora. Tinha que estar fazendo é isso, tinha que estar vivendo a infância, vivendo a idade dela, não é namorando, eu concordo com isso. Mas nada, absolutamente nada justifica o que foi feito. Até porque a maioria dos estupros acontece com meninas de 12, 11, 10 anos, feito por gente adulta, gente mais velha, que não tinha nada a ver com namoro, muito pelo contrário, era gente que deveria estar cuidando dela, gente parente, inclusive. Então, nada, em absolutamente nada justifica, tá bom? Agora, esses meninos, que não são meninos coisa nenhuma, deveriam responder como adultos, já que agiram como adultos, né? Criminosos, inclusive.
3: Tem mais aqui, participação chegando, olha, o José Márcio, né? Bom dia para todos, esse Neymar nem quando estava jogando era bom, imagina hoje, mas com essa seleção que nós temos aí... Não vamos passar nem da primeira fase da Copa.
2: Esse é o Robson, sensacional, espetacular. Robson
3: é porque quando ele lê, não tá...
2: Eu sou seu fã, Robson.
3: Não, é porque não tá coisando aqui,
2: não, não justifica
3: aqui,
2: não, Robson. Eu sou
3: não,
2: seu fã.
3: Não, é porque quando você tá abrindo aqui, todo deveria mundo... selecionar pra mim. Não tá. Ah,
2: todo mundo é seu fã.
3: Aí fica fechado, ó.
2: Ah. A Rose Fofa 61 tá dizendo assim, boa tarde. É verdade a notícia que uma mãe foi presa porque sua filha falou que não gostava de funk? Dizem que doutrinaram a filha errada. Me atualiza aí. É fake ou não? É mais ou menos. É uma meia-verdade. Vou te explicar o que foi. Na verdade, teve uma... A gente trouxe isso na semana passada aqui. Teve uma decisão de um juiz do interior de São Paulo condenando os pais que faziam o sistema de homeschool a 50 dias de cadeia, porque eles educavam suas filhas em casa. Entre outras coisas, na decisão ridícula, esdrúxula, energúmena desse juiz, ele coloca lá que os pais desprezavam o ensino do funk. É isso. Tá isso na decisão. Então não foi por causa do funk, né, em si, mas tá na decisão. Mas os pais ensinavam latim, inglês, a criançada falava inglês, estudava sistema Kumon. A mãe se formou, olha só que interessante, ela já era contadora, terminou o curso de matemática e de contabilidade para ensinar matemática, física aos seus filhos e tal. Ou seja, a educação delas era preparadíssima e trouxeram tudo isso quando houve uma prova testificando a formação deles. E eu vou além, o Ministério Público foi contra a prisão. Mesmo assim, o juiz, numa decisão inergúmena, educação delas era preparadíssima e trouxeram tudo isso quando houve uma prova testificando a formação deles. E eu vou além, o Ministério

0: Thiago, eu gostaria que fosse agora, nesse exato momento, subir aqui, todo mundo subir juntos, né? Gostaria que ninguém ficasse, mas vai ficar muita gente, Thiago. E ele vai voltar depois da tribulação. Primeiro a igreja vai ser arrebatada, não passa pela tribulação, depois descemos com ele. Tribulação, já pensou, já está difícil. Já está difícil. O Brasil, graças a Deus, só tem esse problema ideológico, só, né? Mas tem países que mata cristão, destrói, é um negócio louco, né? Então nós não vamos passar grande tribulação, não. Depois dela, nós vamos estar com o Senhor nos ares. Eu acredito que o lugar que estaremos é na presença dele, no paraíso, como ele disse àquele homem do lado direito, né, no lugar que ele foi crucificado. Hoje mesmo estará comigo no paraíso. Então, seremos arrebatados, ficaremos ali um período e depois desceremos e o Senhor vai reinar visivelmente em Jerusalém, no mundo todo.
1: Então vamos lá, seguindo aqui com mais uma notícia para você. Enquanto isso, você pode mandar a sua pergunta e o seu comentário já quase na reta final, mas ainda dá tempo, tá? Através aqui do nosso WhatsApp. Vamos falar agora sobre mais uma pré-candidatura à presidência da República. E olha só, agora o Democracia Cristã, DC, anunciou o ex-ministro do STF, Joaquim Barbosa, como pré-candidato à presidência da República. A decisão provocou reação de Aldo Rebelo, que até então era o pré-candidato do partido. Aldo criticou o movimento e manteve sua pré-candidatura. O presidente do partido, João Caldas, defendeu o nome de Barbosa, que ainda não se manifestou publicamente. Apesar de não ter experiência no executivo, Joaquim Barbosa foi um bom ministro, não é, Apóstolo?
0: É, mas sumiu muito, né? Quando você some demais, as pessoas têm dificuldade de lembrá-lo. Um bom ministro, mas nunca foi um gestor, nunca teve no executivo. É uma candidatura que já nasce morta. É a minha opinião.
2: Tem pergunta chegando aqui no nosso WhatsApp, agora é a vez do Davi de Goiânia. O Davi, que tem 11 anos e acompanha diariamente o programa Momento de Fé. Um beijo para você, Davi, para toda a sua família. É bom demais ter a companhia de vocês aqui conosco em toda a programação da Fonte TV, especialmente aqui no programa Momento de Fé, que vai ao ar de segunda a sexta-feira, do meio-dia a uma, e a nossa reprise também todos os dias à meia-noite. Então, você que está assistindo aí, e se você deseja receber uma oração específica ou falar com um de nossos pastores, você pode ligar agora mesmo 4007-2910. A pergunta do Davi é: quando a gente chegar no céu, Apóstolo, nós vamos reconhecer os nossos parentes? Eu quero muito ver o meu vovô e o meu tio. Um beijo para a tia Marcela e um abraço para o Apóstolo.
0: Davi, um abração para você, querido. Eu acredito que sim, acho que todos nós iremos reconhecer. Só que a palavra diz que é um amor diferente, né? Um amor tão sentimental, né? É outro tipo de sentimento, muito melhor do que nós estamos vivendo, acostumado aqui na Terra. E eu quero convidar você para estar conosco neste domingo em todas as igrejas, em todas as unidades Fonte da Vida. Vamos começar aí 5 domingos de avivamento. Esse é o primeiro domingo. Já na segunda-feira, vai se preparando para estar conosco. Vamos orar neste instante. Tem um irmão que disse que vai levar água para o Neymar tomar.
3: É para oração pelo Neymar agora.
0: Vai lá para Santos, lá da Baixada Santista. Não precisa disso, irmão. É só ore por ele. Eu acho que vai dar lógica, né? Ele vai ser convocado. Vamos orar agora em nome do Senhor Jesus. Pegue copo com água, você precisa de um milagre, que esse milagre aconteça na sua vida. Pai querido, eu te peço agora, estenda a sua mão, toque nesta água, Senhor. Pai, ó meu Deus, ó meu Pai, as portas do inferno não pode prevalecer contra aqueles que amam a ti, que te servem, contra aqueles que estão debaixo da cobertura da igreja, a igreja que é o corpo de Cristo. Então eu te peço agora que cada pessoa que tomar a água, ela possa receber este poder que sai do seu trono e seja curado em nome do Senhor. E nós tomamos, Senhor, por aqueles que não têm

0: o entendimento, mas que amamos e que precisa de cura, e cremos que a cura chegará a eles, em nome de Jesus. Amém e amém. Vamos tomar agora com fé. Glória a Deus. Que eu e você possamos desfrutar do que o Senhor fez através desse ato de fé. Que Deus te abençoe. Esqueça, domingo, em todas as igrejas Fonte da Vida. Primeiro domingo dos 5 domingos seguintes, que nós teremos uma noite de avivamento. Ah, que bênção. Deus te abençoe e até amanhã.
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0: 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Sempre

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0: Fonte FM, 1:38.

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0: 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Boa tarde de segunda-feira pra você ouvindo aqui a nossa programação. Porque o Júnior, tudo bem com você aí? Tudo certinho? E a partir de agora a gente começa mais uma edição do Tarde 92. E aí, me conta, me fala como foi seu final de semana. Foi uma benção? Que maravilha! Melhor ainda é ter você com a gente aqui na nossa programação, nos fazendo companhia. E a partir de agora também, claro, você participa aqui pelo nosso WhatsApp, que é o 998369866. Lembrando a você que hoje na Igreja Fonte da Vida é dia de Fonte Start. Nosso culto para você profissional liberal, para você empresário, para você empreendedor, para você que dá um up na sua vida profissional, venha estar com a gente. Mais informações 4007-2910. Beijos e abraços aí para todo mundo, seja bem-vindo e aumenta aí o seu volume. E nessa hora, muita música boa para abençoar a sua vida. 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
0: E boa tarde para você curtindo a fonte aqui nos 92.3. Bem-vindo, nosso WhatsApp é 998369866, sempre liberado para você aí, que é o melhor ouvinte do mundo. Por falar nisso, eu quero mandar um abraço carinhoso para todo mundo que tá mandando mensagens aqui no nosso WhatsApp. Seja bem-vindo por aqui, fique à vontade. Boa tarde para todo mundo. Essa é a fonte, tá na fonte, tá na benção.

0: E boa tarde para você que está participando aqui da nossa programação pelo nosso WhatsApp 99836-9866. Uma excelente tarde para você aqui nos 92.3. E aí, me conta, me fala como que tá essa tarde. Eu quero mandar um abraço todo especial para você que está mandando mensagens para gente aqui no nosso WhatsApp. Para você também aí no carro, nos dando carona. Para você, motorista de aplicativo, seja bem-vindo aqui à nossa programação. Uma excelente tarde para todo mundo. Tá na fonte? Tá na benção.
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0: na Fonte FM, 2h38. Boa tarde.
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0: E a gente segue por aqui com o Tarde 92. É sempre bom ter você com a gente aqui na nossa programação. E melhor ainda, você participando aqui pelo nosso WhatsApp, que é o 998-369-866. Tá na fonte, claro. Tá na benção.
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0: Boa tarde para você. 3

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0: E boa tarde para você ouvindo aqui a nossa programação. Seja bem-vindo. E aí, me conta, me fala como que tá essa tarde de segunda. Tá uma bênção? Fique à vontade para participar aqui na nossa programação pelo nosso WhatsApp, que é o 998369866. Tá rolando aqui o Tarde 92. 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Tá na bênção.
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0: E um forte abraço aí pra todo mundo, pra você nessa segundona, ouvindo aqui a nossa programação e ainda participando aqui pelo nosso WhatsApp, que é o 998369866. Uma ótima tarde pra todo mundo, seja bem-vindo aqui aos 92.3. Tá na fonte, tá na bênção e vai mandando a sua mensagem aqui pelo nosso WhatsApp, 998369866. Mais músicas pra abençoar aqui a sua vida.
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2: Goiás, turismo. O volume de atividades turísticas em Goiás cresceu 0,4% em março de 2026, colocando o estado na terceira posição do ranking nacional de crescimento do setor. O resultado ficou atrás apenas do Rio Grande do Sul, com 1,4%, e do Rio Grande do Norte, com 1,3%. Os dados são da Pesquisa Mensal de Serviços, o PMS, divulgada nesta sexta-feira, dia 15, pelo Instituto Brasileiro de Geografia e Estatística. Entre os estados com maiores quedas no turismo, aparecem Alagoas, com menos 9,5%, e Pernambuco, com menos 9,2%. O governador Daniel Vilela afirmou que o desempenho positivo reflete investimentos e ações voltadas ao fortalecimento do turismo em Goiás. Segundo ele, o setor vem impulsionando a economia, o comércio e a geração de empregos no estado. Abre aspas. O turismo tem desempenho positivo, colocando o estado em evidência. Goiás possui grandes potencialidades e isto tem atraído visitantes de todas as regiões do país e também do exterior, que vêm aqui conhecer nossas belezas naturais. Fecha aspas, destacou o governador. O presidente da Goiás Turismo, Paulo Henrique Rodrigues Silva, ressaltou que o resultado reforça as estratégias adotadas para ampliar a competitividade do estado no cenário nacional. Aspas. Goiás tem consolidado posição como um destino competitivo e atrativo no cenário nacional, fruto de um trabalho contínuo de promoção, qualificação e valorização das potencialidades turísticas. Fecha aspas, afirmou ele. O desempenho do turismo também contribuiu para o fortalecimento do setor de serviços em Goiás. Segundo a PMS, o volume total de serviços no estado avançou 0,2% em março, na comparação com o mês anterior, colocando Goiás entre as 14 unidades da federação com crescimento no período. O secretário estadual de Indústria, Comércio e Serviços, Joel Santana Braga Filho, avaliou que os números demonstram a força da economia goiana e a confiança do setor produtivo. Aspas. O resultado mostra a força da economia goiana e a confiança no setor produtivo no ambiente de negócios do estado. Fecha aspas, afirmou ele. Entre os destaques positivos da pesquisa aparece o segmento de serviços de informação e comunicação, que registrou crescimento de 11,9% em relação a março de 2025, completando 12 meses seguidos de resultados positivos. O setor reúne atividades de telecomunicações, tecnologia da informação, audiovisual, edição e agências de notícias. Outro avanço relevante ocorreu nos serviços profissionais, administrativos e complementares, que cresceram 4,3% no período, fortalecendo o ambiente de negócios e o suporte às atividades empresariais. A pesquisa mensal de serviços do IBGE acompanha o comportamento do setor de serviços no país com base na receita bruta de empresas fortemente constituídas, com 20 ou mais pessoas ocupadas, que atuam em atividades de serviços não financeiros, excluindo áreas de saúde e educação. 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
1: Clamor pelas nações, aqui na fonte, Geração Eleita. Essa música é linda, linda, maravilhosa. E vai para você que está aí curtindo aqui a nossa programação nos 92.3. Tá na fonte, claro, sempre tá na bênção. Família, com o pregador Lu, também passou por aqui, Sara Rivera. E ainda tem o Rúbia, o céu é o meu lugar. E aí, como é que tá essa segundona? Tá uma bênção. É verdade? Que bom que você tá com a gente aqui na fonte, nos 92.3. Tá na fonte, claro, sempre tá na bênção. Lembrando a você do nosso disco Oração na Igreja Fonte da Vida, 4007-2910. 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E hoje, na segunda-feira, é dia de Start. Start 300 em todas as igrejas Fonte da Vida, em especial ali na sede, na Quinta Radial, frente ao Campo do Goiás. Vem estar junto com a gente. 3h47.
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excelente tarde de segunda. A gente continua aqui, ó, muita música boa pra você nessa tarde maravilhosa de segunda. Pra você que tá em Goiânia e região metropolitana, grande abraço pra você aí. Como é que tá aí essa segundona? Tá bênção, bênção pura. Que maravilha, né, gente? Obrigado sempre pela sua participação com a gente aqui, né? O pessoal do Senador Canedo, Caldazinha também, né? Abadia de Goiás, valeu, gente, obrigado. Aragoiânia, alô, turma boa de Aragoiânia! Grande abraço para você. Recebi uma mensagem aqui de pessoal de Aragoiânia, né? Obrigado, gente, valeu. Então, um grande abraço para vocês aí. Boa semana. E agora, já aumenta aí o seu rádio. Uma música maravilhosa agora. Essa vai para você, Jefferson Suellen. Mostra tua glória. Inclusive, Jefferson, até com a gente na Marcha para Jesus. Aumenta aí o seu volume. Vem até com a gente. 9 faltando para as 4. Tá na fonte, tá na benção.

0: 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Tarde maravilhosa de segunda pra todo mundo, pra você com a gente aqui nos 92.3. E aí, tudo bem? Como tá no trânsito? Tá, muito obrigado pela sua audiência também. Bem-vindo aqui, fica à vontade com a gente. Hoje, na Igreja Fonte da Vida, Fonte Start, a partir das 19h30, sede Quinta Radial, frente ao Campo do Goiás. 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Mais informações, 4007-2910. 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

participando com a gente aqui pelo nosso WhatsApp, que é o 998369866. 4 e 2. Bora, tamo junto nessa rádio que é uma benção. E aí, tudo bem com você? 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Hoje, Fonte Start em todas as igrejas Fonte da Vida. E agora tem F. Hop Music com Obediência. Essa música é linda, maravilhosa. Vai pra você que tá com a gente no carro. Obrigado pela carona. Pra você que tá em casa, no trabalho, tá ouvindo pelo aplicativo, benção. Obrigado pela sua audiência também, tá? Deus te abençoe. Beijo no coração. E a gente segue.

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Muito bem, Fonte FM, essa rádio é uma bênção. 4h21, boa tarde pra você aí. E a gente continua aqui com o Tarde 92. E aí, tudo bem, meu irmão? Tudo bem, minha irmã? Que bom que você tá com a gente. Continue aqui participando pelo nosso WhatsApp. E aí, me conta como é que tá essa segundona. Tá uma benção. Que maravilha, né? E agora tem um som dele, seu André e Felipe. Como Eu Te Amo, Deus. Essa música é linda, vai pra você aí. Aumenta o seu volume.

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0: E por aqui na fonte, esse é o som do Oficina. Ele vive uma tarde maravilhosa para você que está aí com a gente nos 92.3. 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
1: 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Hidrolândia, Centro de Distribuição Mercado Livre. A cidade de Hidrolândia deu mais um passo importante rumo à consolidação como polo logístico e empresarial do estado, com a inauguração oficial do novo Centro de Distribuição do Mercado Livre, realizada na quarta-feira, dia 12. O empreendimento já nasce como a maior unidade operacional da empresa em Goiás e uma das mais relevantes estruturas logísticas da região Centro-Oeste. Instalado às margens da BR-153, o complexo foi projetado para ampliar a capacidade de distribuição da companhia no estado, acelerar entregas e fortalecer o escoamento de produtos comercializados pela plataforma digital em diferentes regiões do país. A estrutura moderna e automatizada reforça a posição estratégica de Hidrolândia dentro do setor nacional de logística e comércio eletrônico. A expectativa é que o novo centro gere mais de 600 empregos diretos, além de impulsionar vagas indiretas nos segmentos de transporte, alimentação, comércio, manutenção e prestação de serviços. Durante a cerimônia de inauguração, o prefeito José Délio Júnior destacou que a chegada do empreendimento representa um marco para o crescimento econômico do município. Abre aspas. Essa conquista reforça a Hidrolândia no cenário logístico estadual e nacional. Estamos atraindo grandes empresas, gerando oportunidades e consolidando a cidade como uma referência em desenvolvimento e logística. Fecha aspas, afirmou o prefeito. Segundo a administração municipal, além do impacto operacional, a instalação do novo centro de distribuição deve provocar reflexos positivos em diversos setores da economia local, como aumento da arrecadação, valorização imobiliária, fortalecimento do comércio e estímulo à chegada de novos investimentos privados. Nos últimos anos, Hidrolândia vem se destacando pela localização estratégica próximo à Goiânia, facilidade de acesso rodoviário e expansão de áreas voltadas à instalação de empresas de logística e distribuição. O município passou a atrair centros operacionais de grandes grupos nacionais, fortalecendo sua posição como corredor logístico em Goiás. Durante o evento, José Délio Júnior também anunciou a implantação de um novo polo empresarial no distrito de Nova Fátima. A proposta, segundo o prefeito, é ampliar a capacidade de crescimento industrial e empresarial da cidade nos próximos anos. A inauguração do Centro de Distribuição do Mercado Livre simboliza não apenas a chegada de uma das maiores empresas de e-commerce da América Latina, mas também o fortalecimento da vocação econômica de Hidrolândia como referência em logística, geração de empregos e desenvolvimento regional. 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

0: Muito bem, esse foi o Pedras Vivas com Dança aqui na Fonte. Boa tarde pra todo mundo, bem-vindo por aqui. Beleza, é isso aí. Esse aí quer apagar tudo agora aqui. Meu Deus do céu. É isso aí, 20 faltando para 5 aqui na Fonte. 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Já na sua segunda edição, né? Vamos fazer o seguinte: chama o intervalo da rádio. Daqui a pouquinho eu volto com muito mais aqui pra você, tá? E ainda, né? Então, assim, gente, ó. Pra você que tá ouvindo aqui a Fonte em casa, no trabalho, tá ouvindo também aí pelo fone de ouvido, tá? Um grande abraço pra todo mundo aí. Deus te abençoe. Boa segundona. Como é que tá essa segunda aí? Ah, é? Tá faca na cadeira. Pode parar não, né, gente? Pode parar não. Vambora, né? Olha o intervalo. 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

Muito bem, tá rolando por aqui o Tarde 92. Quero mandar um abraço pra turma boa, hein? Aparecida de Goiânia. Turma aí curtindo aqui a nossa programação. Muito obrigado pela sua audiência. Bem-vindo, vem pra Fonte, claro. Vem pra Bênção, o Ministério Fonte da Vida de Adoração. Clama-me, eu gosto muito dessa música aqui, ó. Aumentem o seu som, essa é a Fonte.

E a gente segue por aqui com o Tarde 92. É sempre bom ter você com a gente aqui na nossa programação. E melhor ainda, você participando aqui pelo nosso WhatsApp, que é o 998369866. Tá na fonte, claro. Tá na benção.

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0: Believing. E ainda tivemos Ao Cubo com Eli Soares, Eu Vou Viver, uma virada. E Isadora Pompeu com Azeite.
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0: Muito bem, vamos continuar aqui com o Tarde 92. Hoje é Fonte Start na Igreja Fonte da Vida. Você é nosso convidado todo especial, venha estar junto com a gente. Culto muito especial para você, profissional liberal, para você que quer avançar, para você empresário, para você que quer dar um up na sua vida profissional. Esse culto hoje é para você. Fonte Start em todas as igrejas. Fonte da Vida, especial ali na sede. Quinta Radial, frente ao Campo do Goiás. 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E agora essa é para matar saudades, o som é do Oficina G3 e a música O Tempo, 5h16.

0: Esse é o Tempo com Oficina G3, com com gostinho de saudades aqui na programação da Fonte. Que maravilha, né, gente? É isso aí. Obrigado, muito obrigado a você que tá mandando mensagem pra gente aqui no WhatsApp. Deus te abençoe. Você aí no aplicativo da rádio, tá ouvindo pela internet, Deus te abençoe também. Agora são 5 horas e 20 minutos, horário de Brasília, tem intervalo. Daqui a pouquinho a gente volta com muito mais pra você. Segura aí, ó.
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0: E boa tarde para você curtindo a fonte aqui nos 92.3. Bem-vindo, nosso WhatsApp é 998369866, sempre liberado para você aí, que é o melhor ouvinte do mundo. Por falar nisso, eu quero mandar um abraço carinhoso para todo mundo que tá mandando mensagens aqui no nosso WhatsApp. Seja bem-vindo por aqui, fique à vontade, boa tarde para todo mundo. Essa é a fonte, tá na fonte, tá na bênção.
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1: Aparecida de Goiânia. Piso salarial, educação. O prefeito de Aparecida de Goiânia, Leandro Vilela, sancionou a Lei nº 3.901 de 2026, que estabelece o novo piso salarial dos profissionais da educação do município. O projeto de autoria do Poder Executivo foi aprovado por unanimidade pelos vereadores nesta semana e publicado no Diário Oficial do município nesta quinta-feira, dia 14. A medida adequa o piso salarial dos profissionais da educação da rede municipal ao valor nacional definido pelo Ministério da Educação, em conformidade com a Lei Federal nº 11.738 de 2008, que regulamenta o piso salarial profissional nacional do Magistério Público da Educação Básica. Com a sanção da lei, o piso salarial passa a ser fixado em R$ 5.130,63 para profissionais com formação em nível médio e jornada de 40 horas semanais. O reajuste foi de 5,4%, com efeitos retroativos a partir de 1º de maio de 2026. Na justificativa encaminhada à Câmara Municipal, o Executivo destacou que a atualização salarial assegura a valorização dos profissionais da educação e contribui para a manutenção do equilíbrio remuneratório das carreiras do Magistério Municipal. O parecer técnico anexado ao projeto apontou viabilidade orçamentária e financeira para a concessão do reajuste, observando os limites previstos na Lei de Responsabilidade Fiscal. O prefeito Leandro Vilela destacou que a valorização dos profissionais da educação é um compromisso da gestão feita com a categoria e reforçou a importância dos servidores que atuam diretamente na formação das crianças e adolescentes da rede municipal. Aspas. Valorizar os profissionais da educação é investir diretamente no futuro de nossa cidade. São esses servidores que ajudam a formar nossas crianças, preparando cidadãos, construindo conhecimento e transformando vidas diariamente dentro das salas de aula. Esse reajuste representa reconhecimento, respeito e compromisso com quem dedica a vida à educação pública de Aparecida. Fecha aspas, afirmou o prefeito. Leandro Vilela também ressaltou que o reajuste foi possível graças ao trabalho de reorganização financeira realizado pela administração municipal ao longo de 2025, garantindo equilíbrio fiscal e responsabilidade com os recursos públicos. A proposta de reajuste salarial dos professores foi aprovada pelos vereadores durante a sessão realizada nesta semana e sancionada pelo prefeito Leandro Vilela no mesmo dia da publicação oficial da lei. 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
3: 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Agora são 5h29 e a gente segue aqui na Fonte. Tem o Thales.

0: Misaías Oliveira, Redimido, mais um aqui da Fonte para você, 19, faltando para 6. A partir das 6 tem programa Fé e Oração, tem uma mensagem maravilhosa com o nosso bispo Fábio Souza, que vai falar muito com você aqui na programação da Fonte, tá bom? Grande abraço para todo mundo, hoje é Fonte Start na Igreja Fonte da Vida. Venha participar com a gente.
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0: E boa tarde para você curtindo a Fonte aqui nos 92.3. Bem-vindo, nosso WhatsApp é 998369866, sempre liberado para você aí, que é o melhor ouvinte do mundo. Por falar nisso, eu quero mandar um abraço carinhoso para todo mundo que tá mandando mensagens aqui no nosso WhatsApp. Seja bem-vindo por aqui, fique à vontade. Boa tarde para todo mundo. Essa é a Fonte, tá na Fonte, tá na bênção.

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Drops, é ele. Que música boa, hein? E ainda o som do Pedras Vivas com Geração Eleita. E nos redimindo com Isaías Oliveira. Pra você aí uma tarde de segunda maravilhosa. E aqui no alto do setor faz salve. Caiu aquela chuva. Tá caindo aquela chuvinha marota, né? Chuva é bênção, né? Maravilha, né, gente? 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E aí a gente vai seguindo essa tarde maravilhosa, 7, faltando para 6, a partir das 6, tem uma mensagem maravilhosa com o Bispo Fábio Souza, que vai falar muito com você aqui na nossa programação, né? Eu quero mandar um abraço especial também para você que está curtindo aqui a nossa programação, né? Para você que está com a gente aí em casa, no trabalho, para você Goiânia e região metropolitana, forte abraço para todo mundo. E agora tem o Felipe Rodrigues com Gratidão. Essa vai para você aí. Aumenta o seu som.

finalzinho aqui de mais uma edição do Tarde 92. A você aí, um excelente fim de tarde, já um bom início de noite pra todo mundo, pra você curtindo aqui a nossa programação. Continue por aqui. Muito bem, finalzinho aqui. Mais uma edição do Tarde 92. A você aí, um excelente fim de tarde, já um início de noite pra todo mundo, pra curtir a nossa programação.

0: Você indicou aqui na nossa programação, tá? Isso, aquelas pedidas durante toda a tarde de segunda. A gente vai anotando aqui os pedidos dos nossos ouvintes. Faz sim aquele super apanhado, né? E você vai conferir a sua música daqui a pouquinho, depois do programa Fé e Oração. Logo na sequência, a partir das 7, tem aí o nosso programa Conectados, né? É isso aí, hoje é o Fonte Start, toda segunda-feira, gente, ó, é Fonte Start na Igreja Fonte da Vida, um culto muito especial para você que é profissional, para você que quer avançar, para você que quer dar um up na sua vida profissional, né? Hoje é o seu dia, esse culto de hoje tem feito a diferença na vida de muitas pessoas, de muitos empresários e muita gente que realmente mudou de vida, tá no Fonte Start. E você é nosso convidado todo especial, venha estar com a gente hoje no Fonte Start em todas as igrejas. Fonte da Vida está em especial ali na sede, na Quinta Radial, frente ao Campo do Goiás. 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Fonte Start hoje em todas as igrejas Fonte da Vida. Fica aí o alerta, hein? Alerta geral. Atenção, hein? 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Vamos aqui pro Fé e Oração, eu volto com você daqui a pouquinho com o nosso top 5, as mais pedidas durante toda a tarde aqui dessa segundona. A gente já fez sim aquele apanhar daqui a pouquinho. Daqui a pouquinho você curte essa música com a gente. Tá na Fonte, tá na bênção. 6:02 agora. Boa noite.
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0: Números capítulo 22. Números capítulo 22, eu vou ler até o verso 20. Diz assim a palavra do Senhor. Estou lendo na Ara. Tendo partido os filhos de Israel, acamparam nas campinas de Moabe, além do Jordão, na altura de Jericó. Estavam chegando perto de Canaã. Viu, pois, Balaque, filho de Zippor, tudo que Israel fizera aos amorreus. Os israelitas tinham vencido todas as batalhas até aí. Moabe teve grande medo deste povo, porque era muito, e andava angustiado por causa dos filhos de Israel, pelo que Moabe disse aos anciões dos midianitas: agora lamberá essa multidão tudo quanto houver ao redor de nós, como o boi lambe a erva do campo. Balaque, filho de Zippor, naquele tempo era rei dos moabitas. Enviou ele mensageiro a Balaão, filho de Beor, a Petor, que está junto ao rio Eufrates, na terra dos filhos do seu povo, a chamá-lo, dizendo: eis que um povo saiu do Egito, cobre a face da terra, está morando defronte de mim. Vem, pois, agora, rogo-te, amaldiçoa este povo, pois é mais poderoso do que eu, para ver se o poderei ferir e lançar fora da terra, porque sei que a quem tu abençoares serás abençoado, a quem tu amaldiçoares será amaldiçoado. Então foram os anciões dos moabitas, verso 7, e os anciões dos midianitas, levando consigo preços do encantamento, levando dinheiro, e chegaram a Balaão e lhe referiram as palavras de Balaque. Balaão lhes disse: ficai aqui esta noite e vos trarei a resposta, como o Senhor me falar. Então os príncipes dos moabitas ficaram com Balaão. Veio Deus a Balaão e disse: quem são esses homens contigo? Verso 10, respondeu Balaão a Deus: Balaque, rei dos moabitas, filho de Zippor, enviou para que dissesse. Aí você já sabe, vamos pular para o verso 12. Então disse Deus a Balaão: não irás com ele, nem amaldiçoarás o povo, porque porque é povo abençoado. Deus disse: não irás com ele, nem amaldiçoarás o povo, porque é povo abençoado. Vamos para o verso 18. Respondeu Balaão na segunda ida dos anciões, dos midianitas e dos enviados de Balaque. Respondeu Balaão aos fiéis de Balaque: ainda que Balaque me deste sua casa cheia de prata e de ouro, eu não poderia transpassar o mandato do Senhor meu Deus para fazer coisa pequena ou grande. Agora, pois, rogo-vos que também aqui fiqueis essa noite, para que eu saiba o que mais o Senhor me dirá. Veio, pois, o Senhor a Balaão de noite e disse-lhe: se aqueles homens vieram chamar-te, levanta e vai com eles, todavia fará somente o que eu te disser. Diga comigo: glória a Deus,
1: glória a Deus,
0: glória a Deus,
1: glória a Deus,
0: pela palavra de Deus. Eu não consigo ler todo o texto que conta a história de Balaão com o povo de Israel e com os midianitas e com os amalequitas, porque é muito tempo e eu não ia conseguir falar o que eu quero. Mas o que importa é que você saiba, irmãos, essa passagem tão poderosa desse profeta, talvez um profeta desviado. É uma discussão que se faz se ele era profeta de Deus ou não, se ele era um profeta que era em princípio de Deus e depois foi desviado. O que a gente vê no texto é que ele era um profeta, e um profeta que depois se tornou uma doutrina satânica, porque na carta a Pérgamo, em Apocalipse capítulo 2, verso 14, a Bíblia diz que a doutrina de Balaão, que leva o povo a se desviar em pequenos desvios, em prostituição, em coisas gananciosas, financeiramente falando, ou de receber alguma, que a cobiça venha satisfazer, é uma doutrina maligna que muitas vezes atinge e aflige o povo através de falsos pregadores, de falsos profetas e de falsos ensinadores. É uma doutrina condenada. Balaão era esse homem que ensinou que o profeta poderia profetizar segundo a vontade do cliente, porque Balaque queria que Balaão desse uma profecia segundo a vontade do cliente. Olha, vai lá e profetiza contra aquele povo, amaldiçoa aquele povo, eu vou te dar todo o dinheiro necessário para que você construa essa maldição, para que você dê essa profecia errada. E a Bíblia também fala nos textos posteriores a esse que nós lemos, que Balaão, ao ver que Deus impediu ele de dar a maldição, ele envia, ou melhor dizendo, ele ensina os amalequitas a enviar mulheres para levar o povo de Israel a se prostituir, e assim, através do pecado, e o pecado leva as pessoas a se afastarem de Deus, eles se afastarem do Senhor, e assim ter motivo para haver destruição. Essa era a doutrina de Balaão. Veja se não tem pessoas assim hoje, veja se não tem pregadores na internet ou na televisão ou de qualquer outra forma, veja se não tem pregadores que querem pregar aquilo que o povo quer ouvir, veja se não tem pregadores que são mais confortáveis do que colchão ortobom, veja se não tem pregadores que falam no evangelho delicioso, super bacana, bacanérrimo, hipergraça e tudo mais, pastores que querem, pregadores ou profetas que querem profetizar segundo a vontade do cliente. Irmão, se você estudar na Bíblia, você vai ver que a maioria das profecias, ou a grande maioria das profecias, sobretudo aquelas que eram relacionadas a pessoas, eram para dizer: conserta a tua vida, arruma a tua vida, corrija a sua vida. A pregação é uma pregação de incômodo sempre. Eu falo isso para os irmãos, o evangelho ele sempre vai trazer incômodo. Ele é salvação, ele é graça, ele traz paz, é uma paz que excede a todo entendimento, mas a pregação sempre vai te trazer incômodo. Cuidado com aqueles pregadores, cuidado com o que você escuta, sobretudo na internet, porque a internet deu vazão para todo mundo. Cuidado com aqueles pregadores que na verdade estão fazendo o seu caminho ficar mais confortável, o caminho para o inferno. São pessoas que estão arrumando travesseiro gostoso para a pessoa caminhar para o inferno. Porque o evangelho ele muda, o evangelho transforma, o evangelho incomoda, o evangelho aceita você na condição que você está, do jeitinho que você está, do jeitinho que você vem. Ele diz: eis aqui, venha a mim todos que estáis cansados e sobrecarregados, eu vos aliviarei. Isso é maravilhoso, mas ele continua dizendo: trocai o seu jugo pelo meu. Eu vou a partir de agora controlar a sua vida. E ele continua dizendo: aprendei de mim, que sou humilde e manso de coração. Quem está me entendendo aqui, irmãos? Mas hoje nós temos Balaãos que pregam dessa forma. E aí, no outro lado, você tem o povo de Israel, que até aqui venceu tudo. Teve grandes vitórias, destruiu grandes povos, os povos não queriam deixar ele passar, vinham para o exército para tentar derrubar aquele povo nômade, e aquele povo nômade sem muita preparo para a guerra, sem exército organizado, vencia as batalhas, porque quem dava vitória era o Senhor. O povo de Israel chegou na beirada de Canaã, diante do rio Jordão, se preparando para entrar na terra prometida. Lá vem aquele povo vitorioso. É lógico que Balaque teve medo, é lógico que Balaque teve inveja, é lógico que Balaque cobiçou aquilo. Irmãos, as nossas vitórias, as vitórias que Deus nos dá, causam inveja em outras pessoas. As vitórias que Deus vai conceder a você, a sua família, nos seus negócios ou em qualquer outra área, vai ser uma bênção, vai ser motivo de júbilo, vai ser motivo de alegria, vai ser vitória em cima de luta. Sim, é verdade, mas quando elas vierem, vai causar medo nas pessoas, vai causar inveja nas pessoas. Ah, eu não quero que as pessoas tenham inveja de mim. Querido, então não tenha vitória. Só tem um jeito das pessoas não terem inveja de você, só tem um jeito das pessoas não falarem mal de você, sabe como? Não vença. Agora, falar mal até que vão falar, né? Agora, inveja. Balaque teve inveja, Balaque teve medo, porque um povo vitorioso causa medo. Um povo vitorioso causa medo naqueles que não são acostumados com a vitória. Um povo que vive na luz, e a Bíblia diz assim: brilhe também a vossa luz diante dos homens, para que glorifique ao Pai que estás no céu, ao verem a luz através das suas boas obras. Quem está acostumado a viver em trevas se assusta diante da luz. Você é a luz do mundo, o Senhor te chamou para ser a luz do mundo. Então quem habita em trevas, quem vive em trevas, sempre vai ficar incomodado com você. Quem está me entendendo, irmãos? É que aconteceu isso. Bom, aí na continuação do texto, para a gente fazer a interpretação do texto, Balaque mandou lá chamar Balaão e disse: Balaão, vai lá, estou dando dinheiro, vai lá amaldiçoar aquele povo. Balaão perguntou para Deus, Deus falou: não vai. não vai, porque é povo abençoado. Ha! Não vai porque é povo abençoado. Deixa eu te contar um negócio para você. Tem demônios que se levantam contra a sua vida, tem trabalhos que fazem contra você, tem espíritos malignos que se preparam para ir contra a sua vida, que quando descobrem que é você, falam: eu não posso, ele é povo abençoado. Você não tem ideia de quantas vezes... Deixa eu dizer algo para você. Você não tem ideia de quantas vezes Deus te livrou de algo. Tem vezes que Deus te livrou de algo que você nem sabe, sabia? Sim, ele viu o sangue do Cordeiro sobre a sua vida, ele viu o sangue do Cordeiro sobre a sua casa, ele viu o sangue do Cordeiro, que é Cristo Jesus, sobre o seu carro, e disse: eu não posso tocar naquele carro, eu não posso tocar naquela vida, eu não posso tocar naquele filho, eu não posso tocar naquela família, porque o sangue do Cordeiro me impede de destruir. Quantas vezes você na estrada, no seu carro, o espírito destruidor passou perto de você e não pode tocar em você porque havia um sangue de Cristo Jesus ali? Quantas vezes o destruidor tentou pegar os seus negócios e jogar no lixo, e ao vir contra você, viu o sangue de Cristo proteger os seus negócios e disse: não posso tocar nisso. Mas Balaão insistiu, talvez porque viu que o dinheiro era bom. Porque tem pregador que é assim, pregador do cão, né? Viu que o dinheiro era bom, falou: vou insistir. Voltou, pediu, aí Deus falou: já que você insistiu, vai, Balaão. Porque no final das contas é assim. A gente tem que tomar cuidado de ficar insistindo muita coisa diante de Deus. Às vezes Deus, para que a gente aprenda, fala: vai. Os pais de antigamente, quando a criança, o neném, ia colocar a mão na tomada, mais antigamente, né? Ninguém faz isso hoje não, né, gente? Meu Deus, misericórdia. Mas antigamente o pai ficava esperando o menino colocar, era assim, não é? Na tomada, aí na hora que ele tocava, ele tirava, rapidinho. Para quê? Para o menino aprender que não pode mexer na tomada, levar choque. Às vezes Deus faz isso. Uau! Você entendeu o que eu disse? Às vezes Deus deixa você colocar o dedo na tomada para levar um choque. Ele permite que Balaão vai. Aí Balaão monta numa mula, dois servos com ele, começa aí no caminho, no meio do caminho. E Balaão, vou te falar um negócio para você. Você quer uma definição boa de Balaão? O profeta mais burro do que um jumento. Um bom nome de livro, Balaão, o profeta mais burro que um jumento. Ele sobe no jumento, pega o caminho para ir na direção onde o povo de Israel estava acampado, diante do Rio Jordão, perto de Canaã. E no meio do caminho, um anjo do Senhor, com uma espada na mão, se opõe. E a Bíblia diz que o jumento se desvia do caminho. Balaão não estava vendo nada, porque os olhos espirituais dele estavam fechados. Ele que falava que era os olhos de Deus, que via as coisas de Deus, não estava vendo o anjo. O jumento estava vendo, o jumento desvia, e ele começa a bater no jumento. Sabe, irmãos, muitas vezes Deus nos leva a desviar de caminhos que nós achamos que estão certos, que nós achamos que são corretos, e a gente fica com raiva, como Balaão ficou com o jumento. A gente bate no jumento, a gente chuta a parede, a gente briga, a gente chora, a gente fala: Deus, eu não estou entendendo porque que o Senhor está permitindo isso, porque você achava que esse caminho aqui era o caminho que ia dar dinheiro para você, você achava que esse caminho aqui era o caminho que ia fazer você se casar bem, você achava que esse caminho aqui era aquele caminho que ia levar você a prosperar de alguma forma, e de repente desviou porque o anjo não permitiu, não desviou porque as portas foram fechadas pelos demônios, não, foi um anjo que não permitiu, foi Deus que não permitiu. E às vezes Deus faz a gente se desviar do caminho, porque nós não estamos vendo, e Ele o faz para nos proteger de sermos mortos. Aquele negócio, preste atenção. Tem uma frase aí, né, que fala que progresso diante de um abismo, o certo é voltar para trás. É ou não é? Não, progresso a gente tem que andar sempre para frente, sempre para frente. Mas diante do abismo a gente não pode andar para frente, a gente tem que andar para onde? Para trás. Sabe, irmãos, muitas vezes Deus faz a gente desviar do caminho, mas você acha que parou por aí? Não parou, não. A Bíblia diz que aí ele dá um jeito de fazer o jumento entrar numa outra direção, numa direção que tinha muros em volta, provavelmente muros de barro, de montanhas. E aí o anjo do Senhor se coloca lá de novo, e a jumenta começa a apertar Balaão naquela parede. E a Bíblia diz que começa a machucar o pé dele, e ele fica mais bravo ainda. Aí que ele bate muito no jumento, porque estava machucando ele. Quantas vezes a gente é machucado por algo na vida, seja no físico, seja na alma, seja com palavras, e na verdade aquele machucado é para nos impedir de sermos mortos, e a gente nem sabe, de estarmos diante da ira de Deus, porque se Balaão continuasse ali, ele está diante da ira de Deus, ele estava errado, ele estava em pecado. E aí sente algo no... Irmãos, deixa eu dar um exemplo simples. Quantas pessoas sentiram uma dor nas costas, na perna, e falou: vou no médico, aquela dor só aumentava, vou no médico, chega lá, fala que a dor é uma coisa simples, mas descobriu que tinha alguma coisa que precisava de um tratamento mais sério. E você, ao invés de agradecer a Deus por ter possibilitado que a dor fizesse você descobrir algo, você reclama. Você reclama: Deus, o Senhor deixou isso acontecer comigo. Vocês estão entendendo o que eu estou dizendo ou não? Mas Balaão insistiu, porque ele era mais burro que o jumento. E ele vai, continua insistindo no caminho, até que o anjo para bem na frente dele. Aí o jumento, sabe o que ele faz? Ele para, ele cai no chão, ele deita, do jeito que cavalo e jumento deita. Ele não se move mais. E aí que Balaão tirou a vara e começou a bater. Parece que Balaão não andava para frente mais. Quantos de nós, em alguma circunstância da vida, parece que estão parados? Olha para a esposa, olha para o marido, olha, fala para o pastor, fala para o amigo, fala para o pai, para a mãe, fala: nossa, parece que eu não ando para frente. Parece que eu não estou andando. E não sabe que Deus está te livrando de alguma coisa. Por isso, quando você tomar o caminho errado, Ele vai fazer o seu pé sentir dor, alguma parte do seu corpo sentir dor, porque Ele não quer que você tenha diante da ira dEle. Por isso que quando você querer insistir nesse caminho, vai parar. Aí acontece o sobrenatural. A jumenta começou a falar. Que ele é mais burro do que a jumenta, é porque ele começou a discutir com a jumenta, irmãos. Ele nem percebeu que jumento não fala. Ele nem parou, porque se eu estou andando, meu cachorro, eu tenho uma cachorra lá em casa, ela começa a conversar comigo. É, me interna, né? Ué, é ou não é, irmãos? Ué, se o jumento começou a conversar comigo, eu tenho que parar para ver o que está acontecendo aqui. Não, ele discutiu com o jumento. Ele discute com o jumento. Então acontece duas coisas aí. Primeiro, o inesperável. Ele não esperava o jumento falar com ele, como nenhum de nós espera. Se o jumento falar com você lá na sua chácara, na sua fazenda, ou procure um médico o mais rápido possível, ou expulse em nome de Jesus. Tem algo errado. O inesperado aconteceu. E ele ouviu uma voz. Alguém falou, porque quem fez o jumento falar foi Deus. Foi Deus que mostrou, fez abrir os olhos de Balaão. Foi Deus que usou a jumenta. Então escuta duas coisas aqui. Primeiro, Deus usa o inesperado para nos impedir. Deus usa o inesperado para nos impedir. Vocês estão me ouvindo, amém, irmãos? Deus usa o inesperado. E a segunda coisa, Ele usa alguém para falar com a gente. Até jumento ele usa, irmãos. E aí Balaão vê o anjo, ele se arrepende, lógico, eu acho que ele ficou com medo daquela espada embainhada, né? Esperando ele se arrepende, não sei, eu não me lembro se no texto, ele no texto não está, ele não pede perdão para jumento, devia pedir. Mas Deus libera ele ir, e ele vai, irmãos, ele vai. Ele continua indo, porque tem gente que é cabeça dura. Depois de jumento falar com ele, ele continua indo. Ele vem no culto, o pastor prega tudo para ele, tudo que ele precisava ouvir, e ele ainda fala assim: eu queria que fulano estivesse aqui. Olha, aquela menina, se ela tivesse, que ele ia ver Meu irmão, Deus cometeu um erro? É incrível isso, a pessoa escuta a pregação, escuta a mensagem, ela pensa, fulano tinha que estar aqui, Beltrano tinha que estar aqui, Deus cometeu um erro? Tinha que estar aqui, quem tinha que ouvir essa mensagem? Vocês estão entendendo ou não? Beleza, Balaão vai. Aí eu quero compartilhar com você para terminar aqui a mensagem. Balaão sobe na montanha, no verso 5 do capítulo 23. Vai para o capítulo 23. Ele sobe e faz as oferendas, tudo aquilo que manda o itinerário. E aí diz assim, porque Balaque tinha contratado ele para amaldiçoar. Verso 5, então o Senhor pôs a palavra na boca de Balaão e disse, torna para Balaque e falarás assim. Verso 8, como posso amaldiçoar a quem Deus não amaldiçoou? Como posso denunciar quem o Senhor não denunciou? Em nome de Jesus Cristo, você que faz parte do Israel de Deus, nenhuma maldição vai prosperar sobre a tua vida, porque o Senhor Deus levou as suas maldições no Calvário em Cristo Jesus. Ele se fez maldito no seu lugar, toda maldição hereditária, toda maldição lançada, toda maldição declarada caiu por terra. Porque você é uma pessoa a qual Deus não permite ser amaldiçoado.

0: há 5 anos atrás, uns 4 anos e meio, foi quando estava na época começando o Covid, e eu fui, a gente morava em Tumbiara, na Igreja de Cristo de lá, da Fonte da Vida. E aí eu dei o... dei o AVC junto com a Covid. E aí nós viemos para cá e aqui começou a luta, né? Foi muitos dias na UTI. E o que que ficou? Ficou o lado direito paralisado, eu fiquei na cadeira de roda, e o lado, a fala. O que atingiu primeiro foi minha fala, que aí eu não falava nada, nenhuma palavra. E eu fiquei 1 ano mais ou menos tratando da fala e para andar, que eu fiquei na cadeira de roda. Mas, para a honra e glória de Deus, isso eu resolvi. Amém. Quando foi agora, na semana passada, na quarta-feira, eu levantei, a cabeça doendo demais, minha cabeça não dói. E aí, eu conversando com o Júnior, eu vi que eu não estava falando. Eu tinha vontade de falar, mas não conseguia. Aí a gente foi para o hospital neurológico, minha mãe no dia estava aí, e aí nós fomos para lá, o médico falou, ela está com AVC novamente, e eu não estava falando quase nada, e eu fui, e eu pensei, né, oh meu Deus, amém, vamos mais essa, né? E aquilo eu sabia tudo, eu estava consciente, mas eu não falava. Aí o Júnior foi, conversou lá e tudo. Aí eles começaram a me dar o anticoagulante e eu fui melhorando. Foram dias na UTI e eu quero agradecer a Deus, porque Deus é maravilhoso.
1: Aleluia.
0: Deus é maravilhoso com a gente.
1: Amém.
0: E eu quero agradecer toda a igreja que esteve em oração. Amém. Todo mundo que esteve em oração. Nós somos... milagres, é Deus que vem fazendo tudo pela gente.
1: Aleluia.
0: Amém?

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0: Muito bem, a gente começa agora mais uma edição do Top 5. As músicas indicadas por você durante toda a tarde, fizemos aquele super apanhado e, claro, você confere a sua música agora aqui na nossa programação. Tá na fonte, claro, tá na benção.
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E finalzinho de mais uma edição do Top 5, as músicas indicadas por você aqui na programação da Fonte. Já já, mais uma edição do Conectados.

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0: E boa noite para você ouvindo aqui a Fonte 92.3. Bem-vindo. Agora a gente começa mais uma edição do Conectados e você ainda participa aqui da nossa programação pelo nosso WhatsApp que é 998369866. Boa noite para você em casa, no trabalho, para você também motorista de aplicativo ouvindo aqui a nossa programação. Bem-vindo para você de retorno para casa, para você indo trabalhar. Bem-vindo aqui. Fique à vontade. Mais o Conectados tá no ar. Aumenta aí o seu volume. Tá na Fonte? Claro. Tá na benção.
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0: esse é Fonte FM 92.3, agradecendo a sua participação. Ótima noite pra todo mundo. Nosso WhatsApp é 998369866. Vai participando. Tá na fonte? Claro, tá na benção.
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2: E uma ótima noite para você no trânsito, acompanhando aqui a nossa programação. A você aí, motorista de aplicativo, seja bem-vindo, fique à vontade. Tá na fonte, claro, tá na benção.
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2: Goiás, turismo. O volume de atividades turísticas em Goiás cresceu 0,4% em março de 2026, colocando o estado na terceira posição do ranking nacional de crescimento do setor. O resultado ficou atrás apenas do Rio Grande do Sul, com 1,4%, e do Rio Grande do Norte, com 1,3%. Os dados são da Pesquisa Mensal de Serviços, o PMS, divulgada nesta sexta-feira, dia 15, pelo Instituto Brasileiro de Geografia e Estatística. Entre os estados com maiores quedas no turismo, aparecem Alagoas, com menos 9,5%, e Pernambuco, com menos 9,2%. O governador Daniel Vilela afirmou que o desempenho positivo reflete investimentos e ações voltadas ao fortalecimento do turismo em Goiás. Segundo ele, o setor vem impulsionando a economia, o comércio e a geração de empregos no estado. Abre aspas. O turismo tem desempenho positivo, colocando o estado em evidência. Goiás possui grandes potencialidades e isto tem atraído visitantes de todas as regiões do país e também do exterior, que vêm aqui conhecer nossas belezas naturais. Fecha aspas, destacou o governador. O presidente da Goiás Turismo, Paulo Henrique Rodrigues Silva, ressaltou que o resultado reforça as estratégias adotadas para ampliar a competitividade do estado no cenário nacional. Aspas. Goiás tem consolidado posição como um destino competitivo e atrativo no cenário nacional, fruto de um trabalho contínuo de promoção, qualificação e valorização das potencialidades turísticas. Fecha aspas, afirmou ele. O desempenho do turismo também contribuiu para o fortalecimento do setor de serviços em Goiás. Segundo a PMS, o volume total de serviços no estado avançou 0,2% em março, na comparação com o mês anterior, colocando Goiás entre as 14 unidades da federação com crescimento no período. O secretário estadual de Indústria, Comércio e Serviços, Joel Santana Braga Filho, avaliou que os números demonstram a força da economia goiana e a confiança do setor produtivo. Aspas. O resultado mostra a força da economia goiana e a confiança no setor produtivo no ambiente de negócios do estado. Fecha aspas, afirmou ele. Entre os destaques positivos da pesquisa aparece o segmento de serviços de informação e comunicação, que registrou crescimento de 11,9% em relação a março de 2025, completando 12 meses seguidos de resultados positivos. O setor reúne atividades de telecomunicações, tecnologia da informação, audiovisual, edição e agências de notícias. Outro avanço relevante ocorreu nos serviços profissionais, administrativos e complementares, que cresceram 4,3% no período, fortalecendo o ambiente de negócios e o suporte às atividades empresariais. A pesquisa mensal de serviços do IBGE acompanha o comportamento do setor de serviços no país com base na receita bruta de empresas fortemente constituídas, com 20 ou mais pessoas ocupadas, que atuam em atividades de serviços não financeiros, excluindo áreas de saúde e educação. 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

E boa noite pra você ouvindo aqui a nossa programação De Volta Pra Casa, ouvindo aqui os 92.3. Mande a sua mensagem aqui no nosso WhatsApp 998369866. Essa é a Fonte FM, o tempo todo com você. Aumenta aí o seu volume. Fonte FM. 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

E boa noite pra você, ouvida, que é a nossa programação. Forte abraço aí pra todo mundo. Seja bem-vindo. Tá na fonte, claro. Tá na benção. 92.5

E boa noite para você ouvindo aqui a Fonte FM, em casa, no carro, pela internet. Seja sempre bem-vindo por aqui. O nosso WhatsApp é 998369866. Tá na Fonte, claro, tá na benção.

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vou ter que declarar. Atos 2, levante a mão. E cumprindo-se o dia de Pentecostes, estavam todos reunidos no mesmo lugar.

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2: Hidrolândia, Centro de Distribuição Mercado Livre. A cidade de Hidrolândia deu mais um passo importante rumo à consolidação como polo logístico e empresarial do estado, com a inauguração oficial do novo Centro de Distribuição do Mercado Livre, realizada na quarta-feira, dia 12. O empreendimento já nasce como a maior unidade operacional da empresa em Goiás e uma das mais relevantes estruturas logísticas da região Centro-Oeste. Instalado às margens da BR-153, o complexo foi projetado para ampliar a capacidade de distribuição da companhia no estado, acelerar entregas e fortalecer o escoamento de produtos comercializados pela plataforma digital em diferentes regiões do país. A estrutura moderna e automatizada reforça a posição estratégica de Hidrolândia dentro do setor nacional de logística e comércio eletrônico. A expectativa é que o novo centro gere mais de 600 empregos diretos, além de impulsionar vagas indiretas nos segmentos de transporte, alimentação, comércio, manutenção e prestação de serviços. Durante a cerimônia de inauguração, o prefeito José Délio Júnior destacou que a chegada do empreendimento representa um marco para o crescimento econômico do município. Abre aspas. Essa conquista reforça a Hidrolândia no cenário logístico estadual e nacional. Estamos atraindo grandes empresas, gerando oportunidades e consolidando a cidade como uma referência em desenvolvimento e logística. Fecha aspas, afirmou o prefeito. Segundo a administração municipal, além do impacto operacional, a instalação do novo centro de distribuição deve provocar reflexos positivos em diversos setores da economia local, como aumento da arrecadação, valorização imobiliária, fortalecimento do comércio e estímulo à chegada de novos investimentos privados. Nos últimos anos, Hidrolândia vem se destacando pela localização estratégica próximo à Goiânia, facilidade de acesso rodoviário e expansão de áreas voltadas à instalação de empresas de logística e distribuição. O município passou a atrair centros operacionais de grandes grupos nacionais, fortalecendo sua posição como corredor logístico em Goiás. Durante o evento, José Délio Júnior também anunciou a implantação de um novo polo empresarial no distrito de Nova Fátima. A proposta, segundo o prefeito, é ampliar a capacidade de crescimento industrial e empresarial da cidade nos próximos anos. A inauguração do Centro de Distribuição do Mercado Livre simboliza não apenas a chegada de uma das maiores empresas de e-commerce da América Latina, mas também o fortalecimento da vocação econômica de Hidrolândia como referência em logística, geração de empregos e desenvolvimento regional. 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